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2: Quem tá pegando, não tá reclamando não, viu? A gente terminou e todo mundo sabe, você foi, espalhou. Por

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3: Alô Goiás, alô Brasil, bom dia, bom dia. Estamos chegando, são 4:07.
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dia, são 4h07 por aqui, seu bom e velho amigo, amigo dos amigos, Cadu Alves, feliz da vida, contente numa boa, por estarmos juntos em mais uma edição do nosso maravilhoso e gostoso Café com Leite, aqui pela nossa maravilhosa e gostosa Serra Dourada, a maior audiência de Goiás, a maior audiência do Brasil, quarta-feira boa, quarta-feira linda, quarta-feira abençoada, 17 de setembro de 2026. E aí, como é que você tá? Tá tudo certo? Tudo bacana? Tudo dentro das possibilidades? Tá em casa? Tá no trabalho? Tá na madrugada? Curtindo? Enfim, aonde é que você está? Com quem você está? O que você tá fazendo? A gente quer saber. Por quê? Porque a partir de agora já está na sua disposição o nosso WhatsApp para você interagir, para você mandar o seu beijo, o seu abraço, o seu bom dia, o seu recado. Lembrando que a sua participação é fundamental para o andamento do nosso programa. Então vai, contudo, senta o dedo, chega chegando no nosso 98480-8453. Para você que já tem o nosso WhatsApp, né? É só clicar e já começar a digitar. Para você que não tem, adiciona aí, ó, 62. Não esqueça de colocar o 62, tá? Tem que colocar o 62, não seja teimoso. Coloca o 62 aí, menino. Coloca o 62 aí, menina. E depois você segue aí anotando o nosso número por inteiro, que é o nosso 98480-8453. E de agora até logo mais às 8 da manhã, é o melhor da música sertaneja desfilando no seu rádio. Cowboy Doidão, tá no 12.

0: já deu pra perceber que o cowboy doidão hoje tá que tá, né? Zé Risadinha! Firme e forte, tomou um puxão de orelha, não chega mais atrasado, né? Porque senão a direção vai descontar aí do seu ordenado no final do mês. Então o Zé Risadinha tomou um puxãozinho de orelha, né? Mas como ele não tem vergonha, ficou por isso mesmo. Galo véi, é o galo de voz é finha. Aô, galo que canta bonito. Simbora, bora, são 4:09, Brasil. A gente começa o programa assim, ó. Com trio Parada Dura, Chuva de Mulher. São 4:10, 4:10 na rádio mais alegre, mais divertida do Brasil.
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0: Canta, galo. Vamos trabalhar, galo véi. 4:10.

0: Campos, teve também o Felipe Falcão, Daniel e Sérgio Reis, e começamos bem o nosso programa com o trio Parada Dura, Chuva de Mulher. São 4h25, olha a hora, são 4h25, tá aí o nosso WhatsApp na sua disposição para você participar, para você colorir, para você abrilhantar ainda mais o nosso programa, hein? É o nosso Café com Leite, o programa mais gostoso do Brasil. E já chegando por aqui, os primeiros recadinhos dessa manhã gostosa, dessa manhã diferenciada e abençoada de quinta-feira. Gente, hoje já são 17, hein? Já são 17 de setembro. O mês não está passando. Você está observando? Você está reparando? O mês está voando, amigo. Abraço para o Matheus Borges em Cristalina. É o Matheus aí do transporte escolar, né? Então, um grande abraço aí pro amigo Matheus, já firme e forte aí, ó, na luta do dia a dia. Alô, Tião de Lusiânia, fala comigo, Tião.
1: Bom dia, meu amigo Cadu, aqui é Tião Lusiânia. Bom dia, os ouvintes serão adorados. Dá um alô pra esse porrão aí da madrugada aí. Esses nossos amigos aí que... madrugador. Tchau, obrigado.
0: Valeu, Tião, grande abraço, querido. Obrigado pelo carinho da amizade e da audiência. Alô, Jorge Tavares, em São Bartolomeu, também ligado no nosso programa. Fala comigo, Jorge, como é que você tá, amigão?
2: Bom dia, meu amigo Caduar, bom dia para todos, companheiros da madrugada, Café com Leite, a Serra Dourada, pro nosso amigo Caduar. Bom dia para o Antônio Marcos Campalé, Goiás. Uma quinta-feira abençoada aí pra todos nós, de 0 a 100, pra não esquecer de ninguém. Aqui é o Jorge Tavares do Bartolomeu.
0: É isso aí, Jorge, tamo junto sempre, amigo querido. Alô, Idalina em Cristalina. Idalina é ouvinte fiel, né? Ouvinte assíduo aí da programação Serra Dourada. Ela não perde nenhuma edição do nosso programa, não é isso, Idalina?
3: Bom dia, Eduardo. Manda um bom dia aí pra mim, pai da Alina. Fica com Deus, boa quinta-feira, um abraço.
0: Pra você também, amiga, o nosso abraço, o nosso beijo. É o beijo gostoso do novo dia, direto nesse coração maravilhoso aí, da Alina. Claudiron em Goianésia, bom dia, Claudiron. Ivonete, na cidade de Itapaci. Bom dia, amiga querida. Valdemir, São Miguel, já firme e forte aí, Valdemir.
4: Bom dia, meu amigo Cadu, aqui é o Valdemir da Casa de Carne, Manambara. Manda logo nosso amigo Ailton Mototaco, mais poder, Luciene, meu amigo Pedão Chapa, Jair da Araguarina, Chiquinho da Rua 17, Goiminho Rei do Laço, Fandei do Milho Verde em Crixá, Sargento Tavares no Tocantins, meu amigo Peixinho, minha amiga Lúcia, minha amiga Judes, minha amiga Dinez, Zé Bonitinho Capone, Joaquim Portela, Renatinho Caçambeiro, Coelho, minha amiga Paola Nordoviara, meu amigo Rosimar Tolentino, lá na Bacaba, meu amigo Valdeci, lá na beira do Baião, Chico da Vetraz, e Domingo, lá na Vila Martins. Uma boa semana, uma ótima quinta-feira abençoada a todos vocês da Cedrada. Tchau e obrigado.
0: Valeu, Valdemir, aquele abraço, querido. Olha, bom dia pro amigo querido Zé Francisco, tá em São Simão, tá lá ligado no nosso programa, não é isso, Francisco, Zé Francisco?
5: Bom dia, Cadu, meu companheiro de guerra. Cadu, muito obrigado, meu irmão, pelo que você falou sobre a minha pessoa ontem, viu? Muito mesmo, eu quero te agradecer de coração, viu? Obrigado, obrigado, muito obrigado, Cadu, né? Você tinha feito um elogio para mim ontem, eu fiquei até emocionado, viu, Cadu? Tantas palavras bonitas que você falou, irmão. Uma hora eu quero te conhecer, eu fui na capital, eu quero te conhecer. Você é um caba legal, um caba bom, ajeitado. Demetri Dorinho, Goiano Valente, fique com Deus, meu irmão.
0: Valeu, José Francisco. Quando vier a capital, a Goiânia, será um prazer imenso conhecer um nobre amigo. A gente está aqui, ó, de coração e braços abertos. E é assim que o rádio é feito, né? Com a proximidade do ouvinte e o comunicador. Eu fico maravilhado, eu fico ansioso, eu fico emocionado, né? A gente fica até diferenciado quando a gente encontra um ouvinte aí pelas ruas da cidade. E o ouvinte fala, tô te ouvindo, Cadu. Rapaz, a gente corre lá, dá aquele abraço do tamanho do Brasil. É muito bom. E nós, comunicadores, José Francisco, o pessoal pergunta assim, como é que vocês fazem rádio? Vocês estudam? A gente estuda, claro. Vocês assistem algum programa? A gente assiste. Vocês leem livro? A gente lê vários livros, né? Mas e aí? Vocês aprendem com quem?

gente aprende com vocês, os melhores ouvintes do Brasil. Para você ter um exemplo, né? Uma ideia. Quando a gente fala assim, ó, fala comigo, meu nobre amigo, aonde eu copiei, nada se cria, tudo se copia, né? Aonde eu copiei esse bordão? De quem? Adivinha? Do nosso grande amigo que sempre participa aqui da nossa programação maravilhosa, né? Que é o Chiquinho.

0: Tá bom, José Francisco? Um grande abraço, querido. A gente fica feliz aí pelas palavras do amigo. Alô, Leopoldo Xavier em Crixás, aquele abraço. Mari em Cristalina, bom dia, Mari. Lúcia em Porangatu, fala comigo, Lúcia.
1: Bom dia, Cadu, bom dia para você e para todos os ouvintes. Um bom dia pro Valdene, Maria Marques, Nain de Carvalho, Tom Xangai, Renatinho Caçambeiro, Eugênio, São Miguel, Coelha, Coelha, Zé Bonitinho, Joaquim Portela, Goianinho, Rei do Laço, Peixinha, Adnê, e para todos os vaqueiros, e para todos os gari, para o José de Minas Gerais. Todos nós passamos excelente, abençoada quinta-feira. Fique todos com Deus, a presença do nosso Senhor bastante quente nesse norte de Goiás, pensa.
0: Eita, Lúcia! Rapaz, tenho noção, viu? Porque aqui a capital não tá diferente não, amiga. Ontem o sol foi de rachar a mamona, foi de rachar a cabaça. Cê tá doido! Ô, meu Deus amado, manda uma chuvinha pra nós, estamos precisando. Olha a hora, são 4h31 e segue o nosso programa. Bora trabalhar, galo véi! Galo cantou, a hora chegou, são 4h31. Gino e Gene vai de Marcelo e eu bebo cerveja. São 4h31, Brasil!
2: Brasil! 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

0: Então vai se preparando aí, amigo, porque hoje é quinta-feira, é a famosa curva pro final de semana. Girigena, dupla paixão do Brasil, junto com os filhos aí, ó, do Voninho, nosso saudoso Voninho, né, Maide Marcelo, eu bebo cerveja. Olha a hora, minha gente querida, agora são 4h34, 4h34. Cerrado!
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0: 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Muito bem, estamos de volta, 4h35.

0: 있고. 세하노라나 두 아우비스. 에이, galo, hoje você tá que tá, hein? Cantando toda hora. São 4h35, é quinta-feira, é curva pro final de semana, né, galo? Aí você tá mostrando serviço pra ver se a gente paga uma pra você aí no final do expediente. Posso até pagar uma pra você, mas é na sexta, né? Só minha depois do expediente. Então vai mostrando serviço aí. Vamos movimentar o PIB, galo véi. São 4h35, deixa eu agradecer o carinho da audiência da Sônia, na Cidade Boa de Aciara. Fala comigo, Sônia!
1: Aqui em Serra Dourada, passa a música de Rina Raí, a Sônia de Aciara, qualquer uma. Rina Raí, um bom dia pra você, uma boa quinta-feira pra você, Santão. Fica com Deus.
0: Valeu, Sônia! Quarta-feira maravilhosa, quinta-feira maravilhosa pra você e abençoada. Edson Silva, em Bonfinópolis, de Minas, ouvindo o nosso programa. Bom dia, bom dia, bom dia, Maria Marques. Como é que você tá, amiga?
2: Amigo, uma boa quarta-feira abençoada pra você, sua família, bem mais a esposa, Zé Bonitinho, Renato, Carequinha, o Peixinho, a Luz, a Dinê, Goiânia em Rede Lás, o Zé de Minas Gerais, e onde eu fiquei sem energia o dia todo. A energia vai chegar às 9 horas da noite. Jesus abençoe a todos.
0: Amém, Maria Marques. Tudo de bom para você, felicidade, obrigado pelo carinho da amizade e da audiência. E não é de ver também que ontem fiquei sem energia também. Menino, não sei o que aconteceu, se foi uma árvore, um pé de manga que tem ali na esquina, perto de casa, né? O que acontece? Deu uma ventania, um pé de vento ontem ali por volta, se não me engano, acho que das 14 horas, das 2 horas. Ha! Travou tudo, acabou tudo, né? Tava em casa junto com a mulher, lavando aí roupas, fazendo aí os deveres do dia a dia, né? Aí acabou energia, não assiste TV, não carrega celular, a máquina não liga, geladeira não gela. Aí tivemos que ir pra onde? Pra casa da sogra. É. Aí a sogra, como sempre, com aquele coração maravilhoso. Pensa na sogra que tem um coração bom. Aí levamos tudo pra lá. Não é verdade? Se não me engano, até o momento que vim para o trabalho, ainda estávamos sem energia lá. Eita, Equatorial. Vamos que vamos. Vamos dar uma espiadinha aí com carinho aí na energia da moçada. Olha, bom dia pro nosso amigo querido Ailton Mototáxi. Já tá firme e forte aí na pista, não é isso, Ailton? Uma quinta-feira especial e abençoada pra você aí. Abraço também pra Zaida, em Cristalina. Fala comigo, Zaida.
3: Bom dia, bom dia, bom dia, Cadu. Bom dia, criança. Tudo bem? Espero que sim, Cadu. Espero que você tenha tido uma ótima noite. E que o seu dia seja maravilhoso, assim como você é, criança. Tudo bem? É, Cadu, mando um beijo bem especial para todos os amigos ali da Serra Dourada, em especial a Marciano Pinheiro, Marcelo Vascaíno, Meire, Celinha, Antônia, Alessandra, Antônia Campos, Oswaldo, o William, o Luiz, o Zé Bonitinho, Renatinho Caçambeiro, o Flávio. Moço do céu, é muita gente pra gente lembrar dos nomes, mas que todos se sintam abraçados e todos e também manda um beijo bem especial pro meu amor que está ali na Biolasa trabalhando. Vida, te amo. A todos vocês, excelente dia. A todos que estão ligadinhos na melhor Serra Dourada, é muito bom ouvir, porque nós temos os melhores. Você, Cadu, é diferenciado.
0: É nada, menina. É nada. Estamos aqui comunicando com alegria, com alto astral, com muito carinho e com muito amor para vocês aí que é o melhor ouvinte do Brasil. Pois é, minha amiga Maria Marques. Sobre a falta de energia aí, né? E a falta de energia lá em casa ontem também. Aí no finalzinho de tudo, ainda nós serramos a janta lá na sogra. Um franguinho frito, ó, dos deuses. Sogra boa é assim, né? Alô, Idalícia, professora Idalícia, lá no Oriente. Tá lá ligadinha com o nosso programa, tomando o seu bom e gostoso café do novo dia, né? Abraço pra você aí, Idalícia. O nosso beijo todo especial é o beijo gostoso do novo dia.

0: Um beijo aí, professora Idalícia, porque senão ele escapa, ó. Antônio Marques em Campo Alegre, aquele abraço, Antônio Marques. Walter em Cristalina. Bom, vamos voltar aqui no alô do Antônio Marques. Que isso, ele tá abraçando um monte de gente aqui. E passa batido? Não pode. Antônio Marques abraçando aí, ó. Marcinha Pinheiro, Mônica Alves, professor Marcos, flamenguista, Jorge Tavares e pra todos aí do grupo Amigos da Serra Dourada. Prontinho? Essa turma aí, Antônio Marques. Então é isso, amigo. Walter em Cristalina, pra Zé Humberto Caçambeiro, Marcinha Pinheiro, Renatinho Caçambeiro, Tião de Lusiânia e pro Valdemir Valdeí do Milho Verde. Então um grande abraço aí pra toda essa moçada aí, ó. Marcelo em Nova Iguaçu, fala comigo, Marcelo.
1: Ô, meu amigo Cadu Alves, bom dia. Aqui é o Marcelo, panificador Essência do Trigo, Nova Iguaçu de Goiás. Manda um alô pra Janaína de Carvalho, digníssima do Pimentinha. E manda um alô pro nosso locutor Pimentinha também.
0: Valeu, garoto, um grande abraço pra você. Alô, Eleni do Carmos em Crixás, ouvindo aí o nosso programa. Aquele abraço, Eleni, tudo de bom pra você. Brigadão aí pelo carinho da amizade e da sua audiência, tá? Continua sempre com a gente aqui, ó, na nossa maravilhosa Serra Dourada, a rádio que faz a diferença aí na sua vida. Pessoal, tá aí o nosso WhatsApp na sua disposição para você participar, para você interagir do nosso programa. É o nosso 984-80-8453. Alô, José Francisco em São Simão. Toco berrante.

Terminou de tocar o berrante aí, berranteiro. Então agora, sorta a moda. Olha a hora, minha gente. São 4 horas e 42 minutos no coração do Brasil. Canta, galo! Galo cantou, cantou, cantou. E a hora chegou. São 4h42.

Tá aí, mais um clássico, é um emendado no outro. Silveira e Silveirinha, sonhando, meu bem, sonhando. São 4h45, bom dia, bom dia, bom dia. 4h45.

0: Tá aí, Silveira e Silveirinha, sonhando, meu bem, sonhando, é o que eu mais faço, né? Sonhar. Mas a gente não paga imposto pra sonhar, né? Por enquanto, por enquanto. Ai, ai, ai, desse mundo eu não duvido de mais nada, e você duvida? São 4 horas e 48 minutos, deixa eu mandar um abraço aqui pro amigo Marcelo, lá em Nova Iguaçu. Fala comigo, Marcelão.
1: Falei, Cadu Alves, manda um alô aí pra nossa Marcinha Pinheiro, que ela vai fazer hoje pra nós.
0: Tá lá acordadinha.
1: Será que ela vai fazer carne de porco de lata ou Cadu Alves? Vê se ela vai fazer carne de porco de lata.
0: Boa ideia, hein, Marcelo?
1: Ou aquela carne com mandioca, Cadu, é boa demais. Então... roda pra nós a moda aí, diz pra sua amiga, que eu posso ir de Amado Batista, oferecer pro carequinha do Boteco Teco Teco, Cadu Alves.
0: É isso aí, Marcelão. Aquele abraço, querido. Uma quinta-feira maravilhosa e especial. Uma quinta-feira abençoadíssima pra você. E, rapaz, é uma boa ideia, hein? Uma boa ideia, Marcinha, fazer aí uma carne aí de porco, né? Uma carne de lata. Meu Deus! E aquela mandioquinha, hein? Bem molinha, bem molinha. E a aguinha que passarinho não bebe, hein? Hã? Aí a combinação perfeita. Né, meu filho? Valeu, Marcelão. Aquele abraço. Tem também o Marcelo em São Simão. Bom dia, Marcelo.
2: Bom dia, Cadu. Que é o Marcelo de São Simão. Passando para deixar um alô para toda a galera da capoeira. Para todos os motoristas da educação lá no Premodado. E também para toda a galera da capoeira. E vamos que vamos, Cadu. Ô, quinta-feira. Vamos que vamos. Serra Dourada é bom demais ouvir.
0: É isso aí, Marcelo. Obrigado aí pelo carinho da amizade e da audiência. Seja sempre bem-vindo à nossa programação. Um abraço para toda a turma aí, ó, desse esporte maravilhoso aí, que é a capoeira, meu amigo. É tocando o berimbau e jogando a capoeira, né, Marcelo? Alô, Marcinha Pinheiro, em Cristalina. Aquele abraço, Marcinha. Ó, o Marcelo deu a dica aí, hein? Carne de porco de lata, minha filha. Faz aí, que o negócio é bom. Larga desse negócio de sambiquira. Ninguém quer isso mais não, Marcinha. Vamos agora na carne de porco e de lata.

0: Zé Gomes, em Minaçu. Bom dia, Zé Gomes. Fala comigo, amigo.
1: Bom dia, Cadu Alves. Bom dia a todos os ouvintes da Serra Dourada. Tá com a musgona boa pra nós aí de Chico Rei, Paraná, de lá pra cá. Deus abençoe nós todos nessa quinta-feira. Seu programa é bom e maravilhoso. Zé José Gomes, da cidade de Minas, Goiás. Ofereço essa música pra Aline, lá em Goiânia. Pra Camila, aqui em Minas, pra todos os minasulenses, todo o estado de Goiás.
0: Coisa boa! Temos uma audiência maravilhosa e tremenda aí na cidade de Minaçu, né, Zé Gomes? E como é que tá Minaçu aí? Tá chovendo? Como é que tá o tempo aí, amigo? Alô, Rita Maria, em São Miguel. Fala comigo, Rita.
2: Bom dia, Cadu. O programa seu foi... começou legal demais. Ainda mais com o Gênio.
0: Pois é.
2: E a próxima, que você for passar dele, fala em mim.
0: Com certeza, eu lembrei de você na hora que nós começou aí com o Girigeno, Rita, você acredita?
2: Para todos os conhecidos meu. E uma quinta-feira abençoada, Rita Maria Costa, São Miguel do Araguaia.
0: É isso, quando começou aqui a moda aí do Girigeno, eu pensei aqui comigo assim: ô, Rita Maria de São Miguel, ela gosta, você gosta, né, Rita? Rita, um abraço, querido, uma quinta-feira maravilhosa, especial e abençoada, e receba o nosso beijo aí, ó. É o nosso beijo gostoso, é o nosso beijo do novo dia. José Inácio, Mauá, ouvindo o nosso programa. Aquele abraço, José Inácio. Alô, Emerson Teles, o nosso cantor do novo dia. Fala comigo, Emerson. Você tá bom ou não, garotão?
3: Ô, Cadu. Alô também, pro nosso amigo Guilherme. Zé Alberto Caçambeiro. Marcinha Pinheiro. O alô que é pra você. Pro Franz Rinaldo. Pro Douglas Farias. Pro Ronildo Rodrigues, tem pra Sônia Mendes, e toca a música pra nós, hein? Com o Amado Batista. Valeu, meu irmão. Rei de Serra Dourada.
0: Ó.
3: Apaixonada pro Goiás.
0: Ô, trem bonito, senhor. Rapaz, o Emerson Teles foi campeão do The Voice Kids. Mandou bem, né, Emerson? Emerson, gente fina, nosso nobre amigo da cidade boa de Itapaci, uma salva de palmas pra ele aí, auditório. O cabra cantou bem, recebe palmas, né? Sem dúvida. Olha a hora, são 4h51, canta galo. E aí, bora de táxi ou não? Bota aí de Alexandre, vamos Marcinha de táxi. Você gosta de dar umas voltinhas de táxi, Marcinha? Hã? A Thaíde Alexandre, na rádio que é só alegria. É a rádio que o Brasil inteiro ouve.
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0: 4h52. Bom dia, bom dia.
4: Bom dia.

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1: Galo cantou, a hora chegou, são 4h57. As gargantas de ouro do Brasil.
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1: Tô falando de Milionário José Rico, tô falando do Zoom, a fossa. São 4h57, hora 984808453. Esse é o nosso zap zap pra você interagir com a gente. Manda o seu recado, manda.

0: Aí é moda, hein? Aí é moda. Aí é pedrada. Aí é pancada. Milionário José Rico, a fossa. Pam, pam. Teve também Silveira e Silveirinha, Thaís Alexandre, Táxi, 5 horas em ponto no coração do Brasil. Fica aí, volto já, é rapidinho. 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
1: Olá, bom dia, 5:01, já estamos de volta. Falei que era rápido, é um coicinho de buiga que a gente nem vê. Bom dia, sejam bem-vindos. Serra Dourada. Esse é o nosso programa.
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1: Olha, deixa eu mandar um abraço aqui pra nossa amiga querida Marcinha, lá de Cristalina. Ô, Marcinha, como é que você tá, querida? Fala comigo.
3: Bom dia, Cadu. Bom dia, tudo bem? Que Deus abençoe a nossa quinta-feira. Abraço para todos os ouvintes e amigos do Grupo Serra Dourada. Marcelo, da Panificadora Essência do Trigo. Antônio Marcos Campo Alegre. Renatinho Caçambeiro. Zé Humberto Caçambeiro. O Walter, Mãozinha e todos que estão na escuta. É, Cadu, eu vi que você cortou o cabelo, fez a barba, tá bonito, né? Você foi no Salão Capricha? Depois eu te falo o que, que significa o Salão Capricha, viu? Beijos, abraços, Marcinha Pinheiro.
1: É, Marcinha, tirei um bocadinho do cabelo pra dar uma lavada. Fui lá, sentei na cadeira. Aí falei lá pro barbeiro lá, ó. Capricha e espicha. Aí ficou desse jeito aí, ó. Né? Eita, não. Bobeia com a Marcinha pra você ver. Vacila. Rapaz, a Marcinha é imprevisível. Ela quando manda esses áudios aqui, eu fico morrendo de medo. Eu vou na sorte aqui, ó. Marcinha, um beijo pra você, minha querida. Um abraço, uma quinta-feira maravilhosa e abençoada. Gente, eu tô com quarta-feira na cabeça, eu não sei o que, que é isso. Será que eu sou peão quarta-feira e não tô sabendo? São 5:02. Bom dia pro Roberto Santos em Lusiânia. Aô, Robertão, tamo junto. Joaquim Ferreira de Cristalina. Bom dia, Luiz Cadu Alves. Bom dia, Joaquim.
4: Bom dia, meu amigo Luiz Cadu Alves. Tudo bem? Eu tô bom, graças a Deus. Você também tá bem? Com a voz de ouro dessa aí tem que tá bom, né? Estamos aqui também ligadinho no 12, curtindo a Serra Dourada. Tchau, obrigado.
1: Valeu, Joaquim. Abraço, amigão. Quinta-feira maravilhosa e abençoada pra você e toda a família. Alô, Zé Humberto Caçambeiro, já na estrada. Fala comigo, Zé.
5: Bom dia, meu amigo Cadu Alves. Aqui quem fala é Zé Humberto Caçambeiro, da cidade de Ituiutaba. É, vamos aproveitar aqui o som. O som do táxi tá ligado aí, né? O som do táxi, já mandar um alô pra dona Marcinha Pinheiro, né? E mandar alô também pra dona Maria Marques, dona Lúcia, Santão Xangai, Renatinho Caçambeiro, Jean Caçambeiro. Aqui na Fazenda Buriti 2, tá o Ricardo já acordando e incomodando os bezerros, né? Para todos os ouvintes que estão sintonizados aí na rádio Serra Dourada, essa rádio que é bom ouvir, um forte abraço a todos, Zé Humberto Caçambeiro.
1: Valeu, Zé Humberto, quinta-feira maravilhosa, que Deus proteja sempre você aí no vai e vem, né? No sobe e desce de norte a sul, de leste a oeste, o nosso abraço muitíssimo, obrigado pelo carinho da amizade, da audiência. Antônio Marques em Campo Alegre, Aparecida em Chaveslândia, bom dia Aparecida, para você o nosso abraço, o nosso beijo gostoso, é aquele beijo especial do novo dia, né? Aquele beijo de bom dia pro dia começar bem, segura aí Aparecida de Chaveslândia. Abraço pra Poliana, que tá ouvindo a gente em Senador Canedo, né, Poli? Ó, oh, eu cortei o cabelo, você também. Ficou top, hein, Poli? Ficou show. Você gostou? Se você gostou, é isso que vale, viu, Poli? Exatamente, amiga. Se você gostou, pronto. É só o ouro. Uma salva de palmas pra Poli Auditório, porque a Poli tá se achando o máximo e tem que se achar, né? Tem que cuidar. Se a gente não cuidar, quem que cuida, né, Poli? Mas, ó, ficou bom demais esse corte aí. Eu, se eu tivesse o cabelo grande, eu ia cortar desse jeito aí, ó. Mas o cabelo do Cadu só presta baixinho.

Se deixar crescer, amigo, vira uma bucha. Eita, nós. Valeu, Poli. Ó, ó. Beijo nesse coração, você gosta, né, risadinha? Você gosta. André e Andrade, deixa as águas rolar. 5 e 6.

0: Tá aí a moda bonita dos meus amigos, André e Andrade. Deixa as águas rolar, não esquenta não, amigo. Deixa as águas rolar, deixa essa água passar debaixo da ponte aí, ó. Deixa a poeira baixar, vai dar tudo certo. São 5:08, 5:08. Toca o berrante, seu moço, que a moda vem aí, é pancada, toca! Para os corações apaixonados de plantão, Rina e Raí, será que pensa em mim? Especial para nossa amiga querida, Sônia, lá de Aciara. Tudo certo aí, Sônia? Um abraço, um beijo, uma excelente quinta-feira. É o Brasil inteiro ligado aqui.
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0: 5:10.

0: Amor Distante, Chitãozinho e Chororó e Almir Sater, aqui no programa Café com Leite, da nossa maravilhosa Serra Dourada. Teve também Chico Rei Paraná e Adolfinho e Urso Negro, Quatro Letras. Olha a hora, pra não perder o compromisso, hein? Tá na hora, simbora, bora. 5h22, hora certinha, 5h22. Deixa eu mandar bom dia pra Dinê, né, que tá ouvindo aí o nosso programa. É o amigo querido Dinê, em São Miguel do Araguaia. Alô aí pro Goeirinho e pra todos da Fazenda Nova Califórnia. Alessandra, em Lusiânia. Bom dia, Alessandra. Bom dia, bom dia.
1: Bom dia, Cadu, joia? Que é Alessandra, Edinaldo, Júlio, Lucas, Gabriel aqui na Fazenda Seda. Cadu, toca o Rick Rene. Filha, hoje é o aniversário da minha filha, hoje ela está completando os 18 anos. Dizer que eu amo muito, desejar um feliz aniversário, que Deus abençoe, derrama chuva de bênção na vida dela. Que todos os sonhos dela se realizem. Eu amo muito ela. Um abraço, bom trabalho.
0: É isso, parabéns, parabéns, muita paz, sorte, saúde, sucesso, bênçãos e mais bênçãos, né? São bênçãos infinitas aí, ó, na vida da sua filha, amiga querida Alessandra, lá da cidade boa de Lusiânia. Então hoje tem bolo pra gente aí, né, Alessandra? Parabéns, parabéns pra ela, que é aniversariante do dia! Olha, muito bom dia para o amigo querido Elson Paixão em Cristalina. Aquele abraço, Elson. Tem também a Jane em São Simão, que não perde nenhuma edição do nosso programa, né, Jane? Alô, Nilva. Nilva em São Simão. Cadu, hoje é curva para o final de semana, Cadu. Fica ligeiro, tamo ligeiro, Nilva. Aquele abraço, querida. Juarez Pereira em Nova Iguaçu. Fala comigo, Juarez. Bom dia.
2: Bom dia, Cadu Alves, que é Jorge aqui de Nova Iguaçu. Tá pedindo uma música aí do Prato do Dia com o Tchau Carreiro para ir pra todos aqui de Nova Iguaçu.
0: Aô, Caboclo Arrojado tá aí, ó. Nosso amigo Juarez Pereira, lá na cidade de Nova Iguaçu. Também com rádio ligado aí na Serra Dourada sempre, né, Juarez? Suelaine, em Itaguaçu, também ouvindo o nosso programa. Suelaine, um abraço pra você e aquele beijo especial, aquele beijo gostoso do novo dia, né? Ó, ó. Eita, beijo bom. Bom dia pro amigo Valdivino, em Campo Alegre. Fala comigo, Valdivino. Como é que você tá, parceiro?
3: Bom dia, Cadu Alves. Bom dia, vindo da Serra Dourada. Quinta-feira abençoada pra nós todo mundo. É o Valdivino da Campo Alegre.
0: Aô, Valdivino. Aquele abraço apertado. Companheiro de todas as madrugadas, né, Valdivino? Vamos que vamos. Vida que segue nessa longa estrada da vida. Lembrando que nada se leva dessa vida, né? Então vamos viver com alegria, com alto astral, com energia boa, com energia positiva e ótimas vibrações. Alô, Marquinhos de Cristalina. Bom dia, Marquinhos.
4: É isso. Parabéns.
5: Bom dia, Cadu. Aqui é o Marquinho. Da Vila Andrade, aqui de Cristalina. Mandar um alô para todos os ouvintes da Serra Dourada. Especialmente para Marcinha Pinheiro. Tô com a música aqui do Amado Batista para nós aí, meu amigo. Princesa. Tchau, um bom programa.
0: Valeu, Marquinhos. Obrigado aí pela audiência, pela sintonia. Seja sempre bem-vindo à nossa programação, querido. Júlio César, na cidade de Itarumã.

0: que você tá, Júlio César? Você tá bom ou não, garotão? Bruno Ramos em Mirassol, aquele abraço, Bruno Ramos. E a Maria de Fátima em São Miguel. E com a gente a Mari. Não, é Marli, gente. A Mari tá lá, né, na casa dela quietinha. Já já ela manda recadinho pra gente. Essa aqui é a Marli de Rio Quente. Oi, Marli, aquele abraço, menina, um beijo nesse coração maravilhoso, é o nosso beijo gostoso, é o beijo do novo dia. Como é que não começa bem o dia com um beijo desse, né, Marli? Eita, nós, agora 5h25.
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0: Pois é, são 5h25 e a Marcinha Pinheiro comprou a ideia, né? Tá lá preparando a carne de porco de lata. Tá lá fritando ela primeiro, aí depois coloca lá pra curtir, né, na lata. E depois, amigo, é só jogar na panela com aquela mandioquinha bem gostosinha. Ai, ai, bem molinha, do jeito que a gente gosta. E essa vai pra você aí, Marcinha, que eu sei que você gosta, ó. Ei, Pedra 90! Tem muita história essa moda, né, Marcinha? Carlos César e Cristiano aqui na rádio que tanto gosto e tanto amo.
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0: a nossa melhor companhia. 5h26, bom dia, bom dia, bom dia, bom dia, bom dia.
2: Bom dia.

0: Tá aí o comecinho de tudo, né? De Zezé de Camargo e Luciano. Cantou bonito, Mirosmar. Canta, Mirosmar. Entre ele e eu, aqui no programa Café com Leite, teve também Carlos César e Cristiano, e Chitãozinho e Chororó, e Almir Sater, Amor Distante. Agora 5h33. Volta já. Bom dia. Fica aí.
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16: Muito bom dia, 5h37, estamos de volta. Segura nós.
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16: E o nosso programa segue ao vivo.
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0: é curva pro final de semana. Pro final de semana, ó, é um pulinho só, né? Ana, já estamos sentindo o cheirinho do final de semana. Tá um pouquinho assim longe, mas a gente já tá sentindo o cheirinho, né? Você quer ver amanhã na sexta, aí, meu amigo. Aí o cheiro do final de semana invade, não é verdade? Agora são 5h40, manda bom dia pro amigo Nelson do Táxi de Crixás. E aí, Nelson, como é que você tá, amigão? Abraça com muito carinho, manda aquele beijo especial pra esposa Ângela, que é confeiteira, né, de bolo, lá da cidade de Uirapuru. E tá mandando um recado aí, ó, diretamente. Ah, isso aqui tem que colocar uma atenção bem grande, né, Nelson? Atenção, atenção, Goiás, atenção, atenção, Brasil!
1: Brasil!
0: Recado do Nelson, do táxi, pro Vander. Vander da Pamonha. Vander, ó, Nelson tá passando aí pra tomar aquele café. É, já deixando registrada a presença do nosso amigo Nelson, do táxi de Crixás, lá no Vander da Pamonha. Você vai tomar um cafezinho, vai tomar um moquinha por aí. Deixa um moquinha no jeito aí pro amigo. Abraço pro Nego em Cocalzinho. Fala comigo, Nego. Como é que você tá, amigão?
2: Bom dia, Cadu Alves. Tudo bem? Como é que tá aí o trabalhão tranquilo? Nós já estamos aqui desde as 3 horas da manhã, antes do programa começar. Eu já tô curtindo a Serra Dourada. De boa, um abração. Aquele abração para todos os meus clientes, para todo mundo.

0: aquilo. Selmin lá no pé do morro, Madeusão do lá nas areias, Baribinha aqui, João Três Tiros, meu genro, minha mulher aqui, minha esposa aqui, tudo de boa, tranquilo aqui. Um aquele abraço, tá? De bom trabalho pra todos aí. Nós estamos aqui curtindo a Serra Dourada, mas nós não deixamos de curtir a Serra Dourada, que a Serra Dourada é a preferida nossa aqui de Cocalzinho. Então valeu, um abração, tchau, tchau.
1: Aquele abraço, nego, tamo junto sempre. Nego é gente fina, né? Pedra 90. O nego é companheiro, tá lá desde o início do programa, né? Bem no início do início. O programa tinha nem começado, o nego já tava firme e forte, já tava antenado, já tava ligado, né, nego? Abraço pra Adriana Martins, cantora, compositora da Cidade Boa de Itaguaçu. Alô, alô, Adriana. Fala comigo, morena.
2: Bom dia, Cadu, tudo bem? Aqui é a Adriana de Itaguaçu, passando para te desejar um bom dia e mandar um bom dia especial para todos do grupo da Serra Dourada e que Deus abençoe a cada um de vocês, a cada um deles, e quero agradecer a cada um do pessoal que fez a campanha O Radinho da Adriana. Estou muito feliz. Consegui o meu radinho.
1: Coisa boa, Adriana. Que maravilha. A gente fica feliz aí também pela conquista, né? Adriana Martins em Itaguaçu. Portanto, receba o nosso abraço do tamanho do Brasil e abra os braços, porque agora você vai receber o nosso beijo maravilhoso, o nosso beijo gostoso. É o beijo do novo dia. É pra começar bem o dia, Adriana. Olha, abraço pra Valdete em São Simão, tá ligadinha com a gente aí, né, Valdete?
3: Luque, a Valdete. Quero que você ofereça uma música para Celinho de São Simão. Qualquer um você tocar. E Deus abençoe todo mundo da Serra Dourada e um beijão nesse coração. Amém.
1: Amém, Valdete! Pra você é o nosso beijo, beijo bem, beijo vai, né? O beijo não pode ficar só num canto, não. Ele tem que esparramar, tem que circular. Vai que vai, Valdete! Quinta-feira maravilhosa e abençoada pra você, amiga querida! Olha, bom dia pro Edilson José em São Simão, tá lá ligado no nosso programa. Valdeí, na cidade de Itapaci. Valdeí é guerreiro, é valente, é fera do volante, é motorista de caminhão da coleta, né? De Itapaci. Abraçando com muito carinho a companheirada aí, ó. Turma lá do trabalho, é o Nélio Diesel Manteiga e pro Renatinho Caçambeiro e pra Valéria do caminhão. Ô Valéria, afirma aí, querida, dessa bota, vamos que vamos. Jamerson em Cristalina, aquele abraço, Jamerson. Zé Carlos Bittencourt em Brumado, Bahia. Tem também o nosso amigo querido aqui, ó, Ismael em Cristalina, lá na Fazenda Rio Branco, especial pra Dona Dirce, professora Weasley e o Anezão Pereira. Moçada, já tá firme e forte na lida do dia por lá, né? Também pro Alex Capelão, lá na Piscamba, é isso, Ismael? Piscamba? E pro Alexim e o Zezinho Mecânico, Léo na Fazenda Jatobá. Fala comigo, Léo.
4: Oi, Cadu, beleza? É o Léo aqui da Fazenda Jatobá. Léo, assim do Arthur, manda alô pra todos nós aqui da região do Jatobá. O Paulinho de Rino lá na Fazenda Volta Grande. Então, valeu, obrigado. E pro Thiago também lá na Fazenda Oliveira. Tá tirando leite, hora dessa.
1: Ô, Leozão, aquele abraço, querido. Tudo de bom. Uma quinta-feira maravilhosa, especial e abençoada pra você e toda a família. Olha, quinta-feira especial também abençoada pra Vanusa, né? Na cidade boa de Paraúna, né? A Vanusa e o seu Antônio César. E a mãe Eva, família bonita, pensa numa família bonita, uma família diferenciada, é a da Vanusa, né, Vanusa? Beijo pra você nesse coração maravilhoso, querida. Neto também ouvindo o nosso programa, aquele abraço, Neto. Pros meninos, aos meninos bons lá da Megawatt Serviços Elétricos em Luiz Alves. É o Nenê Engenheiro Eletricista e o Pedro Eletricista Hudson em Santa Maria. Bom dia, Hudson. Tá mandando aquele beijo especial pra mãe Sara. Vamos colocar o beijo aí, produção. Ó, esse é o beijo do Hudson em Santa Maria pra mãe Sara. É o beijo do Hudson em Santa Maria pro pai Antônio. E o beijo gostoso pra quem? Pra esposa Dineia. Não é isso, Hudson? Ei, Hudson, gente finíssima, gente boníssima. Hamilton em Cocalim, Mato Grosso, aquele abraço, Hamilton. Nilo em Lusiânia, fala comigo, Nilo, como é que você tá, amigão?
5: Bom dia, Cadu Alves, aqui é o Nilo Monteiro do Santo e Lusiânia, não esquece de mim não. Tô ligado, não sei, Deus, das 4 horas da manhã. Manda uma modona pro Viltão, meu amigo, aqui bem pertinho de mim, aqui no Americano, município de Lusiânia. Bom dia.

0: dia, que Deus te proteja, meu irmão. Vamos que vamos com Deus, nosso Senhor Jesus Cristo na frente. Amém?
1: Amém, Nilo. E tenha certeza que a nossa quinta-feira já está abençoada. A Dejanira em Crixás. Como é que você está, Dejanira? Bom dia.
2: Bom dia, Cadu. Tudo bem? Comigo tudo bem, graças a Deus. Ontem um chuvisquinho aqui no Crixás. Mas fez bagunça. Pensa no vento.
1: Eita!
2: Bom dia, que é Dejanira Bosque de Crixás, Goiás. Entrando na fria com a Serra Dourada. Telefone 81176150.
1: É isso aí, a Dejani. Rapaz, a Dejani, ó. Pegou dois coelhos numa cacetada só, né, Dejani? Mandou o recado e fez a inscrição na promoção Entrando na Fria. Tá vendo aí, Zé Risadinha? Dejani é ligeira, ela não perde tempo não, Zé Risadinha. Abraço pro amigo Rivaldo, tá ouvindo o nosso programa, não é isso, Rivaldo? Paulo Roberto em Crixás, tá lá ouvindo o nosso programa, aquele abraço, Paulão. Professora Leone em Cocalzinho, fala comigo, professora Leone.
3: Fala, Cadu, bom dia, um forte abraço a você e a todos os amigos ouvintes, né? Especialmente a turma boa aqui de Cocalzinho, a Vera Rodrigues, a Maria das Dores, o Nego da Paz, a Renildes e o Ed Neres. Tem também o Carlinho, pintor, né? Sua esposa Carol, meu amigo Roquim José Leo de Melo. Todos que estiverem na escuta, um forte abraço.
1: Valeu, professora Leone. Tamo junto sempre. Seja sempre bem-vindo à nossa programação. O pessoal pergunta assim, ó, Cadu, onde é que você aprende esses bordão seu? Aqui o professor, ó. Ele vai falar comigo agora. É o Chiquinho de São Miguel. Fala comigo, Chiquinho. Você tá bonzinho? Tá firminho?
4: Opa, fala comigo, sou seu amigo e brother. Bom dia pra você e para o Roberto e Lúcia Decoração. E valeu.
1: Aí, como é que não aprende? O homem é fera, o homem é destaque. Ô, Chiquinho, aquele abraço, querido. Toca o berrante pra ele, seu moço. Ô, Chiquinho. Gibrail em Minas Sul, tá lá ouvindo o nosso programa também. Bom dia, Gibrail.
5: Bom dia, Cadu, bom dia. E aí, como é que tá? Tudo tranquilo, tudo beleza? Que Deus abençoe, que as coisas andam tudo certo pra você. E aí eu peço uma música aí para diretamente para minha esposa, de Leuza Sardinha. Qual que é uma música aí do Minigênio?
1: A dupla paixão do Brasil, já nós sapeque ela aqui, tá bom, Gibrail? Abraço pro amigo Valpone, Ricardo em Nova Glória. Pensa no caboclo guerreiro, lutador é esse aqui, ó, Valpone.
6: Bom dia, Cadu. Que é o Valpone Ricardo Corvo, São Domingos, município de Nova Glória. Mais um dia estamos aqui sobre a bênção e proteção do nosso Senhor Jesus Cristo. Firme forte na tirada do leite. Eu e meu parceiro Douglas Faria. Quero deixar meu abraço aqui, meu carinho a todos os seus ouvintes da Serra Dourada FM. É bom ouvir. De 0 a 1000, para não esquecer de ninguém do Brasil. Valeu! Tchau, obrigado. Com Deus, até mais, meu amigo.
1: Valeu, Valpone. Muito obrigado pelo carinho da amizade e da audiência. Uma excelente quinta-feira, uma quinta-feira abençoada pra você aí. E produtividade sempre. Ê, Poliana. Cabelinho aí tá só o ouro, hein? Ah, tá só o filé. Ao Goiás danado de bom. Poli, receba aí o nosso abraço. Gente, a Poliana é ouvinte fiel. Ela descobriu a Serra Dourada por indicação, né? Ela baixou o nosso aplicativo, tá lá conferindo a programação. Ama de paixão a programação Serra Dourada. Aí ela tava assim, meio enjoada do cabelo grande, fez aquele corte. Eu acho que isso aí é um Chanel, né, não, ô Poli? É o estilo Chanel? Ficou lindo, ficou maravilhoso. Merece o nosso beijo especial, ó. É isso aí, Poli. Sai que é sua boa, maravilhosa quinta-feira. E ó, quem ama perdoa, hein? Alain Reladim. Olha a hora, são 5h50. Até às 8 da manhã, tô aqui. 100% goiano. 5h51.

0: Tá aí, saudade linda, linda de Alain e Aladim. Quem ama, perdoa. Quer fazer o Cadu feliz? Pede uma moda dessa e oferece pra mim. Cê tá doido? É alegria, é felicidade pra mais de vez. Sou apaixonado na dupla Alain e Aladim. Meu Deus do céu, Nossa Senhora da Badia. Olha, são 5h54, daqui a pouquinho às 6, teremos a nossa reflexão da manhã e a nossa oração da manhã. E você, claro, não pode perder às 6 da manhã, hein? Daqui a pouquinho.
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0: Mais uma noite que durmo só. Craveiro e Cravinho, 5h54. Bora, Galo! Galo cantou, a hora chegou, 5h54.

0: Tá aí, Pedro Bento, em Zé da Estrada, em Mato Grosso e Matias, ladrão de beijos. Agora 5h58, deixa eu mandar bom dia pra ele, o nosso amigo querido lá de Baianópolis, Tocantins, Matheus. Alô, berranteiro, toca o seu berrante, toca o berrante de acordo, porque ele vem chegando falando. Aô, Matheus, como é que você tá, meu amigo?
1: Aô, meu amigo Cadu, bom dia, fala comigo, meu amigo, que eu sou seu amigo. Bora, bora, Cadu, chama no doce, só modão. Bora, bora, Tocantinzão aqui tá querendo cair água. Bora, bora, pegar, tirar, descendo ali pra tirada do leite, Cadu. Chama no doce, Cadu, só modão.
0: É isso aí, Matheus, tamo junto sempre, guerreiro. Gente finíssima, gente boníssima. Ô, Matheus, aí arrojada, hein? Aí arrojada, aí não bobeia, não. Aí é ligeiro, né, Matheus? Tem que ser, né, amigo? Abraço pra Elizabeth, na cidade de Itajá. Bom dia pra você, Elizabeth. Um beijo nesse coração maravilhoso. Nosso amigo Vandeir José, em Crixás. Fala comigo, Vandeir.
2: Bom dia, Cadu. Bom dia pra todos os companheiros nossos da madrugada aí. Ô, Cadu, só corrigindo aí que o Nelson Táxi fala aí. Não é Vander da Pamonha, né? É Vandeir do Milho Verde. Vandeir da Pamonha é a mesma coisa. É aqui do Milho Verde, Pamonharia, Caipira. Manda um bom dia pro Nelson aí. Tô esperando o Nelson aqui pra beber o café. Dá um grito nele aí que tá é atrasado, hein? Levantou tarde. O Hugo do Táxi já tá chegando lá em Goiânia e o Nelson tá enrolado ainda, moço.

0: Deus do céu.
1: Pois é, como é que faz, né, amigo Vanderlei? Então tá aí, ô Nelson, corrige pra gente aí, amigo. É Vanderlei, lá de Crixás, da Pamonha. É isso mesmo, é isso aí, ó. Então um abraço aí pro amigo Vanderlei José em Crixás e o Nelson Augusto, né? Ele escreveu pra gente aqui, ó, Nelson do Táxi de Crixás, abraço pra esposa Ângela, confeiteira de bolo de Uirapuru. Cadu manda um alô aí pro Vander da Pamonha, vou tomar um cafezinho lá, é isso aí. O importante é que a moçada tá aí tomando aquele moquinha entre amigos, é só alegria e alto astral, com fé e esperança e perseverança, a gente chega lá, não é verdade? Aquele abraço, amigão. Abraço também pro professor Marcos em Cristalina. Bom dia, professor Marcos. Zé Correia, em Cristalina, também ouvindo o nosso programa. Marcelão em Santa Maria, no Distrito Federal. Cadu deseja aí, ó, uma manhã, uma quinta-feira especial para todos que estão ouvindo a Serra Dourada, em especial para toda a minha família. É isso aí, Marcelão, tamo junto. Uma quinta-feira abençoada para você e para toda a família aí. A Nilma, em Cristalina. Bom dia, minha amiga querida Nilma. O nosso abraço, o nosso beijo especial nesse coração maravilhoso, é aquele beijo gostoso do novo dia, viu, Nilma? Ó, um beijo pra toda a família. Lucivânia Araújo em Minas Sul, também ouvindo o nosso programa, né, Lucivânia? Pra você também um beijo especial, um beijo gostoso de toda a equipe Serra Dourada. Abraço pro Matheus em Baianópolis, falou com a gente agora há pouco, é o cowboy do novo dia, né? Odilon e Luginha em São Miguel, pro Neto Manin, Renato e o senhor Adelino Nogueira. Abraço pra Janaína, lá em Cristalina. Oi, Janaína, beijo, beijo. Aquele abraço, querida, uma excelente e abençoadíssima quinta-feira. Olha, 6 horas em ponto, um breve intervalo e na volta, você sabe o que que tem? Exatamente, tem a nossa reflexão maravilhosa e especial do dia e a nossa oração da manhã que você não pode perder. Fica aí, já já.
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9: E está no ar a reflexão dessa quinta-feira, 17 de setembro. E a reflexão de hoje e a nossa oração vai especial para o José Francisco e família em São Simão. Marcinha Pinheiro e família em Cristalina. Valdeme e família em São Miguel. Janaína e família em Crixás. Gleibe do Guincho e família em Caiapônia. Paulo Roberto em Crixás. Solange em Cristalina. Vânia Tavares e família em Cristalina, Gibrail e família em Minasu e Mari e família e amigos em Cristalina. Alguém estranho em algum lugar ainda se lembra de você, porque você foi gentil quando ninguém mais foi. Talvez você nem imagine, mas existem pessoas carregando pequenas partes suas dentro delas. Às vezes, você acha que não fez nada importante, mas ainda alguém se lembra do dia em que você dividiu seu guarda-chuva numa chuva forte. Alguém ainda comenta sobre o sorriso que você deu num corredor de hospital. Alguém ainda guarda a forma delicada com que você tratou uma atendente cansada no fim do expediente. Tem gente que lembra do jeito que você ofereceu água sem precisar que pedissem. Do me avisa quando chegar. Do abraço apertado quando a pessoa tentou fugir e fingir que estava bem. Da vez em que você percebeu um silêncio estranho e perguntou: o que aconteceu? Você está bem? Em vez de ignorar. E talvez a coisa mais bonita sobre a gentileza seja essa: você nunca sabe até onde ela vai. Às vezes, um gesto pequeno seu salva o dia de alguém. Salva a semana, salva uma vida. A gentileza é um pequeno detalhe que faz

toda a diferença. Portanto, seja gentil sempre. Senhor, meu Deus e meu Pai, neste momento quero elevar uma oração por cada pessoa que está ouvindo esta rádio, que está sintonizado nessa emissora. Senhor, Tu conheces o coração de cada um. Conheces as lutas que ninguém vê, as lágrimas que foram escondidas e os sonhos que ainda estão esperando para acontecer. Por isso, Pai, visita agora cada lar. Leva paz onde existe preocupação, esperança onde existe tristeza e força onde existe cansaço. Abençoa aqueles que estão saindo para trabalhar, aqueles que estão procurando uma oportunidade e aqueles que estão enfrentando momentos difíceis. Que nenhuma pessoa perca a fé diante das dificuldades. Senhor, cuida das nossas famílias. Protege nossos filhos, nossos pais, nossos amigos e todos aqueles que amamos. Afasta de nós todo o mal e coloca anjos ao nosso redor. Quando faltar coragem, lembra-nos de que Tu estás conosco. Quando uma porta se fechar, dá-nos sabedoria para esperar por uma nova oportunidade. E quando recebermos uma bênção, que jamais, jamais nos esqueçamos de agradecer. Senhor, que esse dia seja guiado pelas Tuas mãos, que a paz entre em nossa casa, que a esperança renasça em nosso coração e que a fé seja maior do que qualquer dificuldade. Abençoa cada ouvinte dessa emissora, Senhor, e permite que ao terminar esta oração, todos possam seguir o dia com o coração mais leve e cheio de esperança. Em nome de Jesus. Amém, amém e amém.

E tenha certeza, meus amigos, que o milagre tá chegando aí. Ele vai chegar. Sabe quando? Quando você menos esperar. É, porque a hora de Deus não é a nossa hora, hein? Então vamos continuar a caminhada com alegria, com sorriso no rosto, nada de cara feia, com energia boa e com alto astral. Vai dar tudo certo. Deus no comando sempre. Sabe por que a gente tem a certeza que vai dar tudo certo? Aí, ó. É um novo dia. Já é um presente de Deus. Já é um sinal que tudo vai dar certo. Pense nisso e comece bem essa quinta-feira maravilhosa e abençoada. Amém, amém, amém, né, moçada? São 6:17.

0: é eu.
1: Alves. Bom dia. Bom dia.
0: 100% goiano, meu filho. João Mineiro e Marciano, pare com isso. Agora 6h17. Canta, galo. É quinta-feira, galo véi. 6h17.

0: E quero falar com ela, trio Parada Dura, aqui no programa Café com Leite. São 6h25, olha a hora, minha gente, são 6h25. Deixa eu agradecer o carinho da audiência do amigo querido Luiz Antônio, em Caldas Novas, Talascapé Dobrado, 6h25. Daqui a pouquinho você deixa aí o plantão, né? Daqui a pouquinho você já vai embora descansar, né, Luizão? Para você, uma quinta-feira maravilhosa e abençoada. Solange em Cristalina e todos aí do Assentamento Vitória. Hélio na Fazenda Barra União. O pessoal tá lá ouvindo a gente, né? A Fazenda Barra União, Barriga, Edilson Queiroz, Beto Queiroz, Iron Soldado, Betinho, Pretinho, Dudunga, Jefferson, Maria Helena e a galera boa do Amigos aí da Madrugada, né? Dona Teone em Oriente, fala comigo, querida. Bom dia.
1: Bom dia, Cadu. Tudo bem, Cadu, com você? Aqui tá tudo bem, graças a Deus. Agradeço, quero te agradecer, Cadu, pelo você ter posto meu nome aí na oração, que eu escuto todo dia. Estou muito feliz, viu? Te agradeço de coração, que Deus nosso Senhor Jesus Divino Pai Eterno te abençoe, te acompanhe no seu trabalho, no seu espaço, e a todos nós e todos os ouvintes da rádio, do Café com Leite da Rádio Dourada. Minha família, meus filhos, meus netos, para todos. Que Deus dê um bom dia, uma boa felicidade. Pra
0: amém,
1: todos nós.
0: Amém, dona Teone. É isso, que seja assim, né? Sempre no tempo e na vontade do nosso bom Deus. Olha, uma quinta-feira maravilhosa e abençoada para a senhora, para toda a família. E receba o nosso abraço do tamanho do Brasil e o nosso beijo carinhoso, o nosso beijo gostoso aí no seu coração. Eita, beijo bom, hein, dona Teone? Bom dia para Deus, Ori de Leite em Montevidil, DJ Felipe em Itapaci, Mãozinha em Cristalina. Grande Mãozinha, gente finíssima. Abraço pro Claudimar em São Simão, também acompanhando o nosso programa. É isso aí, Claudimar. A nossa quinta-feira já tá abençoada, amigo. Paulo Roberto em Crixás. Aquele abraço, Paulo Roberto. E a mãe é Odiva. É isso, mãe? Odiva Hilário. Valtécio, como é que você tá, amigão? Tá tudo certo? Tudo tranquilo? Como é que tá a nossa maravilhosa Crixás? Um grande abraço pra você, Valtécio. Gente boa, tá aí, ó. Abraço também pra Maria José em São Simão, Jaqueline Queiroz, na cidade boa de Itapaci. Bom dia, Jaqueline. Ó, o nosso beijo aí, Jaqueline. É o nosso beijo gostoso do novo dia. Abraço pro Edmilson Carneiro, Novo Gama. Fala, Edmilson. Você tá cuidando aí, né, Edmilson?
2: Bom dia, Cadu. Bom dia, Serra Dourada. Edmilson, Novo Gama, curtindo aqui o Serra Dourada. Tô por cá, tomando cafezinho com leite. Cadu, cuida, que vem a chuva, Cadu. Manda um oi pra mim, tô por cá. Serra Dourada é tudo de bom.
0: Valeu, Edmilson. Edmilson, manda um bocadinho dessa chuva pra nós aqui na capital. É, estamos precisando de uma chuvinha, de uma aguinha, pra dar uma refrescada. O calorão aqui tá demais, hein? Calorão aqui, ó. Cê tá doido, tá rachando uma mona. Tá rachando a cabaça, amigo. Abraço pra Vânia Tavares e o José Davi. Alô, Vânia. Alô, José Davi. Família bonita e abençoada lá em Cristalina. Rosimeire, tá na cidade de Itabaci também acompanhando a gente. Abraço pro Paulo Henrique. Paulo Henrique Rezende, já tá na tirada do leite, lá na Fazenda Cotovelo. E abraçando com muito carinho a esposa Thalita Mariano e a filha, a nossa boiadeirinha do Novo Dia, que é a Júlia Rafaela, né? Então um abraço pra todo mundo aí, Paulo Henrique. Agora 6h29, dá tempo de mais uma, produção? Antes da gente ir pro intervalo, dá? É essa que vai tocar agora? Não acredito. Não acredito. Acredito sim, porque aqui, ó, na Serra Dourada, meu amigo.
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0: Só toca as boas, só as filé. Bom dia, bom dia, bom dia, bom dia.
4: Bom dia.

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1: Compadre, você já foi em velório de rico?
2: Não, de rico não, mas de pobre eu já fui. Você já viu a gritaiada que está pronta?
1: Ah, eu fui no velório de rico outro dia, ri disfarçando, né?
2: Rapaz, eu cheguei no cemitério lá perto de casa. Ah. Tinha uma véia beirando a cova lá, no maior gritaiada.
1: Mesmo?
2: A cova funda. Olhando lá para baixo. Ô, meu velho, pelo amor de Deus, me leva com você. Meu velho, não posso viver na terra sem você.
1: Sim.
2: Rapaz, a véia escorregou e caiu lá dentro, rapaz.
1: Caiu.
2: Socorro, pelo amor de Deus, me tira daqui.
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13: Muito bem, de volta. 6h40. Bom dia, são 6h40.
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13: Olha, mandar um grande abraço aqui para nossa amiga Renata, Renatinha, a nossa morena, né, que tá ouvindo aí o programa em Anápolis pelo nosso aplicativo. Alô, Renatinha, receba aí o nosso abraço e, claro, sem dúvida alguma, né, o nosso beijo gostoso e o nosso beijo especial do novo dia. Renatinha, tá lá se preparando para o trabalho, né? Trabalha lá na panificadora Doce Sabor. Um excelente trabalho, produtividade para você, tá, Renata? Olha, bom dia pra Keila, Keilinha em São Simão. Rapaz, eu não tô entendendo a Keilinha, não. Você tá correndo de alguma coisa aí, Keilinha? Porque olha só, ela tá ligeira hoje na mensagem, ó.
15: Bom dia, Tadu, bom dia pra você, com risadinha. Tadu, manda um abraço pra Meira, mas o Júnior e também para Márcio, para o Delvan e para todos lá que trabalham lá na PAI. E também a Tia Dalva pediu para você mandar uma música para ela.
13: Que isso, Keilinha. Tá no 12, hein, mulher? Prossegue, bora. Vamos no tocante.
15: É, a Tia Dalva trabalha lá na PAI. Era uma senhorinha. É tia da Tatiele, mas... tia da Tatiele. Irmã do, irmã do Delvan. E ela faz limpeza lá na PAI. Ela fica cuidando da PAI para nós. Delvan, manda um abraço também para a Inice e para todos lá da PAI, os meninos lá da PAI, as professoras, a Taína, a Marcela e também para a tia Sônia também que pediu também, a Célia daqui de São Simão, a tia Sônia e para todos daqui que gostam demais de você, Cadu. Manda um abraço também para minha família, Cadu. É a Keilinha de São Simão, Goiás. Uma ótima quinta-feira, Cadu. Manda um abraço também para a Marcentina e para a Fiane. Cadu, tchau, fui.
13: Olha aí, você tá doido? Pronto, como é que pega uma mulher dessa? Na estrada, assim, correndo? Pra você falar com uma mulher dessa é difícil demais. E não tá na velocidade máxima que nos

0: WhatsApp não, gente. Tá no 1, normal. O que que você arrumou aí, hein, Quelinha? Agora você imagina nessa Copa do Mundo que tivemos aí. Zé Risadinha, dá um tempo, Zé Risadinha. Agora você imagina nessa Copa do Mundo que a gente teve aí, né? O Brasil, ó, nem lá e nem cá. Pensou se o Brasil jogasse nessa velocidade aí? Nós tínhamos sido campeão, ó. Hã? Hã? Hã? Hã? Errei, seleção brasileira. Tem que jogar na velocidade aí da Quelinha. Valeu, Quelinha. Um abraço, querido. Um beijo nesse coração. Olha, Viviane, da cidade de Itapaci, tá lá ouvindo o nosso programa, né, Vivi? Pra você também o nosso abraço, o nosso beijo especial, o nosso beijo gostoso do novo dia. É sério, já pensou? A Quelinha passando assim na rua, a gente vai parar pra conversar com ela e ela nessa velocidade? Meu Deus, como é que conversa, Quelinha? Vai mais devagar, mulher. Abraço pra Osila, em Minas Sul. Bom dia, Osila.
1: Bom dia, Cadu, que é o Lido Setor Serrinha. Quer te mandar lugar, que eu ouço o programa todos os dias. Eu esperei essa música, a próxima música pra todos os ouvintes da rádio que estiver ouvindo.
0: Não é possível. Eu descobri o que aconteceu aqui. Você veio futricar aqui nos áudios aqui, não veio, Zé Risadinha? Eu não tô te falando que o Zé Risadinha é sapeca. Ai, meu Deus. Ei, Zé Risadinha, você gosta de colocar eu em maus lençóis, hein? Vamos fazer o teste aqui? Deixa eu ver o que, que o Zé Risadinha aprontou. Eu tô falando, ele mexeu aqui no áudio, ele acelerou o negócio. Vamos ver a diferença agora? Quieta aí, Zé Risadinha. O que é seu tá guardado, hein, Risadinha?
1: Bom dia, Cadu, que às vezes você tô serrinha. Quero que você mande alô pra mim, que eu ouço seu programa todos os dias. Eu esperei essa música, a próxima música, pra todos os ouvintes da rádio que estiver ouvindo.
0: Valeu, Osila! Minas Sul, beijo, um abraço, querida. Zé Risadinha, você mexeu aqui, seu danado. Ó, produção, pode colocar um segurança aqui nessa parte aqui, porque o Zé Risadinha veio futricar aqui, viu? Ele meteu o dedão ali, ó, na velocidade do áudio ali. Pra mim tava tudo certo, ele aproveitou que eu tô sem óculos hoje, né? Aí ele tá pintando e bordando aqui comigo. Abraço também pra Meire Queiroz, da cidade de Itajá. Bom dia, Meire! Linda Bastos, na cidade de Assiara. Tá lá ouvindo o nosso programa, Boca Fotógrafo, na cidade de Assiara. Abraço aí pra Dona Eva. Quem mais? Seu Machinho na Fazenda, Riacho do Meio, no município de Nova Roma. Bom dia pro Zé de Vito, açougueiro de Assiara. Né? Tá lá mais o filhão Leandro, na Fazenda Sossego, no município de Posse. Um abraço também para Osmarina. Osmarina, como é que você tá, querida? Na cidade de Minas Sul. Tá lá nos dando a honra e o carinho da audiência. Rivaldo em São Miguel, abraçando com muito carinho a Janice, né? É a turma lá, ó, do Rei do Frango. É o Rivaldo e Janice, o Rei do Frango Caipira, em São Miguel, Taraguaia. Francimário em São Simão, aquele abraço, querido, mandando beijos e abraços aí, ó, pra esposa Nair. Guilherme Brito em Santa Cruz, aquele abraço, Guilherme, cê tá bom ou não, garotão? A Elaine Goiandira, também ouvindo o nosso programa, super beijo pra você, Elaine, é o nosso beijo maravilhoso, nosso beijo gostoso do novo dia. Direto nesse coração, beijo também pra Ana Tita em Minas Sul, ela que não perde nenhuma edição do nosso programa, né, Ana Tita? E um abraço também especial pra quem? Pra quem? Pra quem? Pra quem? Pra ela! Nossa amiga Rosimeire, na cidade de Itapaci. Ela que também não perde nenhuma edição do nosso programa. Daiane, Paranaiguara, Cadu! Manda um beijo especial pra Marcinha Pinheiro e pra toda a galerinha aí do grupo Amigos da Serra Dourada. Aqui quem fala é a Daiane Evarista, de Paranaiguara. Valeu, Daiane! Ó, beijo pra você também, danada. São 6h45. Canta, galo! 6h45.
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0: 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Enquanto isso, dá-lhe modão e é modão danado de bom aqui, ó. Serra Dourada! Amanhã ou depois, César e Paulinho, 6h46, Brasil!

0: Cidade maravilhosa. Por isso que eu amo a Serra Dourada. O nosso acervo musical, amigo, é invejável. Só moda boa, ó. César e Paulinho amanhã e depois. Um clássico da nossa música sertaneja. Olha, deixa eu mandar um abraço pro Sérgio. Alô, Sérgio, você tá bom ou não, garotão? Gente, é o Sérgio lá do Laboratório Moura de São Simão, né? Tá mandando beijos e abraços aí pra esposa Camila, pros filhos Luiz Gustavo, Ana Clara, Gabriel e pra mãe, professora Zélia Moura, e também para toda a equipe lá do Laboratório Moura, Sérgio, Camila, Ana Lúcia, Eli, né? E é isso, né, Sérgio? Tchau, obrigado. 11:07.
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0: Pra você, aquele bom dia.
1: Bom dia.
0: Todo especial. Bom dia, amigão. Bom dia, amiguinha.
1: Bom dia.
0: Bom dia, meu povo.

0: Tá aí a música do Leo Magalhães, Nosso Casamento, agora 6h51. Manda um abraço pro amigo Gleibe. Gleibe do Guincho, vai puxando o guincho aí, Gleibe. Vai firme, companheiro. Ei, Gleibe, deu sorte hoje, hein? Judete tá de folga, deram folga pra Judete. É, Judete hoje tá folgada. Grande Gleibe, gente finíssima da melhor qualidade lá em Caipônia, já na estrada, firme e forte para mais um dia. Olha, um abraço, um beijo carinhoso para Maria Zilda e toda a família lá em São Miguel, tá lá ligadinha no nosso programa, né, Maria Zilda? Olha, que seja uma quinta-feira maravilhosa e que Deus abençoe você sempre, tá, Maria Zilda? Obrigada aí pela companhia. A Maria Francisca tá na cidade boa de Itapaci, Vanderson, em Caldas Novas. Aquele abraço, Vanderson, como é que você tá, companheiro? Lorival, na cidade de Itabaci, ouvindo a gente. A Petra em São Simão também acompanhando a nossa programação, né, querida? E também a Nilma, lá em São Simão. Bom dia, bom dia, bom dia, Nilma. Para você, o nosso abraço e o nosso beijo especial. É o nosso beijo gostoso do novo dia para começar bem a quinta-feira, ó. Aí!
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0: As gargantas de ouro do Brasil.
2: Brasil!
0: Pensa numa moda boa. Essa moda é pancada. Ó, Milionário José Rico, Meu Sentimento. Às 6h54 de um novo dia. 6h54.

E aí, como é que tá o seu sentimento? Como é que tá o seu coraçãozinho aí? O meu tá desse jeito aí, ó, igual do milionário e José Rico. É moda boa, moda maravilhosa. Cê tá doido, Nossa Senhora da Badia. Aí, o Cadu passa mal, porque é moda no peito, senão eu deito. Olha, manda bom dia pro Luiz Fernando em Joviânia, tá lá ouvindo o nosso programa. Maria de Socorro na cidade de Itapaci. Tudo certo aí, Maria de Socorro? Ó, não desvia não, segura o nosso beijo gostoso do novo dia. Aí, ó, pegou o nosso beijo aí, Maria de Socorro. Alô, Zezinho, em Paraona, aquele abraço querido. Ana Maria, em Minas Sul, também acompanhando o nosso programa. Bom dia, Ana Maria, em Minas Sul. Beijo pra você e toda a família. A Silene, na cidade.

0: Jardim da Paci também acompanhando a gente. Um beijo para você e toda a família. Aquele abraço. Silene. Simbora de moda.
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0: Diego e Arnaldo, regras. 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
21: Muito bem, de volta às 7h25.
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22: Bom dia.
21: Ah, bom dia, bom dia. Seja bem-vindo à programação Serra Dourada. Liderança absoluta, primeiro lugar em todo lugar. É a cidade toda ligada. São 7h25, olha, entrando numa fria com a Serra Dourada. 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

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Primeiro lugar em audiência apaixonada por Goiás. Bora abraçar esse povão bonito aqui, ó. A Vera em Montevidio, bom dia, Vera. Tem também a Eva Ferreira em Caiapônia. Tá lá ligadinha no nosso programa, né, Eva? Bom dia, bom dia. Maria Ribeiro em Santa Terezinha. Bom dia, Maria Ribeiro, pra você o nosso abraço todo especial e o nosso beijo do novo dia, né? Um beijo gostoso do novo dia pra começar bem a quinta-feira. O nosso beijo pra você, Maria Ribeiro, de Santa Terezinha. Para você e toda a família. Abraço para o amigo Marquinhos, parabenizando aí a mãe Yolanda, aniversariante do dia. Parabéns, parabéns, parabéns, dona Yolanda. Completando mais um ano de vida. Que legal, que bacana, que bênção, né? Muita paz, sorte, saúde, sucesso, bênçãos e mais bênçãos aí na vida da senhora, dona Yolanda. É o Marquinho, lá de São Simão, da Bicicletaria, Hospital das Bicicletas. E aquele abraço pro Fabão Vascaíno, na Rua 7. Edson e Unaí, aquele abraço, Edson. Firma daí, que nós firmas de cá, companheiro. A Luzia, Santa Maria, também acompanhando o nosso programa. Vandete em Crixás, também ligada à nossa programação. Gleide Vieira em Caiapônia, não desgruda do rádio, tá sempre coladinha com a Serra Dourada, né, Gleide? Alaí José em Minas Sul, aquele abraço. Alaí, Cadu, quero parabenizar minha filha que está completando aniversário hoje, hein? Ela mora em Anápolis. Estamos todos lá, que bacana, Laí, parabéns pra ela também, tá? Muita paz, muita sorte, felicidade, bênçãos e mais bênçãos aí na vida da filhona. Coisa boa, hein, Laí? Então vai ter bolo hoje pra gente aí, né, Laí? Parabéns, parabéns, parabéns. A todos os aniversariantes do dia, o nosso abraço, o nosso beijo especial. Miguel Carlos Amor Bandido, olha a hora, são 7h28.

Consciência, né? Quando a cabeça não pensa, o corpo paga o pecado, amigo. Tá aí a música boa, boa, boa, boa. De quem? De Miguel Carlos, Amor Bandido. 7h31, bom dia para Maria do Socorro na cidade de Itapaci. Tá lá ligadinha com o nosso programa, não é isso? Maria do Socorro, um beijo para você. É o nosso beijo especial, beijo da Rede Serra Dourada. Canta comigo assim, ó.

0: Tá aí a música de Renato e Rafael, Quando eu amo, aqui na programação maravilhosa e gostosa da nossa Serra Dourada. Primeiríssimo lugar em audiência. Rapaz, deixa eu atender ela, porque ela tá de folga hoje, mas ela tá mandando um recadinho especial pra alguém. A gente vai descobrir agora, né? Pra quem vai o recadinho?
1: Bom dia, Cadu. Eu quero mandar um beijo gostoso, um beijo de bom dia pro Gleibe do Guincho. Gleibe, beijo, bom dia.
0: Prontinho, Gildete. Prontinho, tá? Então tá aí. O beijo pro Gleibe, lá do Guincho. Tá lá na puxada do Guincho. Tamo junto, Gleibe. Volto já.
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4: Olá, torcedor! Olá, torcedora! Bom dia! Uma excelente quinta-feira para todo mundo. Hoje é dia de Flamengo na Libertadores. O rubro-negro carioca tentando sua classificação para a semifinal da competição continental. Depois de ter vencido, na semana passada, 2-0, Independiente del Valle, no Estádio Olímpico Atahualpa, em Quito. Hoje, o jogo da volta é no Maracanã. E o Flamengo pode até perder por um gol de diferença, que mesmo assim estará na penúltima fase da Libertadores da América. É o Flamengo em 2026, tentando o bicampeonato consecutivo da Copa Libertadores. 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
9: Já estamos de volta.
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9: É claro que é bom ouvir. Vem ser feliz você também com a Serra Dourada. Vem pra cá. 7h41, tá na hora da gente acionar o nosso Promo Shopping. Simbora!
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9: Falando com ele nessa manhã gostosa, maravilhosa e diferenciada de quinta-feira, 17 de setembro, José Edson, lá do Atacado, falou, tá falado. Alô, Zé Edson, fala comigo, meu nobre amigo.
5: Bom dia meu amigo, grande Cadu.
20: e a todos os ouvintes Serra

0: Dourado FM. Como estão as coisas por aí nessa linda Goiânia, meu amigo?
1: Clima bom hoje, hein, Zé Edson? Clima bom e eu vou falar um negócio pra você, viu? O sol hoje vai rachar a mamona de novo. Nada de água, nada de nada. É sol mesmo pra arrepiar geral, Zé Edson.
0: Agora, você imagina com esse clima, como você tá dizendo, a nossa região aqui, com mais de 200 quilômetros de rio pra você passear naquelas canoas, passar aqui, pegar o passaporte que no atacado falou, tá falado, colocar aqueles resenhas 2026 dentro do barco e deixar a vida me levar. Mais ou menos assim, meu amigo, como é que fica as coisas nesse jeito?
1: Você tá doido, fica só o ouro, só o milho boiado, só o amendoinzinho torrado no salzinho. Top demais, Edson. Você imagina, e uma oportunidade que eu tiver, eu vou passar aí, viu? Vou conhecer um amigo pessoalmente, vou conhecer o atacado, vamos fazer uma resenha boa aí.
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0: 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E eu aproveitar, você conhece a região aqui já?
1: Não tive o prazer ainda de conhecer, não, o Zé Edson, mas o nosso querido amigo aqui, colega de trabalho, o Giliardi, né, que vocês são familiarizados, já me contou aí, muito bacana esse lado aí, muito bacana,
0: sabe o que eu ia falar, a próxima conversa?
1: Ah.
0: Se você conhecer ele, na hora que eu mudei a versão, eu ia perguntar se você conhecia ele. Ele é meu primo e coincidentemente ele vai vir qualquer hora pra cá. E vocês já vêm juntos, a gente dá uma volta aqui pra você conhecer. Tem muita coisa bonita aqui.
1: Exatamente.
0: Tem a catarata de Itaguaçu, que é muito bonita. Tem o pier aqui na Chaveslândia. Tem os usinas. Tem um passeio panorâmico aqui muito legal.
1: É um leque de opções aí, né, Zé Edson?
0: É isso. Vai ser um prazer receber aqui vocês, né, e fazer parte dessa história nossa aqui e mostrar. É um momento assim também que as pessoas conheceram a nossa região. É um dos temas que eu falo muito. É esse tema turístico aqui, que eu acredito que vai ser a nossa revolução, vai ser a revolução da região, esse mundo turístico. Que hoje no Brasil tem poucos lugares que tem um lugar com quatro modais igual tem aqui, né? Que é o rodoviário, ferroviário, aeroviário. A gente tem os quatro modais que é importante no Brasil, e são poucos lugares no país que tem esse diferencial. E as pessoas vêm também. Essas pessoas são muito hospitaleiras, as pessoas são muito cativantes. E eu tenho certeza que você vai gostar muito. E falar também das nossas promoções, o pessoal conhecer o atacado. Um grande abraço, meu amigo. Amanhã tem setor e vou falar da resenha 2026. Um grande abraço, obrigado.
1: Não vai não, Zé. Espera aí, meu querido. Cadê as ofertas do dia?
0: Então
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0: lá.
1: Falou, tá falado. 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
0: 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E valeu, Brasil. Tchau.
1: Isso aí, Zé Edson, nosso amigo querido, queridíssimo, lá do Atacado. Falou, tá falado. Valeu, Zé Edson. A quinta-feira maravilhosa e abençoada pra você aí. Olha, abraço pro Ulisses Soares em Cocalzinho. A Nilza tá ouvindo a gente, né, Nilza? Onde é que você tá, Nilza? A Nilza tá em Montevidéu. Sandra, Sandrinha, ó, lá em Lusiânia. É a morena dos coquetel, é a morena das batidas boa, né, Sandra? Sandrinha, o nosso abraço, o nosso beijo todo especial pra você, é aquele beijo gostoso do novo dia. Segura nosso beijo aí, Sandrinha! De novo, Sandrinha! É beijo pra lá, é beijo pra cá, é beijo pra todo lado, né? Olha, bom dia pra Selene Salles, está ouvindo a gente, Adriana Martins em Itaguaçu. Ei, Gleibe! O Gleibe tá lá fazendo aquele lanchinho da manhã, né, Gleibe? Que é isso aí? Disquinho de carne moída? Ô, Gleibe! Não é fraco não, hein, Gleibe? Você viu? A Judete tava de folga, mas ela mandou um alôzinho. É, aquele alôzinho básico, simples do dia, né? Eita, nós! Pedrinho em São Miguel, a Marina Ferreira tá em Cristalina, Maria Amélia em Cristalina. Bom dia, Maria Amélia! Fala comigo, amiga!
2: Bom dia, Catu, meu amigo, você tá bom? Abraço a meus filhos, meus netos, meu marido Ivão, minha nora Cláudia, Matreta, Nelinho, Tetel, Adriana, todos vocês.

0: da Serra Dourada. Eu que ouvi na Serra Dourada, tudo, Catu. Essa rádio é a minha rádio preferida. Sem essa rádio eu não sou ninguém. Vocês alegram nosso dia, viu? Muito boa essa rádio. Deus abençoe o seu dia. Bom dia, meus amigos da Serra Dourada. Fico com Deus. Um abraço para todos. Serra Dourada, é bom ouvir.
1: Ô, Maria Amélia, a gente fica feliz pelo carinho da sua amizade, da sua audiência, né? Seja sempre bem-vinda à programação Serra Dourada. Vamos mandar beijo para Maria Amélia? Bora, bora, bora. Então abra os braços aí, a Maria Amélia, bem abertos assim, ó. Estica, estica e segura. O nosso beijo maravilhoso do novo dia, Maria Amélia, ouvinte fiel de qualidade, super fã da nossa Serra Dourada, lá na cidade boa de Cristalina, né? Terra de Marcinha Pinheiro. Marcinha tá lá com as carnes dela de porco de lata, né? Tá lá se virando nos 30. Gilca Palácio em São Simão, Messias em São Miguel, Cida Morim em Cristalina, Luiz Fernando em Juviânia. Tem mais gente boa aqui, ó. Tem Leandro de Caiapônia, Vera em Montevidil. Bom dia, Vera. Bom dia, querida. Miraci na cidade de Crixás. Dona Lúcia em Chaveslândia. Fala comigo, Dona Lúcia.
2: Bom dia, Cadu Alves, meu amigo. Tudo bem? Como é que você está? Tudo bem com você? Uma ótima manhã abençoada de quinta-feira para você. Aqui é Dona Lúcia Mendes, de Chaveslândia, Minas Gerais. Estou aqui ligadinha no seu maravilhoso programa, que é líder de audiência, bom de ouvir. Nota 10, nota 1000, é só ouro, né, Cadu? Por favor, mande uma luzinha aqui para toda a minha família, para todos meus amigos e amigas e ouvintes que estão ligadinhos, ouvindo Café com Leite, tá? Com Deus aí, Serra Dourada, é bom ouvir.
1: É isso aí, Lúcia, para você, o nosso beijo especial no coração. Que você tenha uma quinta-feira maravilhosa, diferenciada, uma quinta-feira de energia boa, de ótimas vibrações, seja uma quinta-feira abençoadíssima. Beijo, beijo, Dona Lúcia, Gorete em Cristalina, tem também a nossa amiga querida Mari em Cristalina, Neuza em Cristalina, oi Neuza! Beijo pra você também, mulher, uma quinta-feira abençoada!
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1: Vestida de noiva, segura o modão, segura o modão, segura o modão, Brasil!
4: Brasil!
1: Canta, Mirosmar, canta, Mirosmar. É o Zezé de Camargo, gente, cantando e encantando nossos corações apaixonados aí, ó. Vai, Zezé!

0: maravilhosa. Quem é rei não pede a majestade. Já dizia o ditado, né? Isso aí é o Zezé de Camargo cantando bonito essa moda maravilhosa. Vestido de noiva. Já é presença confirmadíssima nas principais paradas de sucesso, hein? Deixa eu mandar bom dia pra Leidiana, na cidade de Itapaci. Fala comigo, Leidiana.
1: Bom dia, Cadu. Cadu, manda um alô aqui pro pessoal do Itapaci, pra Claudinha do Pastel, pro Adelmo Nicasso lá do Barco Paraíba, pro meu esposo Roberto Braulo, que está em Goiânia nesse momento, foi fazer um tratamento lá no Hospital Araújo Jorge, tá lá, e para todos que estão ouvindo a Serra Dourada, pra Marcinha, o Gleibe do Guincho, pra Vandete, Alessandra, Adriana, pro Marcelão Vascaíno, para todos que estão ouvindo. Gente, é gente demais, não dá nem para falar o nome todo. Misericórdia. Como tem gente boa nesse grupo.
0: Só gente bonita, né, Leidiana? Só gente maravilhosa. Então, um abraço aí para toda a galera, para toda a rapaziada, os meninos e as meninas, né? Aí do nosso grupo maravilhoso, feito com muito carinho, para a moçada fazer a resenha, para a moçada se conectar, né? Bater aquele papo. Enfim, só amigos aí, ó, no grupo Amigos da Serra Dourada. Então, para você que tá querendo participar, integrar o nosso grupo, né? Chama aqui no PV da Serra Dourada, no nosso 98480-8453. A gente vai disponibilizar o link pra você entrar lá, tá? Aí você vai conhecer todo mundo, a Marcinha, o Gleibe, quem mais tava. É muita gente, é igual a Leidiana falou, né? Muita gente. Ó, tem Luiz Fernando, tem Adriana Martins, a nossa cantora compositora, a morena do cabelo vermelho, do cabelo de fogo, lá de Itaguaçu, né, Adriana? Agora toda, tá lá com o Radinho, ouvindo a gente sempre. Coisa boa, Adriana. Ó, tem também a Vandete. É, Gleibe, o Gleibe toda hora tá aqui no grupo, né? Ô, Gleibe! É o Gleibe, querendo notícia da Judete. Judete tá de folga, Gleibe! A Célia em Cristalina, é só gente boa. Tem Edmar Minas Sul, enfim, só turma boa. Abraço pro Ulisses Soares em Cocalzinho. Quem mais? Bel, na cidade de Aciara. E também o Francisco em Cristalina. Gente, por hoje é só. A gente se fala amanhã, ó, sexta-feira, no pulinho pro final de semana. A sexta é o muro, né? A gente tá em cima do muro. Por quê, Cadu? Porque a sexta é o muro, porque aí você pulou pra lá, já é sabadão, hoje é curva. Estamos na curva aí pro final de semana. Vem aí a nossa amiga querida, queridíssima Grazi Tavares, comandando com alegria e alto astral o seu maravilhoso e gostoso Manhã Show. E a gente volta amanhã, às 4, com o nosso Café com Leite, programa campeão e audiência, programa que acorda você pra mais um dia de fé, de esperança e perseverança. Pra você, o nosso abraço, o nosso beijo. Todo especial, que você tem uma quinta-feira abençoadíssima. Fica com Deus, cuide-se bem. Bora, Zé Risadinha. Bora, cowboy doidão. Bora, galo véio, que a moçada tá de olho no cê pra te colocar na panela. Os temperos já tá pronto, tô sabendo que os temperos já tá pronto, hein, galo. Bora, Brasil.
2: Brasil.
0: Fica com Deus, cuide-se bem, até lá. Tchau, tchau. Valeu.

Oi, tudo bem? Excelente manhã de quinta-feira pra você, que seja maravilhosa. Nossa, Manhã Show tá começando, então vem comigo, que aqui só tem coisa boa.

Muito obrigada pela sua companhia, pelo rádio ligado. Tá só começando o nosso Manhã Show. Cadu Alves foi descansar merecidamente e a gente fica na companhia um do outro aqui até

até o meio-dia, tá bom? 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Eita! 8 e 3, bom dia pra você!

0: Bom dia, bom dia. Muito bom dia pra você, minha amiga. Bom dia pra você, meu amigo. 17 de setembro, quinta-feira, lua nova em Sagitário. Amanhã ela se torna crescente, hein? Estamos aqui mais uma vez, sempre agradecendo a sua companhia, né? E querendo também ter a sua companhia nas minhas redes sociais, beleza? Agora a Camila Ravanelli vai trazer o horóscopo do seu signo. Bom dia, Camila.
1: Bom dia, João. Bom dia para você que acompanha aqui todos os dias o horóscopo do João Bidu. É um prazer conversar com você. Vamos lá, então, né? Quinta-feira já. Já estamos com um pezinho aí no final de semana. E vamos saber o que que o seu signo tem para você hoje com o horóscopo do João Bidu. Para você do signo de Áries, seu jeito diplomático no trabalho fortalece relações e abre portas para alianças importantes, hein? No bem-estar, use o bom senso para encontrar equilíbrio e evitar extremos. No amor, a comunicação fica mais espontânea e cheia de trocas estimulantes. Aproveite para planejar algo especial com quem você gosta. Hoje a sua cor é azul e os palpites são 52, 11 e 7. Touro. Alô, Touro! Sua praticidade e comunicação afiada impulsionam o sucesso no trabalho e nas negociações, hein? Mudanças financeiras trazem oportunidades para decisões. No amor, a energia aumenta, fortalecendo conexões e potencializando o romance. Aproveite o dia para construir algo sólido em todas as áreas. Hoje a sua cor é amarelo e os palpites são 10, 52 e 9. Gêmeos. Oi, Gêmeos! Hoje é dia de fortalecer parcerias, apresentar ideias e aproveitar o networking para abrir novas portas, tá? Sua criatividade e comunicação atraem boas oportunidades, enquanto o amor promete momentos divertidos e românticos. Aproveite o dia para se conectar, se divertir e explorar novas emoções ao lado de quem você gosta. Hoje a sua cor é goiaba e os palpites são 37, 3 e 19.
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3: Já tá na hora da nossa... Ai, meu Deus, da nossa pergunta do dia. Bom job cantando no fundo. Tira aí pra mim, por favor. Muito obrigada. A gente quer saber hoje a sua opinião na pergunta do dia. Vem participar, responder até 30 segundos, tá? Lembrando que se você não quiser ser identificado, não tem problema, mas precisa avisar para que a gente não diga o seu nome no ar. Combinados? Ah, e deixa eu avisar também sobre a promoção entrando numa fria. Muita gente participando, mas sem deixar os dados completos. A gente não consegue fazer aqui o seu cadastro, precisa de todas as informações. Que informações são essas? Nome completo, cidade, bairro e telefone para contato, tá bom? Seja aqui pelo WhatsApp ou pelo aplicativo da Serra Dourada. Combinados? Então agora sim vamos para a pergunta do dia, que foi enviada ontem por uma nossa amiga ouvinte. E a gente quer saber de você a sua opinião. Ouvinte perguntou: namorar colega de trabalho ajuda ou atrapalha? Você acha que isso pode aproximar o casal? Quando você tem um relacionamento e passa a trabalhar com essa pessoa, ou trabalha com a pessoa e passa a ter um relacionamento, você acha que traz mais problemas para dentro e fora do trabalho ou pode ajudar esse relacionamento? Conhece alguém que passou por alguma situação como essa? Você já passou por uma situação como essa? Qual que é a sua experiência, hein? Conta pra gente até 30 segundos. Vem participar e responder, que eu tô esperando seu recado. Bora ouvir quem já tá por aqui. Bom dia! Cadê? Bom dia.
4: Bom dia, Grazi. Aqui é o Léo da Fazenda Jatobá.
3: Oi, Léo.
4: Pra nós aqui, pra todo mundo aqui na região de Jatobá. Valeu, obrigado.
3: Beijo pra você. Beijo. Tava sumido, hein, menino? Bom dia. José Davi, a esposa Vânia Tavares em Cristalina, já ligados também. Um beijo. Gleide Vieira em Caiapônia, participando da promoção. Boa sorte. Cláudio, bom dia.
5: Bom dia, Grazi. Tudo bom com você, Grazi?
3: Eu tô bem.
5: Uma ótima quinta-feira pra você. Tudo de bom. O que eu vi na rádio, faltou energia, eu tive que usar o meu radinho, que eu comprei agora.
3: Bonitinho!
5: Bom dia, Graça, tudo de bom.
3: Ah, obrigada pela companhia. Importante é que o rádio tá por aí ligado, né, Cláudio? Lázaro tá em Morrinhos, ligado com a gente. Graça, bom dia aí pra toda

0: equipe da Serra Dourada. Tenho muita gratidão por fazer parte dos ouvintes. Muito bom dia para você, Grazi, e para toda a equipe. Ô, meu amigo, eu que agradeço pela sua companhia sempre. Seja sempre bem-vindo por aqui. Leopoldo Xavier está em Crixás ligado com a gente. Uma ótima quinta-feira, que seja feliz e abençoada, com muita paz, saúde e prosperidade para você e para todos que ouvem a programação. Grazi, você tem uma voz que transmite paz, energia e muita alegria, tudo ao mesmo tempo. É impossível não te ouvir. Manhã Show é show mesmo. Ô, meu amigo, um beijo para você, Leopoldo. Sempre muito carinhoso comigo. Um dia maravilhoso aí para toda a família, tá? A Leoneia tá em Tapaci já participando também. A Mari em Cristalina. Bom dia, uma quinta-feira abençoada para vocês, minhas amigas. Grazi, Maria Vitória, Mai, para todos da Serra Dourada. Grazi, hoje eu tenho três amigas muito especiais e queridas de aniversário. Maria Fonseca, Fabiane Dias e Fabrícia Dias. A elas, muitos anos de vida e muitas felicidades. Ofereço a programação para elas. E a vocês da Serra Dourada, meu abraço carinhoso. Beijo, Mari. Muitos anos de vida para as meninas, saúde, tudo de melhor. A Meire Lúcia está em Arizona também com a gente. Beijo. Vera Lúcia em Montevidil, participando, se inscrevendo. Boa sorte. E tem mais recados.
1: Bom dia, graças, bom dia, ouvintes. Procurando a TV passando aqui, deixar um grande abraço pro meu amigo João Paulo, o rei da Ordenha. Oh. Ana Paula Amaral, a rainha da moda do Tapaci, Goiás. O Túlio Rezende, o rei da moto. Grandes amigos que nós temos assessorando na nossa cidade aqui. Um abraço a todos. Bom dia.
0: Tá muito sério hoje, ô tesouro. Beijo pra você. Bel Lavadeira, bom dia.
2: Bom dia, filhota. Seja feliz pra você no dia de hoje, todo dia. Um abraço pra você. A próxima música que vem aí eu preciso pra Dona Lúcia, viu? De Saverlândia. Ô, Dona Lúcia, manda um abraço pra mim, viu? É disso que eu te ouvi.
0: Bonitinha.
2: Tchau, beijo, um abraço.
0: Beijo, Bel. Um ótimo dia pra senhora, tá? Pra toda a família ligada também. Bora de música? Daqui a pouquinho eu venho com mais recados e você vem responder e participar da nossa pergunta. Você acha que namorar um colega de trabalho aproxima o casal ou acaba trazendo, assim, problemas pra dentro e pra fora do trabalho? O problema, acho que se terminar, né? Que aí fica aquele clima ruim, eu acho, né? O que, que você acha? Conta pra gente, até 30 segundos, tô esperando sua mensagem.
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0: 8h19, um bom dia pra você, chuva de bênçãos na sua vida.

0: Olá, muito bom dia. Chegando por aqui com a nossa primeira quentíssima do mundo das celebridades. E olha essa do jogador Neymar Júnior. O craque ganhou do pai um presente daqueles que misturam luxo e memória afetiva. Uma Kombi totalmente customizada, inspirada no veículo que marcou a infância do jogador. E ela ganhou até nome de novo, Filomena. A Kombi mantém a mesma cor azul da antiga, mas por dentro virou praticamente uma sala VIP, sobre rodas. São 7 lugares, bancos individuais, tapeçaria personalizada e muitas outras coisas. E até tem também uma televisão retrátil de mais de 40 polegadas. A transformação levou 4 meses. Segundo a oficina, um projeto desse tipo passa dos 300 mil reais. A antiga Kombi era usada pelo pai de Neymar para levar o filho aos treinos e aos jogos no começo da carreira. Agora, a Filomena voltou repaginada, mas mantendo a história da família. E assim a gente segue daqui de olho no mundo das celebridades. Eu volto já já com outra quentíssima.
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2: Acerte a hora, 8h27. Bom dia pra você.
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4: Olá, apaixonados por pets. Você hidrata o pelo do seu cãozinho? Se a sua resposta for não, saiba que é bom hidratar. Os banhos de nossos amigos peludos são essenciais e podem atuar de diversas formas, como tratamentos de infestações, doenças de pele.

0: pele e manutenção da higiene como um todo. Quando damos um banho razoavelmente quente e aplicamos shampoos, removemos parte da gordura natural dos nossos pets. Essa gordura atua protegendo a pele e reduzindo quadros de coceira e outras doenças de pele. Além disso, para a pelagem, essa gordura auxilia na hidratação dos fios, brilho e sedosidade. Se removermos essa camada natural de gordura e não condicionarmos ou hidratarmos os pelos, a tendência é obtermos uma pele mais seca e pelos mais ásperos. Por isso, a hidratação é recomendada sempre que possível, no intuito de repormos água, vitaminas, queratina e outros nutrientes que essa pelagem necessita. Até a próxima dica!
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0: 8h34, Gustavo Lima.

0: Quinta-feira, a nobreza do amor. Mirinho aceita doar seu sangue para Vera, Niara, e todos se surpreendem. Omar avisa que conseguiu cancelar as passagens. Virgínia reclama com graça que Mirinho foi ao hospital e se oferecia para Lúcia, Lica. Casimiro revela que expulsou Mirinho de casa e Marta se espanta. José Zambi anuncia a Lica que decidiu partir para Batanga sem ela. É o capítulo de hoje, de A Nobreza do Amor.
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2: De volta já com a nossa pergunta do dia, enviada pela nossa amiga ouvinte, e quer sua opinião. Ouvinte quer saber se dá certo, se acha que ajuda ou atrapalha namorar colega de trabalho. Ou você é colega de trabalho e começa a namorar, ou você namora e passa a ser colega de trabalho. Você acha que isso aproxima o casal ou acaba trazendo problemas pra dentro ou pra fora do trabalho, hein? Que você acha? Conta pra gente. O Paulo Afonso tá lá em Santa Terezinha, participou. Grazi, respondendo a pergunta, eu acho que dá certo. Se não trouxer trabalho pra casa, dá certo sim. Gleb do Guincho, ligado com a gente, um abraço pra você. O Jaime tá em Caiapônia, ligado também. Ana Leide, na minha opinião, fica mais próximos. Já aconteceu comigo. Eu e ele nos casamos e hoje tem 10 anos de convivência e experiência. Olha que bacana. Um beijo pra vocês, tudo de bom. Raimundinho tá em Cristalina também, ligado. A Ivone, minha amiga Ivone, em Crixás, tá boa? Bom dia, Grazi. Manda um alô pra mim, pro meu esposo João Pio, pra Vandete e pra todos os ouvintes. Toda vez que a Ivone fala comigo, eu lembro do delicioso queijo que ela faz. Impossível não lembrar, né, Ivone? Beijo pra você, menina. Um dia maravilhoso por aí. Paulo Roberto em Crixás, já ligado também. A Baixinha em São Miguel do Araguaia está sumida, mulher. O que é que foi?

0: Ela respondeu a pergunta: na minha opinião, atrapalha. Já a Samira falou que no caso dela deu certo, né? José Roberto, bom dia. Se eu não ligar o áudio, não vai, né, Zé Roberto? Bom dia.
1: Bom dia, Grazi.
0: Opa.
1: Bom dia a todos os ouvintes.
0: Tudo bem?
1: Zé Roberto de Caldas Novas, Goiás, Brasil. A capital das águas calientes.
0: Adoro.
1: Que Deus abençoe a todos, a todos.
0: Amém. Um beijo pra você.
1: Tô aguardando seu bom dia no status. Eu gosto de ver você falar bom dia pra nós, que me dá uma energia.
0: Ó.
1: Uma energia muito grande.
0: Já vou colocar, porque eu tô toda atrasada hoje. Osmarina em Minas Sul, participando também. Um beijo, bom dia. A Mara tá em São Simão. Sobre a pergunta do dia, Grazi, ajuda, eu acho. E muito. Eu conheci o meu marido no trabalho. Estamos juntos há 29 anos. Estamos casados há 23 e construímos a nossa família. Temos dois filhos lindos. Que bonitinho. Um beijo pra você. Gabriel Marcelino tá lá na Lumix Soundcar, na Rua 2, ele, o Nilo, o Wilson mandando um bom dia pro Marquinho no Hospital das Bicicletas e um abraço pra todos da Serra Dourada, obrigada. Maria Socorro em Tapaci, beijo pra você. Ismael em Cristalina, Grazi, manda alô pra nós aqui na Fazenda Rio Branco. Ah, Dona Dice, professor Slay, Anezão Pereira e também pros tiradores de leite, em especial o Heraldo. Cadê o Heraldo hoje, hein? Não apareceu. O Enéas Ribeiro na Fazenda Fiúza, pro Renato Borges, pro João Paulo na região Martins e pro Edmar nas Lages. Sobre a pergunta, rapaz, é perigoso virar uma rotina estressante e acabar atrapalhando tanto o trabalho quanto o relacionamento. Porque assim, a gente sabe que trabalho dá muita dor de cabeça, né? E às vezes quando você tá meio estressado, se você desconta no outro, aquela relação que vai para além do trabalho pode acabar sendo prejudicada, né? Tem que saber dosar isso aí para que leve numa boa, né? Um abraço para você, Ismael. Edinalva Alves em Itapaci, beijo para você. Gil Gomes está em Cachoeira de Goiás também ligada. Mari em Cristalina. Quanto à pergunta do dia, na minha opinião, acredito que não atrapalha em nada. Tem uma amiga que arrumou um namorado no trabalho e estão até hoje juntos e felizes da vida. Graças a Deus. Mais recados, a Natália tá em Caldas Novas. Eu acho que namorar um colega de trabalho faz é afastar. Já passei por isso e a experiência não foi muito boa, não. Acabamos terminando e os dois foram mandados embora. Eita, Natália, aí complicou, né? Que aí fica sem o serviço e seu namorado. Tenso. Antônio Alcântara em Cristalina, beijo pra você, um bom dia. Quem mais tá por aqui participando? A Suene tá em Crixás. Eu acho que aproxima o casal, Grazi. Beijo pra você, obrigada, um beijo, bom dia. Daqui a pouquinho eu venho com mais recados, pode ser? Responda pra gente. Você acha que namorar um colega de trabalho aproxima o casal ou acaba trazendo aí problemas pra dentro e fora do trabalho? Conta pra gente. Manhã Show, na Serra Dourada. 8h46, Eduardo Costa, bom dia.

0: essa moça é pra casar, São Paulo.
1: Essa é pra casar, viu?
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4: Bora de recordação? Voltando pro ano de 1995, 8h52. Bom dia pra você.

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1: 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Obrigada pela sua companhia, pelo rádio ligado. E vem comigo, que aqui só tem coisa boa.

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1: 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Vai ser dia 19 de setembro, mais conhecido como depois de amanhã, no sábado, das 9 às 16 horas na feira coberta. 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
1: 95, chegando Maiara e Maraíza, 9010.
2: Que se chama 9010, onde uma pessoa tem 90% daquilo que você procura em alguém, só que você foca naqueles 10% que falta. Aí você sai pra rua, se aventura, e realmente você encontra aqueles 10%, mas não se deu conta que perdeu os 90%. Era uma vez um cara que tinha um amor foda na mão. Tinha quase tudo, mas o quase tudo pra ele.

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1: Canceriana, canceriano, hoje, ó, mantenha o foco no trabalho e use a sua criatividade para se destacar e também conquistar reconhecimento. Cuide da saúde com atenção aos sinais do seu corpo, hein? No amor, pode acontecer uma paquera rápida ou o começo de um romance intenso. Aproveite o momento com leveza, combinado? Hoje a sua cor é cinza e os palpites são 36, 54 e 11. Para você que é do signo de Leão, seu charme e diplomacia abrem portas no trabalho, impulsionando oportunidades e momentos de destaque, tá? A criatividade fica em alta para apostas certeiras e novidades surpreendentes. No amor, a confiança e a ousadia podem conquistar paixões intensas e planos promissores. Hoje a sua cor é magenta e os palpites são 34, 25 e 54. Virgem, hoje é um excelente dia para organizar as suas finanças, negociar dívidas e abrir oportunidades de ganho. No aspecto familiar, a lua em Sagitário traz liberdade e novidades, facilitando conversas e decisões. No amor, alguém especial promete ir além da atração física, potencializando seu desejo de ficar junto. Hoje a sua cor é azul claro e os palpites são 8, 23 e 5.
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0: Com a pergunta enviada pela nossa amiga ouvinte, se você tiver alguma sugestão, envia pra gente também, que a gente adora esses assuntos. Hoje a gente quer saber o seguinte: você acha que namorar um colega de trabalho aproxima o casal ou acaba trazendo problemas tanto pra dentro como pra fora do trabalho? O que, que você acha? Manda sua opinião, que a nossa ouvinte quer saber e a gente também, é claro. Bora ouvir quem já tá por aqui participando? Danilo, bom dia!
1: Bom dia, Grazi. Oi. Bom dia, ouvintes da Serra Dourada.
0: Tudo bem?
1: Danilo Sabiá, motorista de caminhão por aqui. Grazi, sou bem quieto do dia aí. Eu tinha 20 anos, eu sou de Umas.
0: Certo.
1: Comecei a trabalhar num laboratório e conheci uma moça linda demais.
0: É mesmo?
1: Linda, faceira, coisa mais bonita do mundo. Estamos casados há 20 anos.
0: Ai, que legal.
1: Trabalhamos muito tempo juntos, depois eu virei caminhoneiro, mas estamos casados há 20 anos.
0: Que bonitinho.
1: Então dá certo, sim. Tem nada que possa desabonar um relacionamento desse.
0: Viu só? A experiência própria do Danilo. Um abraço pra você. Deus Oride Leite em Montevidéu ligado também. Um abraço. Rosi tá em Minaçu participando aí da promoção. Manda alô pra todos aqui da cidade de Minaçu, Grazi. Ouço o seu programa todos os dias. Que alegria. Seja sempre bem-vinda. Sônia Mendes também se inscrevendo com a gente em Itapaci. Um beijo. Marcelo.
2: Bom dia, com alegria, minha amiga Grazi Tavares. Pra você, minha locutora nota mil, e todos os ouvintes, os melhores do Brasil, minha amiga Bel Lavadeira, Antônia Campos, Marcinha Pinheiro, Zé Carlos Intercu, Júlio César Corrêa, Sinésia Nogueira, Leidiane, Leiliane, Adriana.
0: Toda boa, né?
2: A melhor programação. E essa pergunta de hoje, Grazi, depende muito do serviço, né? Dependendo do serviço, pode prejudicar, e dependendo do serviço, não. Depende muito
0: do tipo
2: da
0: de
2: profissão,
0: trabalho.
2: De qual serviço que seja.
0: Tá aí a opinião do Marcelo. Vilgão, bom dia.
3: Ô, Graça Tavares.
0: Opa!
3: Aqui é o Vilgão do caminhão. Não quer ser identificado.
0: Uai, me ajuda. Ai, meu Deus.
3: Não dá certo.
0: Não?
3: Esse negócio de agarrar a colega de trabalho.
0: Menino. A risada.
3: Falou, valeu. Chegando aqui em Rumo de Campo Alegre de Goiás. Deus abençoe. Mandar um abraço pra... Um beijo, um abraço. Um beijo na boca da mulher mais braba do Brasil.
0: Eita.
3: Dona Keila. Estourada, estressada.
0: É natural de mulher.
3: Tá aqui me monitorando meu trabalho. Nesse mundão Brasil afora.
0: Esse negócio de ser bravo, estressado, ô Vilgão, não é da Keila, não, relaxa. Isso aí é configuração de fábrica de mulher, se não for assim, não presta, uai, tá doido? Beijo pra você e pra Keila também, bom dia. Vanderson, bom dia.
4: Bom dia, Grazi Tavares, excelente quinta-feira pra todos nós. Quero mandar um abração pra toda a turma lá do nosso grupo Serra Dourada.
0: Coisa boa.
4: Grazi, respondendo a pergunta do dia.
0: Conta.
4: É bom e é ruim, né, Grazi? Assim, eu, no meu caso, foi bom, né?
0: É.
4: Porque a minha esposa hoje já tem 7 anos que nós estamos juntos e realmente nós conhecemos no serviço.
0: Olha!
4: Só que não era na mesma área, era no mesmo local, sabe?
0: Deu bom,
4: e
0: então.
4: E a gente está junto até hoje, só que assim, às vezes não é muito bom a gente misturar as coisas não, né?
0: A risada. Gleide Vieira!
5: Bom dia!
0: Bom dia!
5: Grazi!
0: Tá boa?
5: Sobre a pergunta do dia aí, acho que não tem nada a ver, não. Não dá problema, não.
0: Dá, não?
5: Namorar, colega de trabalho, dá nada, não.
0: Tá certo. E você, o que, que acha dessa história? Você acha que namorar um colega de trabalho aproxima o casal ou acaba trazendo problemas pra dentro e fora do trabalho? Conta pra gente sua opinião.
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0: Henrique Juliano, 917, bom dia.
7: Vocês sabem como...

0: Fui lá e traumatizei.
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2: Por mais que a gente queira que as coisas aconteçam do nosso jeito, o destino sempre bate de frente. E quem a gente ama muitas das vezes acaba indo embora.

0: Obrigada, Carlos e Jader, separados, 9h24, um excelente dia pra você.
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0: gosta, vai barulho.
1: Ai, ai, ai.
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3: De volta por aqui com mais uma quentíssima do mundo das celebridades. E ó, saiu a lista dos indicados ao Grammy Latino 2026. A Academia Latina de Gravação anunciou os nomes que vão disputar uma das principais premiações da música latina. E tem muito brasileiro na briga, viu? Tem Ana Castela, Simone Mendes, Criolo, Luan Santana, Marisa Monte, Lauana Prado, entre outros artistas indicados em diferentes categorias. Agora começa aquela expectativa. Quem vai levar a estatueta para casa? A cerimônia está marcada para acontecer no dia 12 de novembro em Las Vegas, nos Estados Unidos. Até lá, os membros da academia vão analisar os trabalhos indicados e escolher os vencedores. Ou seja, agora é torcida, ansiedade e contagem regressiva. Já já estou de volta por aqui com mais uma quentíssima.
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4: Acerte a hora, 9:28. Bom dia para você.
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6: Na terceira posição na...

0: da Série B com 48 pontos a 2 do líder Novo Horizontino, o Vila Nova tenta reforçar o seu elenco para a reta final da Série B do Campeonato Brasileiro. A diretoria colorada mantém conversas e negociações neste momento com o atacante Lincoln, jogador de 25 anos de idade, revelado pelo Flamengo e que já teve passagens pelo Cruzeiro. Mais recentemente, Lincoln estava no Athletic, equipe de São João del Rei, no interior de Minas Gerais. Mas o atleta está livre no mercado. Por isso, mesmo com o fechamento da janela de contratações, o Vila Nova pode buscar esse jogador. Lincoln, no Flamengo, foi revelado na mesma safra de Vinícius Júnior. E agora é um jogador que pode vestir a camisa do Vila Nova para a sequência da Série B. E estas e outras informações esportivas você confere diariamente no Serra Dourada Esportes, aqui na Rede Serra Dourada, de segunda a sexta-feira, do meio-dia às 2 da tarde.
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0: Manhã Show de volta, 9h34. Chegando informação em saúde com Bruno Carvalho.
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2: O nosso entrevistado da semana do Meu Médico, Meu Amigo é o Dr. Juscelino Antônio Lima, endocrinologista. E o que é hipertiroidismo?
3: O hipertiroidismo, que é o excesso do hormônio da tireoide na corrente sanguínea, ele causa indisposição, cansaço, irritabilidade, alteração do humor, fraqueza, perda de peso, às vezes aumento do apetite, e assim por taquicardia, tremor, alteração com relação à temperatura, depressão. Então são muitos sintomas envolvidos nessa doença.
2: Nosso entrevistado da semana é o Dr. Juscelino Antônio Lima, endocrinologista. Dr. Juscelino, muito obrigado e até amanhã.
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0: 9h41, bom dia.
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2: Por você, eu dançaria. Capítulo de hoje, de Por Você. Pérola discute com Vanessa e acaba desmaiando diante da filha, que pede socorro médico. Gabriel diz a Peixe que pode ajudar o rapaz. Bela fala com a pediatra Iris sobre Samuca. Ricardo se responsabiliza pelo atendimento de Pérola. Yara encontra as peças roubadas de Zé e confronta Juarez. Pérola implora para que Bela assuma a presidência do hospital. Contei o que vai acontecer hoje em Por Você.
3: Atenção para você do signo de Libra, você fica com uma mente afiadíssima e ótima para convencer, hein? Reuniões e parcerias podem abrir novas portas. No amor, o seu charme fica em alta e conversas sinceras podem fortalecer vínculos e transformar interesses em romance sério. Aproveite o dia para se conectar e conquistar. Hoje a sua cor é lilás e os palpites são 22, 49 e 41.
1: Escorpião.
3: Alô, você do signo de Escorpião. Dia de foco e disciplina no trabalho, valorizando o seu esforço para alcançar reconhecimento. Uma surpresa financeira pode chegar com a lua na sua casa da fortuna e investir em ideias novas garante ganhos extras, hein? No amor, flertes e novidades trazem diversão ao seu dia. Hoje a sua cor é preto e os palpites são 31, 60 e 33.
1: Sagitário.
3: A sorte fica ao seu alcance hoje, Sagitário. Basta acreditar e agir com responsabilidade. Com energia elevada e bons momentos com pessoas queridas, suas forças se renovam. No amor, a lua favorece conquistas e seu charme pode transformar um flerte em algo especial. Aproveite cada momento. Hoje a sua cor é violeta e os palpites são 50, 32 e 40.
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0: Na pergunta do dia, a gente quer saber a sua opinião. Você acha que namorar um colega de trabalho aproxima o casal ou acaba trazendo problemas para dentro e fora do trabalho, hein? Conta pra gente sua opinião. Marcinha, bom dia.
4: Bom dia, Grazi, tudo bem?
0: Tudo bem.
4: Isso é a nossa quinta-feira. Abraço para todos os ouvintes e amigos do Grupo Serra Dourada. Grazi, quanto à pergunta, eu acho que não atrapalha, não. Acho que isso não tem nada a ver. Pelo contrário, eu acho que faz é unir mais.
0: É.
4: Vão chegar junto, vão embora junto, vão almoçar junto, vão tomar um café junto e vida que segue.
0: E tá
4: em
0: tudo
4: casa,
0: certo.
4: Faz o seguinte, ninguém comenta sobre o trabalho. Aí forma um lindo casal. Abraços, Marcinha Pinheiro.
0: Viu só? Tá aí a opinião da nossa amiga Marcinha. Beijo pra você.
5: Não, dá super certo.

0: Ó.
1: Tá super certo. Eu tenho dois Serra Dourada aqui. Mas dá certo.
2: É o Euclei Pameri que tá ligado com a gente, né? Um abraço. Raimunda.
3: Oi, Grazi. Bom dia. Oi. Raimunda. Grazi, vale a pena. Eu trabalhava no meu... Eu era amiga do meu marido no mesmo trabalho. Estamos juntos hoje faz 27 anos que nós estamos juntos. E era amigo do trabalho.
2: Felicinha.
3: Mas vale a pena. Dá certo sim.
2: Beijo pra você. O Tadeu tá em Lusiânia ligado com a gente. Um abraço, Kleber.
4: Bom dia, Graziela Tavares, a princesa de Alfenas, a
2: bom rainha dia.
4: Da na rádio mais top do Brasil.
2: Ai, meu Deus.
4: Graziela, uma abençoada quinta-feira para todos nós, Graziela. Graziela, e como nós estamos num programa de entretenimento musical... Não vamos falar em futebol, tá bom? Me ajuda aí, Graziela!
2: Por que o meu amigo Kleber Corintiano será que não quer falar sobre futebol hoje? Ó, especialmente pra você, teremos a partir do meio-dia 25, Serra Dourada Esportes, um programa dedicado a falar sobre isso, tá? Sobre as últimas rodadas, os últimos jogos que tiveram. Então você fica à vontade pra participar, viu? Que hoje vai ser um programa, assim, espetacular, Kleber. Um beijo pra você. Ele que entrou na trend aí desse negócio, né, de mostrar a gente como seria nos anos 80, fez uma foto da Dona Grazi, meu Deus, um beijo pra você, menina, uma excelente quinta-feira por aí. Mais recados?
5: Grazi, aqui é
2: Gorete. Oi,
5: Gorete. Tô aqui ligadinho no seu programa, vou mandar alô pra meus quatro netos, Caênia, Keios, Matheus e Nicra. Tchau e obrigado, fica com Deus.
2: Beijo. Oi, Grazi, bom dia, aqui é a Reinilda. Manda um alô pra mim, pra toda a minha equipe aqui no restaurante do Campo à Mesa, que fica aqui na GO 220, quilômetro 30, entre Montevidéu e Planalto Verde. Olha que chique, um beijo pra você, Reinilda. Um beijo aí pra toda a equipe do restaurante do Campo à Mesa, nossos parceiros comerciais aqui ligados na Serra Dourada. Um ótimo dia, bom trabalho. Aurem Cristalina, ligada com a gente. Oi, Grazi, você é muito linda. Manda um abraço pro meu esposo. Não, peraí. Pro avô do meu esposo, pra avó do meu esposo, Dona Graça, perdida, hein? É pra vovó do esposo dela, Dona Júlia, não é isso? Que acho que ela tem 83 anos e ela gosta muito de ouvir você. É a Áurea da Fazenda Paulista, que bonitinha! Um beijo pra Dona Júlia, ouvinte aqui da Serra Dourada. Obrigada pelo carinho, pela companhia. Beijo da Graça pra você, tá? Gleib do Guincho, bom dia!
6: Ai, bom dia, bom dia. Dá sim, desde que seja com respeito. Você pode trabalhar junto, namorar junto, negociar junto, casar e vida que segue, não tem problema nenhum. Nenhum.
2: Eu?
6: Sobre o futebol aí, abafa o caso. O cara ganha milhões, Grazi Tavares, pelo amor de Deus.
2: É pra acabar,
6: né? Cagada daquela. Que é isso? Eu perdi o sono à toa. E aí perdi de novo, de raiva. De raiva que eu não dormi, de raiva. Pelo amor de Deus, não.
2: Piora.
6: Uma vaga pra mim nesse Flamenguinho de vocês aí, pelo amor de Deus.
2: Isso que dá pra torcer pra esse time feio. Vem com a gente, que aqui só tem coisa boa. 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É brincadeira, gente. Não, quem não conhece Dona Graça vai achar que eu tô falando sério. Brincadeira. 9h47. Lembrança boa.
7: Então vamos cantar assim, ó.

0: Rede Serra Dourada, é bom ouvir. 9h55.
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2: Muito bom dia, aqui Lucílio Macedo, eu falo da Central de Jornalismo da TV Serra Dourada, 10h45 da manhã, nosso encontro no SBT Notícias Goiás. E hoje vamos falar sobre o caso Jefferson. Ossada encontrada perto de onde Marceneiro desapareceu após sofrer acidente, a família reconheceu as roupas que estavam no local como sendo as que Jefferson usava no dia da tragédia. Aí algumas perguntas vêm à tona, e isso que nós vamos questionar para a investigação. Ele chegou no local sozinho? Alguém será responsabilizado? O que diz a investigação sobre isso? Hoje no SBT Notícias Goiás, todos os detalhes desse caso, 10h45 na TV Serra Dourada SBT. E um outro detalhe, claro que tudo vai ser submetido a exame de DNA, mas o Jefferson usava um aparelho ortodôntico. E um aparelho foi encontrado junto à arcada dentária desta ossada. Há fortes indícios. A família já reconhece sendo como o Jefferson. 10h45, claro, você pode acessar agora o tvsdnoticias.com.br, nosso portal de notícias, e mandar o seu WhatsApp no 62985197000. Sou Lucílio Macedo, espero você 10h45 na TV Serra Dourada SBT.
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0: Bora de música! Chegando Rio Negro e Solimões, ninguém faz igual. 10:02, bom dia pra você.
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Oi, Caprica! Hoje é um dia excelente para apresentar ideias, fazer contatos e fortalecer vínculos familiares. Aproveite para refletir sobre suas emoções e intensificar o relacionamento amoroso. Use sua diplomacia e intuição para criar conexões mais fortes e viver momentos de harmonia e crescimento. Hoje a sua cor é azul marinho e os palpites são 51, 53 e 8. Aquário. Alô, Aquário! Dia excelente para impulsionar suas ideias no trabalho, combinando criatividade com planejamento, hein? Momentos com amigos e novas conexões prometem boas conversas e possibilidades. No amor, sua vida social está todo vapor, facilitando encontros e momentos leves. Então, ó, aproveite as oportunidades, tá? Hoje a sua cor é rosa e os palpites são 18, 54 e 29. Pisciana, pisciano, o sucesso bate à porta hoje, hein? Com a lua favorecendo negociações e novas oportunidades. As finanças também ganham força para organizar dívidas e melhorar sua situação, hein? No amor, o coração fica inspirado a sonhar e compartilhar desejos. Aproveite o dia para se conectar. Hoje a sua cor é pink e os palpites são 15, 33

0: 3 e 24. E o horóscopo do João Bidu fica por aqui. A gente se encontra amanhã, hein? Vamos sextar juntos! Oba! Beijo! Até amanhã! Tchau, tchau!
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2: Na pergunta do dia enviada pela nossa amiga ouvinte, a gente quer saber sua opinião. Você acha que namorar um colega de trabalho pode atrapalhar? Ou você acha que, na verdade, aproxima o casal? Conta que isso acontece. Conta pra gente sua opinião. Até 30 segundos, quero ouvir, tá? Vamos ouvir quem já tá por aqui participando e respondendo nossa pergunta do dia. Sóstenes, bom dia!
3: Oi, Graça, como é que você tá?
2: Eu tô bem, você?
3: Bom dia!
2: Aqui bom dia!
3: Sóstenes Faria. Deixa eu te falar.
2: Diga!
3: Tô aqui cozinhando um feijãozinho aqui, moço, ouvindo seu programa.
2: Oh.
3: Você é a melhor do Brasil. Você não existe, não.
2: Eita!
3: E sobre a pergunta do dia, dá certo sim, moço.
2: É.
3: Dá certo, claro que dá, ué. Tem gente que conhece mulher até nas festas, por que que não pode conhecer uma mulher no trabalho?
2: É, ué.
3: Dá certo sim.
2: Eu pensei que você ia falar outra coisa.
3: Um do outro, pau na viola. Vamos embora que atrás vem gente. Bata abraço, fique com Deus.
2: Obrigada.
3: E gosto de pagar o seu programa.
2: Ô, oh, meu amigo. Amém. Primeira vez que eu recebo mensagem sua, obrigada pelo carinho, tá? Fique sempre à vontade para participar e responder também. Ah, Zé Carlos Bittencourt, em Brumado, na Bahia, ouvindo a gente. Beijo, bom dia. O Júnior, em Caldas Novas, já ligado. Tudo bem com você, Júnior? Bom trabalho, bom dia. Maria Socorro, em Itapaci, já participando. Beijo. Márcio Rodrigues, está em Montevidio. Bom dia, minha linda. Quanto à pergunta do dia, eu me casei com a minha patroa e nos damos muito bem. Nunca misturamos as coisas, somos muito felizes. Olha que legal. Vitor, tá em Cristalina, tá mandando um abraço para todos na fazenda Nossa Senhora Salete. Beijo, bom dia para vocês. Gilda.
4: Bom dia, Graça.
2: Oi.
4: É Gilda de São Simão.
2: Tá boa.
4: Goiás. É, a minha opinião sobre a pergunta do dia.
2: Diga.
4: Eu acho que tem que saber... separar as coisas.
2: Certo.
4: Dentro do trabalho, respeito total. Nada
2: certo.
4: De pega-pega. Lá fora é outra coisa. Dentro do trabalho é só amigo. Entendeu? Dentro do trabalho tem que respeitar. Lá fora
2: com
4: é outra
2: certeza.
4: História, né?
2: Tá aí, opinião da Gilda. Beijo. Roberto.
5: Bom dia, Graça.
2: Bom dia, um beijo pra você. Tá lá em Itapaci ligado com a gente. Dayama, estou em Cristalina, já se inscrevendo na promoção. Boa sorte. Meu amigo Joaquim Carlos em São Simão também por aqui. Leidiane tá ligada com a gente. Um beijo, bom dia. Ulisses está em Cocalzinho. Bom dia, minha amiga Graça. Quero mandar um abraço pra minha tia Jô, que mora em Cocalzinho, pra todos da minha família, pros meus amigos, pra vocês aí da rádio. Um bom começo de trabalho e uma ótima semana. Tá pedindo música com Maiara e Maraíza. Beijo pra você, um bom dia. Alguém que pediu pra não ser identificado falou o seguinte: complicada essa pergunta. Imagine se for o chefe. Aí termina e ainda pode ganhar demissão. Se fosse comigo, eu iria manter sigilo. Ninguém no trabalho poderia saber. Tem um ditado popular que diz: onde se ganha o pão, não se come a carne. Eita, meu Deus do céu, um beijo pra você. Dineta em São Miguel da Araguaia, ligada com a gente. Graça, adoro seu programa na Fazenda Nova Califórnia, em São Miguel, não é isso? Beijo pra você, bom dia. Iraíde Gomes, tá indo conta, gente, vocês são muito engraçados. Iraíde Gomes em Itapaci, um beijo, bom dia. Maria Conceição Minassu, eu acho que não é bom o casal no trabalho namorarem. Meu nome é Maria Conceição da Luz, na Avenida Canabrava. Beijo. Maria de Lourdes está em Caldas Novas. Bom dia.
6: Bom dia, Grazi.
2: Tá
6: tudo
2: boa?
6: Bem?
2: Eu tô ótima.
6: Então, eu não namoraria.
2: Não?
6: Né? Eu acho que não é legal. Eu acho que não se deve misturar as coisas, né?
2: Entendi.
6: Mas, cada caso é um caso, né?
2: Sim.
6: Agora, eu... não namoraria. Muito obrigada e tenha um ótimo dia.
2: Beijo pra você, Maria de Lourdes. Seja sempre bem-vinda. Valdeci.
7: Bom dia, Grazi. Bom dia a todos os
2: bom
7: ouvintes
2: dia.
7: Da Rede Serra Dourada. Só pra pergunta do dia. Assim, eu penso assim, pode ser que deixe certo, mas depende muito do casal, né?
2: Certo.
7: Se for muito ciumento, ou o homem ou a mulher, eu creio que não dê certo não. Mas se for de boa... tem tudo pra dar certo. Mesmo assim, ainda, eu creio que ainda sai muita conversa ainda, hein? Então, eu acho um pouco complicado, mas é possível que dê certo, sim. Um abraço a todos.

0: e tudo de bom.
1: Vale aí a coerência também, né? A noção. A noção que falta pra muitos casos, né? Então, se você tiver uma noção, é o básico, né, Valdeci? Beijo pra você, pra toda a turma em Rio Verde ligado com a gente também. Daqui a pouquinho eu venho com mais recados, que a Maia Maia já tá por aqui, vai pôr eu pra trabalhar, não vai? Como se eu não estivesse já trabalhando, né, Maia Maia? Um beijo pra você, viu? Que participou. Como é que é o nome? Valdeci. Daqui a pouquinho vem com mais respostas, vem responder também e vem cadastrar na promoção entrando numa fria, gente. Tá valendo 5 ventiladores e um ar-condicionado 12.000 BTUs. Não é daqueles menorzinhos igual esse aqui, não. É daquele grandão, que gela até o que você não quer que gela, sabe? É aquele bom mês, de verdade. Então, corre pra participar pelo WhatsApp ou pelo aplicativo, combinados?
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1: Bora com o Mirosmar? Ai, meu Deus do céu, Zezé de Camargo e Luciano, de 1995, eu acabo voltando. 10h15, bom dia.

0: De volta por aqui com mais uma quentíssima do mundo das celebridades. Olha, a atriz Carolina Dickmann completou 48 anos nessa semana e comemorou a novidade cercada da família, amor e muita gratidão. A atriz está em Amsterdã e compartilhou fotos da viagem, além de uma reflexão sobre a vida. Carolina falou com carinho dos filhos, declarou orgulho por eles e também agradeceu pelo amor que vive ao lado do marido. E até brincou com a própria idade. Disse que ainda nem sabe direito que número é esse, mas que chega aos 48 com o peito cheio de sorte e muita gratidão. Nos comentários, claro, não faltaram famosos dando os parabéns a ela. Ticiane Pinheiro foram algumas das celebridades que deixaram mensagens carinhosas para a atriz. Nós desejamos também muitas felicidades, muita saúde. E daqui a gente vai seguindo. Daqui a pouco eu tô de volta, hein? Com a última quentíssima de hoje.
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2: Acerte a hora, 10h22. Bom dia pra você.
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1: 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Manhã Show de volta, 10h29, chegando detalhes da minha vida com Bruno Carvalho.
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Amigo Bruno Carvalho, estou passando por um terremoto em minha vida. E resolvi escrever para você, até mesmo para me desabafar. Eu era um homem seguro, determinado e até vaidoso. Me casei com uma mulher muito bonita e dona de si. Já faz 16 anos que estamos casados, mas a cada ano nossa relação piora a cada dia mais. Ela tem um temperamento muito forte, está sempre de mau humor, muitas vezes chegando a ser até estúpida. Ela reclama de tudo e de todos. É muito difícil conviver com uma pessoa assim. Para ela, Bruno, eu sou um homem derrotado, inútil e burro. Ela me cobra muito por não ter ficado rico como ela imaginava. No fundo, eu sei que não sou nada disso. Sou um homem batalhador, trabalho duro e não deixo faltar nada em casa. Quando nos casamos, Bruno, eu ganhava muito bem. Mas com a crise no país, o meu salário foi ficando defasado e com isso o poder de compra foi se reduzindo. E ela acha que eu sou culpado por essa situação e por isso me humilha tanto. Mas o pior de tudo é que eu gosto muito dessa mulher. Com todos os defeitos, eu ainda gosto muito dela e acabo me submetendo a todas as vontades dela. Ultimamente ela age como se fosse a única dona da casa e eu e nosso filho estamos morando de favor. Para completar, além de ser estúpida e mal-humorada, tudo indica que ela passou também a me trair. De uns tempos para cá, ela passou a se vestir de maneira vulgar e até falar palavrões. Quando chega na sexta-feira, ela se arruma toda e diz que vai sair com amigas e que é para eu ficar cuidando do nosso filho. Muitas vezes, eu tentei reagir, mas eu não consigo. Não tenho coragem de tomar nenhuma atitude para parar essa mulher que está me fazendo tão mal. Pensei, Bruno, em pedir o divórcio, mas só de pensar em ficar longe dela, eu volto atrás e fico me submetendo a receber as migalhas de atenção que raramente ela me dá. Não sei mais o que fazer. Sei que preciso tomar uma decisão na minha vida, pois estou morrendo por dentro, sem forças para agir. E está difícil, muito difícil, Bruno. Aí está o detalhe, a história da minha vida. Terminando, eu gostaria que você tocasse uma música que eu gosto muito de ouvir, que é com Bruno e Marrone, Sublime Renúncia.

0: Obrigado, gente. Obrigado. Legal, valeu.
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3: 10h36, Vitinho Imperador.
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2: Heitor comenta com alguns peregrinos que não vai ao Brasil há muito tempo. Laurentino se preocupa com o apego de Mirtes por Camilo. Mal descobre que Fernando é neto de Diná. Pilar fica sabendo por Carmita que Ademir flagrou Dora com André. Carolina insinua um clima entre Felipe e Mal. Adriana procura Ademir. Capítulo de hoje, de Quem Ama Cuida.
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3: De volta já com a nossa pergunta do dia, já para as últimas participações. O que é isso? Como passa rápido? Vamos lá, ouvinte mandou pra gente a seguinte pergunta: você acha que namorar um colega de trabalho aproxima o casal ou acaba trazendo problemas pra dentro e pra fora do trabalho? O que você acha? Conta pra gente sua opinião até 30 segundos. Beijo pra Maria Elisa, que tá em Cocalzinho, tá tudo certo com a sua promoção, tá? Cadastrou certinho, salvei seu contato pra você conseguir ver nossos status. Beijo. Wenderson, é isso?
4: Bom dia, Grazi.
3: Bom dia.
4: Pra você e ao Ederson de Cocalzinho.
3: Tudo bem?
4: Não, Grazi, eu acho que não dá certo, não.
3: Não?
4: Entendeu? Dependendo do serviço, onde os dois ficar junto, tem ciúme, entendeu? Principalmente se o homem for uma pessoa muito comunicativa.
3: Uai,
4: conversa
3: por
4: com
3: quê?
4: Conversa com outro. E a mulher estiver ali junto, entendeu?
3: Xiii.
4: Já vai vir aquele clima de ciúme. E quando chegar em casa, vai ficar um de cara feia pro outro.
3: Eita.
4: Eu acho que os dois no mesmo serviço não tem como dar certo. Isso aí não existe, entendeu? Trabalhar junto. A não ser que eles trabalhem junto, mas num serviço diferente.
3: Aí, a opinião do Ederson. Beijo pra você. E Dalícia no Oriente, acho que depende do colega.

0: Pega. Às vezes todos são simpatizantes. Não entendi. A Laís Xavier tá em Seara ligada com a gente, mas que pedrada é essa do Mirosmar, hein, Grazi? Curti demais aqui do outro lado do rádio. Que bom que você curtiu, minha amiga. Programação feita com o maior carinho do mundo pelo seu Delcino, nosso programador, que é incrível, né? Helena Nunes tá em Cavalcante, menina sumida. Hoje é meu aniversário, Grazi. Manda um presente pra mim hoje. Manda uma música com Renan e Raí. Oferece pra todos que estão ouvindo. Beijo pra você, da sua ouvinte fiel. Tô aqui ouvindo pelo celular. Ô, minha amiga, um beijo. Seja sempre bem-vinda, Helena. Parabéns, muitos anos de vida, saúde, tudo de melhor sempre.
1: Bom dia, Graça.
0: Bom dia.
1: Boa tarde, Senhor Jesus.
0: Um beijo. Tudo de melhor pra você. José Monteiro tá em Caldas Novas, ligado com a gente também, se inscrevendo na promoção. Boa sorte. Meu amigo Gleibe do Guincho, tá no ralo, menino.
2: Eita! Que moda! Que moda é essa, gente adorada? Meu pai do céu, que saudade dos meus...
0: Você viu?
2: 15 aninhos.
0: Viajou,
2: Ave
0: hein?
2: Maria. Passando aqui pelo Verdinho da Abóbora, ó. Bora, né, pra casa. Com Deus e os anjos, um cheiro grande.
0: Amém.
2: Boa quinta. Aí é moda, hein?
0: Eita, Serra Dourada, que é bom ouvir. Um beijo pra você, Gley. Obrigado por compartilhar com a gente. Ele que fez o vídeo aqui, mandou pra gente. Vou repostar lá no nosso status, colocar lá no meu Instagram também. Obrigada, viu, pela companhia. Vá com Deus, boa viagem. Que Jesus acompanhe, chegue bem. Mais recado chegando aqui, deixa eu ver quem tá participando. Bom dia, olha o sumido.
3: Ô, Grazi, bom dia, tudo bem?
0: Tudo bem?
3: Mandou uma música aí pra nós aqui da Fazenda Maia, Estância Maia. Ouve você todos os dias, viu?
0: Maravilha. Beijo pra você, Chiquinho.
4: Olá, olá, 97,9. Bom dia pra todos. Para o Adão Dutra, pedreiro, Marlúcia, Beto Caminheiro, apaixonado. Sargento Alcides, Sargento Albertino, Sargento Joveilto, Eduardo Camille, Antero e Tel no Malta Solar. E
0: valeu.
4: E Dionísio, Rei das Panelas.
0: Tá certo. Antônia Campos tá em Seara. Bom dia, minha amiga Grazi. Que as bênçãos de Deus encontrem você nesse dia. Ele é contigo. Uma quinta-feira com chuva de bênçãos pra você e pra todos os ouvintes que estão sempre sintonizados. Pra todos do grupo Amigos da Serra Dourada, pro meu amigo Marcelo Vascaíno, pro Enzinho do Vascão, pra Marcia Pinheiro, pra Zaida, Adriana e um beijo, minha querida. Sobre a pergunta, acho que depende. Na maioria das vezes dá certo, sim. Manda um beijo aí pra Bela Lavadeira, um beijo pra você. Mandar aqui recado pra Maria de Fátima em São Miguel, pra Selma em Senador Canedo, Vanderli também em São Miguel, Irizane em Tapaci, beijo. A Celina Isméria tá em Crixás ligada com a gente, beijo pro Luiz Fernando em Joviânia, Cristina Souza em Tapaci, a Nubiana. Sobre a pergunta do dia, tem um ditado muito sábio e verdadeiro. O lugar que se ganha o pão, não se come a carne. Beijo, tô ligadinha. Maria Amélia, também com a gente em Cristalino, um abraço. João Borges está em Caldas Novas. Gente, quero agradecer a todo mundo que participou. Não vai dar tempo de eu colocar todos os recados. Deixa eu mandar um beijo aqui pro Dinei, que tá em Pilar de Goiás também com a gente. Abração para toda a equipe. Pro Cinderley, todos lá no supermercado Martins, ligado com a gente em Montevidéu, Rio Verde. Daqui a pouquinho eu venho com mais mensagens, tá bom? Bora de música? Vocês comportem.
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0: Ai, ai, ai, amanhã tem mais pergunta do dia. Bora com uma das minhas duplas preferidas, João Paulo e Daniel, 10h48.

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1: Muito bom dia, aqui Lucílio Macedo, eu falo da Central de Jornalismo da TV Serra Dourada. As nossas equipes já estão em campo para uma cobertura completa sobre o caso Jefferson Oliveira, marceneiro que infelizmente estava desaparecido há 50 dias após um grave acidente, um capotamento em Aparecida de Goiânia, e uma ossada foi encontrada a cerca de 1 quilômetro no sentido contrário deste acidente, e tudo indica que seja de fato são os restos mortais do Jefferson. Claro que tudo vai ser submetido a exame de DNA, mas a família já reconheceu algumas roupas que estavam junto à ossada, e ele usava um aparelho ortodôntico, que também foi encontrado junto à arcada dentária desta ossada. Muitas perguntas, muitos questionamentos, e nossas equipes vão ouvir Corpo de Bombeiros, Polícia Científica, Polícia Civil, e saber os detalhes. Alguém será responsabilizado? Ele teria chegado só? O que teria acontecido após o acidente? Câmeras estavam ali ligadas. Ao invés de oferecer ajuda, pessoas hostilizaram o Jefferson logo após o acidente. O que teria acontecido? O que teria motivado esse acidente? 10h45, eu, Lucílio Macedo e toda a equipe trazemos a cobertura completa. Você pode acessar o tvsdnoticias.com.br, o nosso portal de notícias da TV Serra Dourada, e também mandar sua sugestão de reportagem, a sua denúncia, no 62985

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0: Obrigado e vem comigo que aqui só tem coisa boa. E começa a partir de agora as mais, as 12 músicas mais pedidas durante toda a programação, preparadas com aquele carinho pra você, o melhor ouvinte do mundo.
1: As mais, da Serra Dourada, Brasil Tavares.
2: Número 12.
0: Abrindo as mais com Panda, Corpo Nu, 11 e 10.

0: de Serra Dourada, Mari Fernandes com o telefone sem fio, 1119. Bom dia.
1: Isso é Mari do Brasil. Vive em Fortaleza. Muito obrigado, galera.
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3: Chegando Marcos e Belucci, Pena que você já namora. 11:22, bom dia.

0: Chegando por aqui com a última quentíssima do mundo das celebridades, tem um novo amor que tá causando polêmica, hein? O sertanejo que está vivendo um romance novo. A gente está falando do Giovanni, da dupla com Gian. Ele assumiu o relacionamento com a publicitária Flávia Correia depois do fim do casamento de 26 anos. Essa semana, Flávia acompanhou o cantor durante um show e registrou um momento romântico entre os dois. Giovanni se aproximou dela e durante a música Olha o Amor, soltou um "Tô morrendo de saudade", especialmente para a amada. Olha, o sertanejo tá assim apaixonado. O relacionamento dos dois veio a público no final do mês de agosto e Flávia também já revelou que vai fazer uma rinoplastia. E adivinha quem está apoiando? O próprio Giovanni apareceu nas redes sociais falando sobre a cirurgia e elogiando a beleza da nova namorada. Pelo jeito, o amor está mesmo no palco e fora dele. E é com essa que a gente se despede. Amanhã tô de volta com outras quentíssimas e estarei esperando por todos vocês. Beijinhos, até lá, hein?
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2: Acerte a hora, 11h26. Bom dia pra você.
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4: Veio na ânsia da morte, sim. Família muito católica, pegou e chamou o padre pra dar extrema unção pra ele. Sim. O padre chegou lá e falou assim: ô vovô, é preciso que você repete comigo as palavras, que é muito importante pra depois da morte, viu?
5: Tá, seu padre, eu tô sabendo que não tem mais saída pra mim, né? Vou morrer mesmo, o que é que eu tenho que fazer?
4: Falou: ó, vovô, repete comigo, viu? Muito importante. Eu renego o demônio. E o velho encalado. Repete, vovô, comigo. Eu renego o demônio. E o velho encalado. Sim. Por que, vovô, que você não quer falar eu renego o demônio?
5: Pô, seu padre, enquanto eu não tiver certeza pra onde eu vou, não quero me comprometer com ninguém, não.
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0: Olá, olá, você que nos acompanha neste momento pela Rede Serra Dourada, vamos que vamos, juntos, juntinhos, em mais uma edição do Jornal do Meio Dia, comigo, Luciana Finhold. É daqui a pouco, hein? Tudo ao vivo a partir do meio-dia 15, é notícia com credibilidade. E no Jornal do Meio Dia, a gente vai avançar na investigação da ossada encontrada perto de onde foi o acidente com o marceneiro Jefferson, em Aparecida de Goiânia. O que a polícia já sabe sobre como esses restos mortais foram parar ali? A família também vai contar o que encontrou no local. E a perícia explica o que falta para confirmar se a ossada é mesmo de Jefferson. Uma cobertura completa com novas informações. Você acompanha no Jornal do Meio Dia. Ah, e fomos até a casa de uma aposentada que está intrigada com uma galinha que bota ovo dentro de outro. E até com duas gemas. Mostramos um outro caso bem parecido no Jornal do Meio Dia. De repente, uma telespectadora nos aciona dizendo que aconteceu o mesmo com ela. E por isso, um especialista vai explicar por que isso ocorre, hein? Meio-dia 15 tem esses e outros destaques no Jornal do Meio-Dia. Eu conto com a sua participação, com a sua audiência. Nosso WhatsApp é o 985197000. Você é o nosso repórter cidadão. Manda sua bronca, tá? No Instagram, @TV Serra Dourada e também @Luciana.jornaldomeiodia. Eu tô te esperando, hein? Conto com você logo mais.
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0: Guilherme Benuto e Panda, eu duvido.

0: Rede Serradora da Gustavo Lima com Bala Lojada, segunda mais pedida de hoje. Bora para os últimos recados antes de ir embora? Vânia, bom dia.
1: Bom dia, minha amiga Graça. Aqui é a Vanal da Cisco do Mato Goiás. Seja um dia abençoado, iluminado por Deus.
0: Amém.
1: E o tempinho já fresquinho?
0: Tá
1: é
0: nada?
1: Choveu pra valer ontem, tá? Com a chuva forte, vento, graça de pedra, mas graças a Deus passou bem. E agora hoje tá mais fresco. Que Deus dá um bom dia pra
0: você. Amém. Pra você também, Vânia. Por aqui só o calorão, menina. Jaqueline!
2: Graça.
0: Deixa eu falar o bom dia dela, né?
2: Bom dia, minha amiga Graça, tudo bem?
0: Tudo
2: passando
0: ótimo.
2: Te desejar uma ótima quinta-feira.

0: Obrigada.
1: Que Jesus abençoe você sempre, Grazi.
0: Amém.
1: Grazi, você ilumina todas as nossas manhãs.
0: Oh, meu Deus.
1: Aqui, sempre ligadinha, ouvindo a melhor locutora do mundo. E a melhor rádio, né? E a todos estão ouvindo a Serra Dourada.
0: Uma... Obrigada, viu, Jaque? Um abração pra você e pra toda a família em Montevidéu. Um beijo pro Júnior em Caldas Novas, ouvindo a gente, participando da promoção. A Cláudia em Pilar de Goiás, a Célia Maria em Cristalina, Antônio Alegre em Campo Alegre, Antônio Marques em Campo Alegre. Vera Lúcia em Montevidéu, a Rosimeira em Itapaci. Um beijo pro Ulisses em Cocalzinho, pra Dilma Madalena também em Itapaci. Solange em Cristalina, Maria do Carmo em Assiara. Um beijo pra Sandra em Montevidéu. A gente se encontra amanhã, pontualmente às 8 da manhã, chegando o horário eleitoral gratuito, antes da primeira posição. E na sequência, ao meio-dia 25, Serra Dourada Esportes, uma tarde maravilhosa. E ó, nunca se esqueça, você é do tamanho do seu sonho. Você pode conquistar o que seu coração desejar. Mas para isso, corra atrás e não desanime, que essa hora vai sim chegar. Um beijo da Grazi, até amanhã. Tchau.
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3: Olá, torcedor! Olá, torcedora! Grande abraço! Boa tarde! Seja bem-vindo, seja bem-vinda à Rede Serra Dourada. É bom ouvir! Quinta-feira, 17 de setembro de 2026. Peço licença para entrar na sua casa, no seu trabalho, no seu carro. Afinal, chegamos com os destaques da edição desta quinta-feira do Serra Dourada Esportes. Meio-dia e 29, começando com a Copa Libertadores da América. Ontem, o Corinthians foi eliminado da competição continental e com toques de sofrimento, com cara de Corinthians. O Memphis Depay perdeu o pênalti no último minuto e o Estudiantes de La Plata passou a próxima fase. Ontem também teve pênalti no jogo do Palmeiras. E no sufoco e com direito à defesa de Carlos Miguel, Palmeiras está classificado. Na Sul-Americana, deu Galo contra o Santos. O Galo cantou forte em BH, reverteu a vantagem e despachou o Peixe da competição continental. Pelo Campeonato Brasileiro, Botafogo venceu, observado de perto por Tite, novo técnico do time da Estrela Solitária. Meio-dia e 29, quem está comigo é ele, que é o mais sensato.
4: Evandro Gomes.
3: Oi, Evandro Gomes, um abraço para você, boa tarde.
4: Boa tarde, Rafael Bessa, outro abraço para você, para o Nélio Rodrigues, abraço para todos os meus amigos aqui da Rede Serra Dourada.
3: É bom ouvir.
4: Pobre coração, bem melhor que não tivera.
3: Uou, meio-dia e 31, quem também está comigo? Ele que, desde ontem, nos próximos 30 dias, vai abrilhantar o nosso Serra Dourada Esportes com a sua participação, Nélio Rodrigues. Chega pra cá, um abraço, tudo bem? Boa tarde.
5: Nélio Rodrigues.
3: Então vamos de novo, ele está chegando. E aí, Nélio, um abraço pra você, boa tarde.
6: Olá, Rafael, boa tarde pra você, pro Evandro, pra todos os ouvintes da Serra Dourada, nessa quinta-feira. E ontem, né, tivemos aí uma noite quente, né, de vários jogos, uma noite realmente movimentadíssima aí no futebol brasileiro. Tivemos aí o Palmeiras, né, passando, o Santos ficando, o Corinthians, né, pênalti ali no último instante do jogo, Memphis Depay perdendo. Então foi uma rodada movimentadíssima, amigo Rafael.
3: É isso, Nélio Rodrigues comigo aqui no Serra Dourada Esportes, contando também com a sua participação pelo 62984808453 no quadro Você na Rede.
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3: E o Nélio falou justamente sobre o Memphis Depay. E depois de toda a polêmica que ele se envolveu ao longo desse processo.

0: de renovação de contrato com o Corinthians, toda a pressão que existia. O Memphis Depay acertou ao cobrar o pênalti? Era ele que tinha que ir pro pênalti? Ou o Garro, por exemplo, tinha que ser outro jogador? Qual a sua opinião ontem sobre o Memphis Depay ter ido cobrar o pênalti e ter mandado na lua ontem e despachou o Corinthians da Copa Libertadores da América? Tinha que ter sido o Memphis mesmo, Evandro?
1: Se é o Garro que bate e erra, você estaria fazendo a pergunta hoje. Tinha que ser o Garro mesmo? Não seria o Memphis o homem a cobrar?
0: Ah, é?
1: Então é aquela coisa que não... Eu sei que hoje já botaram uma coisa que eu achei interessante. Memphis, não deu, pai.
2: E daqui a pouco, hoje, é claro, nós temos muitos não, mas materiais
1: não
2: aqui.
1: Não fale pênalti, não, que pênalti hoje você falar
2: não,
1: pra
2: calma,
1: mim...
2: Não, calma.
1: Dói, mas dói profundamente falar de pênalti hoje.
2: Mas no tempo... Evandro, o Santos conseguiu tomar 4 gols no tempo regulamentar.
1: Mas ainda levou pros pênaltis, né?
2: Levou.
1: Então, agora você em 4 errar 3 pênaltis, cara...
2: Gabriel Delfim.
1: Gabriel Delfim, né?
2: Isso. Delfim ao Santos.
1: Gabriel Delfim. Gabigol, que é João Schmidt, Arthur, meu Jesus.
2: Meio-dia e 32 minutos. Você está no Serra Dourada Esportes, aqui pela Rede Serra Dourada. Daqui a pouquinho, vou ilustrar para você sentir um pouco do que foi a noite de quarta-feira. Quarta-feira de Copa. Teve Copa Libertadores, teve Copa Sul-Americana, teve eliminação, teve choro e ranger de dentes. Meio-dia e 33.
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0: Voltei! Com Evandro Gomes, com Nélio Rodrigues e com a sua participação através do 629-8480-8453. Pergunta que eu te faço hoje pelo nosso quadro aqui, Você na Rede, é se o Memphis Depay errou ao ir cobrar o pênalti. Deveria ter sido ele mesmo que culminou com a eliminação do Corinthians ontem da Copa Libertadores da América. Esse momento repercutiu. O que mais teve de corte foi justamente último lance do jogo na Neoquímica Arena. Só contextualizando, o Estudiantes vencia por 1-0, rapaz, e assim, foi um gol em que a equipe argentina, numa jogada pela esquerda, conseguiu costurar bem, sabe aquele lapso do Corinthians? Um segundo de bobeira, tomou o gol. Até então tava indo pros pênaltis, já que na ida o confronto tinha ficado no 1-1. Tava 0-0, tava indo pros pênaltis, o Estudiantes vai e faz 1-0. E aí o Corinthians vai pro abafa, depois da entrada de vários atacantes, Guinegão, por exemplo, só pra se ter uma ideia, e o Corinthians consegue, em uma jogada muito... Pedro Raul entrou também, em uma jogada muito inteligente, teve um jogador do Corinthians que fez ali... ele saiu da bola, e no que ele sai da bola, o corta-luz, no que ele fez o corta-luz, ela bate na mão do jogador do Estudiantes dentro da área. Pênalti, quem pega a bola? Memphis Depay. E a narração é do Jorge Igor. Preste atenção no desespero dele.
1: Um jogador de peso, um jogador que significa muito para esse clube. Um jogador que desde o primeiro minuto com essa camisa entendeu o que é o Corinthians e o que é ser Corinthians. Ele toma curta distância. Um dos momentos mais importantes da história dessa arena. Se fizer, o Corinthians leva para os pênaltis e continua vivo. Quase 56 minutos. Muslera no meio do gol. Lá vem ele. Respirou fundo. Memphis! Isolou.
0: Eu até... A descrição.
2: Deve ser corintiano, né?
0: E a torcida do Corinthians perdeu até o rumo de casa. Preste atenção em um representante corintiano que muita gente conhece. Neto foi ao desespero depois que o Memphis Depay...
2: Mas sem palavrão, né?
0: Sem palavrão.
2: Ah, tá.
0: Vamos ouvir o Neto.
3: Eu sou um cara, eu sou ídolo do Corinthians, irmão. Sou um dos maiores ídolos da história do Corinthians. Eu não gosto de crucificar as pessoas num momento desse, mas o Memphis acha que é maior que o Corinthians. E acabou o jogo. Ele acha que ele é maior, ele acha que ele é o cara. E vocês, torcedores que pagam um pau pra ele, as Memphisette, agora protege ele. Porque eu protejo o Corinthians. Eu amo o Corinthians. E se você falar pra mim que o Corinthians mereceu ganhar um jogo, é mentira. Mas teve o pênalti e ele bateu, não bateu? O cara que ganha o dinheiro que ele ganha, a grana que ele tem, a irresponsabilidade do que ele fez durante a Copa do Mundo e depois da Copa do Mundo. Então, eu queria que vocês aí, é pra gravar isso aqui, pra colocar, viu, Gabriel? Eu queria que vocês aí, vocês que puxam o saco dele... Vocês aí que dão números dele,

0: ele. Aí, ó, o cara que quis tacar fogo no Corinthians, tá aí, ó, ele fez com que o Corinthians não fosse pros pênaltis. Então, ele é o único culpado? Óbvio que não. Mas, tá aí, ó, eu quero agora que vocês puxem o saco dele. Puxa o saquinho dele.
1: Neto, endossando aí o sentimento corintiano ontem após a eliminação do Timão na Neoquímica Arena. Evandro.
2: Eu acho que a função do jornalista, ela não pode misturar com a paixão do torcedor. Eu torço para futebol, todo mundo sabe da paixão que eu tenho pelo Santos. Meu sofrimento foi tão grande quanto o do Neto. Ontem, ele se dizendo, ele é corintiano, né? Acho assim que ele exagera um pouco quando ele fala que foi o maior ídolo do Corinthians. Acho que o Corinthians teve grandes jogadores, Rivelino, né? Sócrates, teve tanta gente importante nesse time do Corinthians, e se a gente for olhar, mas tudo bem, eu estou falando desse lado. Às vezes o calor da emoção nos leva a superar a razão. E jogador não perde pênalti por querer. Ou você acha que ontem eu não xinguei os pênaltis desperdiçados pelo Santos? 3. Mas eu não estava no microfone. Eu não estava. Eu, quando tem jogo do Santos, às vezes, que vem jogar aqui, faz tempo que não vem, porque nós não temos times na Série A. Aliás, veio o ano passado, né, quando o Santos disputou Série B. Eu prefiro não trabalhar, exatamente para mim não sair da linha. Porque, às vezes, a gente não consegue separar. Mas é isso. O futebol é uma coisa incrivelmente dolorosa. Porque você dá um ar aqui de alegria, dá um pulo, vibra. Daqui a pouco as lágrimas escorrem pelo rosto quando você menos espera, em questão de minutos, de segundos, né? O Corinthians estava ali, eu estou falando das duas coisas ao mesmo tempo. O Corinthians estava ali, leva para os pênaltis com aquela massa toda, não sei se ganharia também, né? Porque às vezes a responsabilidade de quem bate, ela é maior do que a do goleiro, que aqueles goleiros do time de ontem, 5 Copas do Mundo ele tem no currículo dele.
1: Muslera.
2: Pois é, defendendo a seleção do Uruguai. Então é um cara que frio para essas horas. Mas a gente pegar aqui, destruir o cara por pênaltis perdidos. Pô, o Arthur tá chegando no Santos. O João Schmidt, eu até não sou muito fã dele como titular. Gabigol já tinha perdido... Perdido não, bateu um pênalti contra o Internacional, que a bola entrou por sorte, que passou debaixo do goleiro. Então, mas os caras têm os méritos desse. Gabigol, com os gols que ele perde, ainda é o goleador do time na temporada. Então, a gente, refletindo um pouco, evita ser injusto.
1: Meio-dia e 46. O fato é que agora o Corinthians tem pela frente o Campeonato Brasileiro. É o Brasileirão, já que se despediu ontem
2: só.
1: Exatamente.
2: Agora é lutar para não aproximar da zona do rebaixamento, né?
1: É.
2: São 6 derrotas seguidas do Corinthians, né?
1: Sim, 5 no Brasileiro e uma na Copa Libertadores. Evandro, oi, Nélio.
3: Rafael.
2: Seguidas porque teve aquele empate lá na Argentina, né?
1: Isso.
3: E o Fernandinho, será que ele resiste aí?
1: É esperar pra ver, né?
2: Esse mesmo aí, o Neto, falou hoje, assim, não sei se ele tem alguma força lá, mas...
1: Ele tem força pra caramba.
2: Ele falou que o Fernandinho tem que ser demitido hoje.
1: É?
2: Eu falei aqui, toda vez que o Fernandinho começa um trabalho...
1: Falou mesmo.
2: Ele é arrancada. É cavalo paraguai. Depois ele cai no lugar comum.
1: Meio-dia e 47. O Corinthians se despediu, né, Nélio, ontem da Copa Libertadores. Não teremos 4 brasileiros, não teremos uma semifinal brasileira.
3: E o Corinthians, assim, eu analisando a questão, eu estava vendo o jogo e percebi assim que o Corinthians fora da Libertadores é um desfalque enorme, porque a gente vê a torcida, né? Um time que envolve ali um grande público, e seria maravilhoso ter um Corinthians e Flamengo, né? Seria um choque maravilhoso entre essas duas torcidas aí.
2: Eu acho que assim, caminhou

0: Flamengo pra final. Porque o Flamengo, assim, tá, não tá classificado. Pô, o Flamengo tá, vai jogar em casa hoje com 2-0 de vantagem. 2-0, não?
1: Isso, 2-0. 2-0 do Independente
0: de vantagem. É, vai perder nunca. Não vai. Não vai perder. Aí vai pegar esse time aí que passou Estudiantes. Não vai aguentar o Flamengo também. Pode dar um trabalho lá que não aguenta. Então o Flamengo é finalista da Copa Libertadores.
1: E do outro lado tem o confronto entre Palmeiras e Fluminense, Fluminense e Palmeiras.
0: Palmeiras é assim, um time que está cotado para ser campeão do Brasil, tem qualidade para ser campeão da Libertadores, de repente pode não ganhar nenhum.
1: Pois é.
0: Por exemplo, Palmeiras está numa queda livre, não é?
2: Poderemos ter mais uma vez aí Palmeiras e Flamengo na final da Libertadores.
0: Eu acho que vamos ter. Não sei se o Fluminense aguenta o time do Palmeiras. Palmeiras é superior, mas, poxa, mas está numa descendente. O Palmeiras, assim, está oscilando muito, enquanto o Flamengo só pega o elevadorzinho, só subindo.
1: Meio-dia e 49, 11 minutos faltando para uma da tarde. Já vamos com mensagens? 629-8480-8453. Tô querendo saber aqui quem está já chegando por aqui. Vi que o Joaquim Ferreira, lá de Cristalina, já mandou seu áudio também. E aí, Joaquim, chega pra cá. 629-8480-8453.
3: Boa tarde a todos.
1: Boa tarde.
3: Serra Dourada. Eu aqui tô feliz, porque meu galo, você sabe, né? O bicho vai ser campeão. Chegou lá, passou, né? É nóis. Tchau, obrigado. Fica com Deus, meus irmãos.
1: Tchau, um abraço, valeu, tudo de bom. Thales também está mandando mensagem lá direto da cidade de Crixás. Quero saber o que o Thales está falando. Será que é sobre a eliminação do Corinthians ontem? Sobre a noite de Copa? Chega para cá, Thales.
4: Boa tarde, Rafael Bessa, Evandro Gomes, Nélio Rodrigues e a todos os que estão vindo o melhor programa de esportes. Rapaz, sobre a pergunta, sinceramente, por mim, tanto faz. O Corinthians ia mesmo assim cair, mas talvez ia ter uma pequena chance, né? Tipo assim, de talvez continuar ou não. Mas assim, mas a batida dele foi ruim demais. O cara tinha tanto jeito assim de bater, o cara veio assim de, né, de ir pro canto, né? Tipo assim, é chutar mais pro canto não. O cara quis é chutar reto ainda pro alto. É isso que dá. E também aproveitando para falar sobre o Santos. Rapaz, que vergonha, rapaz. O Santos tinha uma vantagem boa. Complicado. Passando para lembrar que a partir das 2 horas tem ele, Cláudio Santos, para Crixás e toda a região. Bora que bora!
1: Um abraço para você, tudo de bom, meu queridíssimo Thales, da cidade de Crixás, é o danado do futebol. Daqui a pouquinho nós vamos falar sobre Atlético Mineiro e Santos também, jogo que aconteceu em BH e deu Galo passando para a próxima fase, agora aguarda pelo classificado de Cienciano e Montevidéu. Torque, o Cienciano, que venceu por 2-0 na ida. Meio-dia e 51.
0: Oi, Ivan. Ouvinte, aqui não tem câmera pra ver. Mas o Rafael faz questão de falar desse resultado toda hora e olhando pra mim. Vai falar uma coisa e fala olhando pra mim com a cara mais
1: lavada.
0: Ah, mas provoca, rapaz.
1: 9 minutos
0: faltando. Deus, quisera ter uma câmera aqui pra vocês verem.
1: Oh, meu Deus do céu. A Antônia Campos, lá de Iaciara. Boa tarde, Rafael, Nélio, Evandro Gomes. Quinta-feira com chuva de bênçãos pra vocês. Amém. Estou sintonizada aí no programa do Serra Dourada Esportes. Valeu, Antônia Campos, direto de Iaciara. Que bom ter a sua mensagem por aqui também. Ó, então já que é pra encerrar esse assunto, eu não vou voltar mais nele, não. Narração Rádio Itatiaia. Ontem, 4-2. 4-2. O homem tá saindo do estúdio, meu Deus do céu. Ele foi pegar água. 4-2 no tempo regulamentar. E nos pênaltis, deu Galo em BH.
5: Thiago Borba, o da 18. Pra quem sabe classificar o Galo. Pé direito, autorizado, correu, bateu, bola.

0: Corinthians, Galo! O Galo é semifinalista da Sula!
1: Faltou até voz lá para o narrador da rádio Tati.

0: Caia e o Galo eliminou o Santos.
1: Futebol, os caras têm que torcer mesmo, cara.
0: Ele é de BH.
1: Quem mexe com futebol, não tem jeito de não torcer por um time. A Rádio Itatiaia, ela é hoje do dono do Atlético Mineiro.
0: Sim.
1: Né?
0: O Ricardo Menin.
1: Sim, é o dono do estádio, é dono de tudo lá, é. Da rádio. Então os caras... E quem por acaso não for torcedor ali pelo coração, vai pela razão.
0: E
1: eu conheço um.
0: Ah, é?
1: Que era torcedor do Cruzeiro, tá lá e virou.
0: Virou Atlético?
1: É, virou.
0: É nosso. Foi... É nosso. Meio-dia e 53.
1: Trabalhou com a gente aqui muito tempo, o Hugo.
0: Meio-dia e 53.
2: Coração dolorido, né, mano? Tá difícil.
1: Ele chamava, chamava Atlético lá, como é que chama? É Galo Doido. Não, ele falava que... Torcedor do Atlético chama Marias?
0: É, a torcida do Atlético chama os torcedores do Cruzeiro de Marias.
1: Maria, né?
0: E
1: ele era Cruzeiro. Ele era Maria, né?
0: E a torcida do Cruzeiro chama o do Atlético Mineiro de Galinha.
1: Pois é. Aí ele passou das Marias para as Galinhas.
0: Né? Meio-dia e 54.
1: Mas com todo respeito, gente, sei o que eu falo, é do Cruzeiro para o Atlético.
0: E vice-versa.
1: É, estamos indo.
0: E 4-2. Enfim, quero te ouvir sobre a classificação do Galo.
1: O Santos teve uma defesa péssima, né? Eu estava comentando aqui com o Nélio que o Neymar, às vezes, ele tem comportamento de torcedores e peca por isso. Todo mundo sabe do carinho que eu tenho pelo Neymar, acho que essas contratações que o Santos fez agora, o objetivo do Santos a partir de agora é fazer o máximo de pontos que puder no Campeonato Brasileiro, não só para não cair, porque eu acho que não cai, como para buscar uma vaga, quem sabe ainda pelo menos numa pré-Libertadores. O Santos está no meio da tabela ali, então ele tem que melhorar, agora só tem o Campeonato Brasileiro pela frente. Mas o Neymar, naquele dia do jogo do Santos contra o Atlético, 2-0, eu acho que o Santos perdeu ali naquele último lance do jogo que o Cabadeiro perdeu um gol, que ele foi dominar a bola só com o goleiro à frente e não conseguiu. Se faz 3-0, dava, não é? Ontem. Mas quando o Neymar se envolve com brincadeira, de torcedor xingando, ele respondendo e provocando, ele provocou todo o time do Atlético. Os caras hoje aproveitam tudo isso. Não é? Eu comentei aqui com o Nélio, eu falei, se a provocação vem do Rolazer, ninguém ia ligar. Mas o Neymar, cara, caiu com o joelho só, eu jogo mais do que seu time todo, não sei. E os caras levam isso pra campo. Então foi o primeiro erro. Segundo erro, o Cuca pra mim escalou errado. O Cuca tem o Oliva, que é um jogador do Uruguai, que nos últimos 5 jogos ele meteu 3 gols.
0: Sim.
1: E tira o volante do jogo, cara. Tira o cara do time. O que é que ele quer então que o cara faça? Ô Oliva, você não podia ter feito gol, você vai ser punido, vai pro banco. Né? Ele contratou Arthur, contratou, ele bota João Schmidt e bota um menino, que é bom jogador, o Gustavo Henrique. Mas, cara, pra uma parada dessa, o cara tem que ser cascudo, como eles falam. Né? Tem o Lucas Viríssimo, que é um zagueiro experiente, e bota um Luan Pérez e um Ilharão. Tá, jogaram bem essa, mas tomou gol em quase todos os jogos. Então o Cuca ontem voltou assim, que apelou com um repórter que fez lá uma pergunta pra ele e tal.
0: Diz que era uma pergunta oportunista.
1: É, porque o cara foi lembrar de uma Copa Libertadores que ele perdeu, que eu chorei nesse dia, perdeu contra o Palmeiras num gol tomado aos 50 minutos do segundo tempo. A bola levantada lá, o Pará ficou olhando a bola subir e descer na cabeça daquele Breno Lopes que fez o gol. Que, aliás, tem mais 3, ou 2 ou 3 contra o Santos aí jogando pelo Curitiba. Então, uma defesa ruim, com miolo de zaga, né? Porque os dois laterais, o Rodinei é bom jogador, e eu gosto do Escobar, apesar de ser um jogador que não tem qualidade no ataque. Mas é isso, cara. Não adianta eu ficar aqui agora me lamentando. O Atlético Mineiro mereceu, fez o papel dele, honrou a sua torcida. Eu acho que time tem que ser guerreiro, é daquela forma como fez o Atlético Mineiro. Ganhou merecidamente. Agora, quando foi para os pênaltis, aí é inadmissível um time como o do Santos, com jogadores experientes, você pegar um João Schmidt, pegar um Gabigol, pegar um Arthur e os caras bater, errar a pena.

0: três, um vai, né? Mas três errados, três, é porque pênalti mal batido é o que não entra, né?
1: Exato.
2: E o Gabigol, que era especialista em bater
0: pênalti, eu já tinha batido, eu comentei com minha filha, Monara, que é mais santista do que eu, né? Ela hoje me mandou um bilhete, a coisa mais linda do mundo, né? A coisa mais linda do mundo, eu não vou nem falar aqui que eu vou, né? Não vou dar conta de falar. Mas, no jogo contra o Internacional, o Gabigol bateu um pênalti mal batido, passou debaixo do goleiro, da barriga do goleiro. Ah, mas ele ontem fez, ele deu assistência, ele marcou o gol, tá certo? Fez o que ele tinha que fazer, mas não podia errar a M do pênalti.
1: Meio-dia e 58, e o Evandro agora há pouco falou sobre as provocações do Neymar. Isso foi assunto depois do jogo. Aliás, a rede social do Atlético Mineiro tá deitando e rolando em cima da repercussão. Teve o Galo pescando uma baleia. Teve procurando o Ney.
0: Ele é poder pro Neymar, sim. Tomara que ele fique no Santos, mas como jogador de futebol, né? Porque o lado torcedor dele é péssimo, o lado profissional dele às vezes não é bom, mas eu gosto dele, eu acho que o Santos só está arrumando no Campeonato Brasileiro graças a ele, porque levou Cebolinha, levou esse Arthur, que eu acho que é bom jogador, apesar de ter errado o pênalti, o cara não pode ser julgado por um pênalti perdido.
2: Me lembrou também, Rafael, uma história também do Walter, né? Nosso Walter aqui, teve um jogo aqui, acho que Goiás 3, Corinthians 1. Não sei se foi Goiás e Corinthians, Goiás e Flamengo, não tô lembrado. Aí o Walter falou assim, vamos deitar e rolar, né? Ele falou assim, vamos deitar e rolar. Chegou lá no Maracanã, ele inflamou os caras.
1: Foi contra o Flamengo.
2: Os caras arrebentaram o Goiás. Aí os caras falaram assim, agora ficou rolando o gramado.
1: Deita e rola.
0: Provocou. Teve uma outra aí que o Goiás ganhou do Corinthians aqui. Aí o Corinthians jogou com...
1: Copa do Brasil.
0: Poxa, não foi?
1: Isso.
0: Aí falaram, que é uva, não sei o que tem.
1: Chupa que é de uva.
0: Chupa que é de uva. E quando chegou lá, o couro comeu, foi um 4, parece assim.
1: Cinco pra
0: aí
1: cima.
0: Aí pegaram os cachinhos de uva aqui, ó.
1: Pegaram uva verde e chuparam lá em São Paulo. Reinier, jogador do Atlético Mineiro, será que o Galo levou para o coração as provocações do Neymar no jogo da ida? Vamos ouvir.
3: É coisa... Como ele falou, dentro de campo, depois já morreu. Todo mundo respeita e ele é ídolo para todos nós. Mas o nosso trabalho está feito, classificamos e a nossa resposta foi dentro de campo.
1: E quem também falou sobre esse jogo, pelo lado... Como é que é, Ivan?
0: E nos últimos jogos aí ele voltou com tudo, né?
1: Sim, jogando muito.
0: Esse moleque saiu daqui, ele foi para o Real Madrid. Ele foi emprestado para o Borussia Dortmund. Ele girou e voltou pro Atlético e se achou.
1: O Reinier. E ontem coube a ele falar que a resposta do Atlético Mineiro foi em campo. E pelo lado do Santos, vamos ouvir o Rodinei. Rodinei que já acabou de chegar. Havia uma expectativa de que o Santos brigasse pelo título da Sul-Americana. Ele, inclusive, falou sobre isso em sua entrevista coletiva de apresentação. E ontem falou da frustração da eliminação do Peixe para o Galo em Belo Horizonte.
4: Classifica, fica agora, o que a gente pode fazer? Tem que erguer a cabeça e continuar, porque temos todo o brasileiro pela frente. Sabíamos da dificuldade de jogo de hoje, ainda conseguimos levar para os pênaltis depois de um primeiro tempo muito ruim que fizemos, mas agora é cabeça erguida e pensar agora apenas no brasileiro.
1: Rodinei, né? Com a voz fininha.
0: Mas assim, o Rodinei é bom jogador. Eu acho que o Santos fez uma ótima contratação. Claro que a expectativa dele era de poder... Porra, tava fácil pro Santos chegar à final. Fácil assim, se passasse ontem. Tá ganhando o jogo 2-0. Mas, cara, chega. Não falo mais disso hoje.
1: 1:00 PM, mais 2 minutos. 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

0: 1:08. Boa tarde, que bom ter você aqui na Rede Serra Dourada, em Montevidéu, em Minaçu, em Crixás, em São Miguel do Araguaia, em Iaciara, em Cristalina, em Itajá, em São Simão, em Caiapônia, em Caldas Novas, em Cocalzinho, em Itapaci, em Rio Quente. E tem muita gente mandando mensagem. O Jonas Araújo, lá de Itapaci, tá falando o seguinte: eu sou flamenguista, mas hoje merecemos ouvir o hino do Galo. Aí, depois o Evandro vai falar que sou eu. Abraço pra você, Jonas Araújo, aí direto de Itapaci. O Vander, de Lusiânia. Boa tarde. Ontem, a Anapolina apresentou seu técnico para a temporada 2027, Marcelo Chamusca, e a apresentação também para o início dos trabalhos. Já tem data, dia 16 de novembro. Será que o interior pode surpreender em 2027? Grande abraço, Wander Machado, de Lusiânia. Marcelo Chamusca.
1: Eu achei que já tinha parado. Não. Ele é irmão do Péricles Chamusca.
0: Isso, muito conhecido no Nordeste.
1: O Péricles aqui foi o Goiás, teve um Chamusca
0: desse. O Péricles Chamusca treinou o Goiás e o Marcelo Chamusca treinou o Atlético.
1: Então.
0: E esse
1: que legal, hein? A Napolina já montando o time pro ano que vem.
0: Isso,
1: e vai largar bem, com vantagem.
0: A apresentação no dia 16 de novembro. Vai começar assim, com antecedência. A chata Napolina. 1:10 da tarde, tem mensagem ali também do José Borges de Itapaci, um abraço para você, tudo de bom. O Wander de Lusiânia trouxe esse detalhe a respeito do comandante técnico da Anapolina e daqui a pouquinho vamos também com a fala ali do Mozart. Mozart está participando pelo 62984808453. Evandro, você viu que o Botafogo fechou com o Tite?
1: Há pouco você me perguntava. Quem levou vantagem, o Botafogo ou o Tite?
0: Uhum.
1: Eu acho que o Tite.
0: Por quê?
1: Porque o Tite está no fim de carreira. O Tite estava parado há quanto tempo? Depois que ele saiu da seleção brasileira, ele não deu certo no Cruzeiro, né? Trabalhou em outro clube, depois do Cruzeiro. Depois
0: ele trabalhou
1: foi no
0: Flamengo.
1: Flamengo.
0: Isso.
1: Ele foi Flamengo e no Cruzeiro.
0: Isso. E quase foi para o Corinthians, mas aí ele estava com um problema pessoal. E chegou a acertar com o Corinthians, mas não foi. E aí agora, depois de um tempo, ele foi demitido do Cruzeiro.
1: Tem 8 meses, né, mais ou menos, que ele não trabalhava.
0: E agora está assumindo o Botafogo.
1: Não sei, sinceramente, mas se você me perguntasse, o Botafogo está no lucro contratando o Tite? Não, eu falei, o Tite está no lucro por ter ido para o Botafogo. É preciso a gente alertar um detalhe. O Botafogo é grande, cara. Esses times são grandes. O Botafogo foi recentemente campeão de Libertadores, campeão brasileiro e tudo.
0: 2024. Né?
1: Então é um time que você tem que ter respeito por ele, pelo passado, pela camisa. Glorioso, né? Botafogo. Então o Tite pegou um time que é grande. Eventualmente não está tão grande, não está bem. Não está grande dentro de campo. Mas é Botafogo, cara, é tradição de futebol. Então o Tite, pra mim, é que foi premiado. E um contrato bom, né? Parece que até 28, fim de 28.
0: Vamos ver se eles vão conseguir cumprir esse contrato, né?
1: Se não cumprir, paga. Manda embora, vai pagando. Igual o Grêmio vai pagar 17 salários ainda para esse que saiu de lá, o português Luiz Castro.
0: Luiz Castro, que foi substituído pelo Renato Gaúcho, Renato Portaluppi. E vamos saber o que foi determinante para que o Tite assumisse o comando técnico, aceitasse a proposta do Botafogo?
2: Uma série de aspectos, eles são importantes. Primeiro, essa relação da conversa, ela foi fundamental. Com o João Paulo, com o Léo, ela foi fundamental. Daquilo que é o projeto Botafogo, daquilo que é a reformatação e a ambição do crescimento ao longo do tempo, da história do Botafogo, recente e passada, do sentido do acolhimento

0: com que eu tive aí representado, depois agora pelo grupo de funcionários, e ele chega a ser comovente, se não ontem com o Montenegro me dando um abraço, com as pessoas me dando um abraço, sentindo verdadeiramente incorporado, sabe, essa relação e essa possibilidade de desenvolver um trabalho também a médio e longo prazo, ela me traz enquanto profissional uma possibilidade aí daquilo que eu imagino, que eu entendo o futebol, que ele é futebol, ele tem uns processos a serem desenvolvidos para que no final tu possa ter as glórias.
1: Técnico Tite assumiu o Botafogo. Ontem, na vitória do Botafogo por 3-2 sobre o Grêmio, ele não foi o treinador, ainda foi o Rodrigo Belão. O Rodrigo Belão, que foi o técnico, o Tite ficou lá no camarote. Como é que é?
2: Já foi a presença do Tite no vestiário.
1: Será?
2: E o Renato, outro lado, estreou?
1: Estreou, e detalhe, você olhava o banco de reservas do Grêmio e falava assim, meu Deus do céu, de um lado o Renato Gaúcho, do outro, Luiz Felipe Scolari. Os dois, ontem comandando o Grêmio, e não foi suficiente.
2: E o Tite lá de cima bateu nos dois.
1: Bateu nos dois.
2: Esse gaúcho é interessante, né? O Rio Grande do Sul produz muitos treinadores de futebol. Só nesse jogo aí tinha três, né?
1: Três
2: gaúchos. Você tem ainda Roger, tem Dunga, tem quem mais de gaúcho aí, gente? É treinador gaúcho bom aí. Dunga, que foi de seleção, tem Filipão, tem Tite.
1: Vou falar um que já foi bom, mas hoje não é mais.
2: Quem?
1: Celso Roth.
2: Já foi também.
1: Abel Braga.
2: Abel. Mas o Abel não é gaúcho, o Abel é carioca.
1: É carioca, mas tem até...
2: A história dele, eu tô falando de gaúcho mesmo.
1: Uhum.
2: Né? O Roger, Cuca não é gaúcho, jogou no Grêmio, mas é paranaense. Patati, sem falar lá, Mano Menezes.
1: Mano.
2: Tem mais.
1: 1:15. E pelo lado do Grêmio, teve uma entrevista que me chamou bastante a atenção, foi do xará Rafael Lima. Ele é vice-presidente do Grêmio, falando sobre a situação do Tricolor, que tem lutado contra o rebaixamento, agora acaba de demitir o Luiz Castro, contrata o Renato Gaúcho, e o Grêmio está ali lutando contra a areia movediça do rebaixamento. Vamos ouvir.
3: Em primeiro lugar, eu gostaria de registrar o que para nós foi uma noite histórica, né? Com dois grandes treinadores dirigindo o Grêmio. E, na sequência, agradecer o Luiz Felipe pela disponibilidade de ajudar o clube nesse período de transição. A partir de amanhã, né, o Renato já toma pé do grupo e assume todos os treinamentos. Agradecer também e reconhecer o ímpeto da equipe do Grêmio, a entrega, né, em buscar um resultado adverso de 2 gols e ser prejudicado mais uma vez no Campeonato Brasileiro. O Grêmio empatou a partida aos 45 minutos do segundo tempo, num gol do Carlos Vinícius, que foi anulado pelo VAR no semiautomático do impedimento. As imagens, elas deixam claro que, no mínimo, aquele lance ele é inconclusivo.
1: Saiu na bronca o Grêmio ontem, após essa derrota por 3-2 para o Botafogo. Ué, mas e esse jogo? O jogo atrasado da 21ª rodada do Campeonato Brasileiro, essa vitória do Botafogo sobre o Grêmio, com o resultado na tabela de classificação, o Botafogo é o 11º, com 35 pontos conquistados, e o Grêmio é o 16º, com 28 pontos. O Grêmio agora corre um sério risco de entrar na zona do rebaixamento, porque tem, por exemplo, o mesmo número de pontos do Vasco, que tem 26 jogos, o Vasco tem um jogo a menos. Internacional também tem 28 pontos conquistados, então aqui, ó, empatados com 28, Internacional, Vasco e Grêmio, e o Mirassol tem 29 pontos, é a luta ali naquela entrada da areia movediça da zona do rebaixamento.
2: Será que cai um gigante desses aí?
1: Eu acho que cai em dois.
2: O gigante da Beira Rio.
1: Que é o Internacional, né?
2: Esse tá... O Inter já... Todos eles já caíram aí.
1: Já.
2: Só não Flamengo e São Paulo, né?
1: Grêmio já caiu, já jogou contra a Napolina. Eu me lembro do Internacional jogando contra o
2: Inter teve assim, foi recente, uns 4 anos atrás ele tava na segunda, né?
1: Sim. Lembro do Internacional jogando contra o Goiás... 2023. 2023 o Internacional tava na Série B do Campeonato Brasileiro. Vasco, já eu me lembro do Vasco jogando contra o Atlético na segunda divisão. Enfim, são
2: Fluminense, rapaz, foi até nascer.
1: Foi.
2: Só que da

0: Aparecer, ele pulou um degrau.
1: Jogando com o Goiânia, né?
2: Jogou contra o Goiânia.
0: Perdeu pra Napolina lá e aqui.
2: Foi. É, eu me lembro do técnico, até então, técnico do Fluminense, Carlos Alberto Parreira, olhando aquele foguetório lá no Jonas Duarte. Era uma loucura pra Napolina enfrentar o Fluminense. Esse
0: doentinho, né, o Parreira, cara? Um cara tão brilhante, tão vencedor.
2: Infelizmente.
0: Né, que tá a doente. Saúde dele seja restabelecida, porque esse cara, ele e o Zagallo, assim, eles têm uma história muito, muito, muito bacana dentro do futebol brasileiro.
1: E a questão do Fluminense também, teve aquela polêmica toda, né, do Fluminense, né, devendo a Série B. O pessoal falou, o Fluminense tem que pagar a Série B. É. O Fluminense fez aquele trampolim ali, né, Ivan?
0: Fez. Eles mudaram o jeito do campeonato, criaram módulo lá e convidaram o Fluminense.
2: Foi no ano de 2000, a Copa João Avelange. É, em 99, o Fluminense estava na Série C, nesse ano, que jogou contra o Goiânia, jogou contra o time da Napolina. E aí, em 2000, em virtude de uma confusão lá envolvendo Botafogo, Gama, Sandri Roche, ação na justiça, o Gama inviabilizou a participação do Campeonato Brasileiro, não podia ter Campeonato Brasileiro, a CBF criou a alternativa, a Copa João Avelange, deixou o Gama de fora e convidou outro.
0: Falar uma coisa pra ti.
2: Fale.
0: A gente falava tanto da sujeira dentro da justiça do futebol brasileiro, que coisas tramadas, assim, a Portuguesa colocou um jogador irregular, consciente, que foi para não cair o Fluminense também. O Fluminense tem uma história danada esse negócio de não cair. E a Portuguesa acabou, pagou caro por isso. A Portuguesa hoje ninguém fala mais, disputando aí Série A2, não sei de que mais e tal. Mas, meu amigo, depois que você vê toda essa bagunça no STJ, o futebol ficou assim, desse tamanhozinho, as tramóias do futebol ficaram muito pequenas diante do que está se vendo hoje dentro do STJ.
1: E aquele jogador que entrou naquela confusão, né? Ele praticamente, a carreira dele foi encerrada.
0: Acabou também, né?
2: Everton.
0: Porque ele poderia ter sido um cara assim que ele ia marcar a história, encerrar de uma forma brilhante. Falar assim, eu não vou jogar. Porque, a não ser que ele ganhou alguma coisa também, né? Porque eu sei que eu estou irregular. Então, se o cara faz isso, cara... Teve um jogador do São Paulo que foi odiado pela torcida do São Paulo, até pelo treinador na época, porque ele bancou o fair play lá, Rodrigo Caio, né? Um lance dele com o Jô do Corinthians. Aí o Jô acabou levando um cartão por supostamente ter atingido ele. Aí depois ele falou, não, ele não atingiu, eu não peguei o cartão. Aí anularam o cartão do Jô lá, sei lá, alguma coisa, ele foi absolvido, jogou outro jogo, fez o gol, derrubou o São Paulo. Né? Mas pô, um cara que você não vê isso no futebol, pagou caro. Um cara que nasceu dentro do São Paulo, a partir dali não foi mais nada no São Paulo, foi pro Flamengo, encerrou a carreira, virou treinador, ele deve ter ido com o Felipe Luiz lá,
2: pro Mônaco?
0: É, o Felipe Luiz gosta demais dele, levou ele para treinar a defesa do Flamengo, e a defesa do Flamengo não tomava gols na época.
2: 1:21 da tarde.
1: Uma pauta que eu vou jogar aqui. Felipe Luiz. Um dia poderemos ver Felipe Luiz na seleção brasileira.
0: É o cara que está se preparando para isso. Ele está se preparando. Está bem demais. Bateu no PSG lá dentro do Parque dos Príncipes. Tá bom? Então eu acho assim, o que ele fizer hoje... Nesse time lá da França, é o Mônaco. No que ele fizer no Mônaco hoje é um caminho que vai se abrir para futuramente ele estar na seleção brasileira.
2: O Mônaco, que é do Principado, e isso. Disputa o campeonato francês.
0: Mora mal pra caramba, hein?
2: Que é isso.
0: Ali, o cara pra morar ali tem que ter no mínimo $1 milhão, comprovadamente. Quer dizer, eu tenho $1 milhão pra morar um tempinho curto lá.
1: E eu lembro, você falou Principado de Mônaco, eu não lembro assim. Eu não sei de quem era essa frase, mas eu ouvia muito no rádio. Mas tá lá no Principado de Mônaco. Quem é que falava isso aí, Evandro?
0: Principado. Não sei se
1: era o Leleco que falava?
0: Era o Leleco. Principado de Umas. Ah. Ele falava que tinha esse negócio de Principado de Mônaco, né? E ele falava assim, porque no Principado de Umas, o sangue que corre na minha veia é o sangue azul.
2: Olha só.
0: O Leleco era.
2: Nessa época aí se falava muito do Principado de Mônaco, porque além do Grande Prêmio de Mônaco,
0: entregava, né?
2: O Ayrton Senna morava, ele tinha um apartamento pertinho do circuito ali de Mônaco.
0: E ele ganhou não sei quantas lá seguidas, né? Ficou o rei.
2: Circuito
0: Príncipe de Mônaco.
2: Isso, o circuito lá de Monte Carlo.
0: Não, ali esse piloto de Fórmula 1.

0: Quase todos moram lá.
1: Sensacional. 1h23. Vamos com mensagens? 629-8480-8453. Vamos ouvir. O Mozart tá chegando por aqui. E aí, Mozart?
2: O outro tá arrumando o Santos, é o Santos mesmo que tá arrumando ele, não é por causa de Neymar, não, moço. É porque os caras também, Gabigol quis ir, Cebolinha quis ir pra lá, porque outros times também que ele quer também, né? Por causa de Neymar, não. Neymar não tá com nada mais, não. Nem palpite, Neymar não serve pra dar mais. Nem palpite, que é de graça, Neymar não serve pra dar mais. Neymar, rapaz, tá, vai acabar com o Santos. Vocês não esquecerem, Neymar vai acabar com o Santos.
1: Mozart, abraço. Não sei se você acompanha.
0: Pouso do Neymar, né?
1: Não sei se você, Mozart, acompanha as redes sociais ali do Santos, do próprio Neymar e de jogadores que fazem parte ali daquele círculo. O Felipe Coutinho só foi pro Santos por causa do Neymar.
0: Assim como o Cebolinha. Arthur. Cebolinha.
1: Sim.
0: Cebolinha, e vai falar que o Santos não reforçou? Tanto que melhorou no Campeonato Brasileiro. Deu um salto no campeonato.
3: O coração da gente, a emoção, né, Ivan? Porque até aquele jogo contra o Corinthians ali, o pessoal exaltava o Neymar. O Neymar ali naquele momento ainda tava bem ali, né? Aí o momento, né, faz ali, às vezes, colocar aquela pessoa ali como uma vilã da história, né?
0: O Neymar, o seguinte, eu acho que nesse time do Santos agora, quando ele estiver bem, o time do Santos vai ganhar muitos jogos aí. Porque você pensa que não, você tem um Cebolinha, esse Gabriel volta a jogar bola, os caras ali no meio, dali pra frente, já começam a jogar mais também, ajeitando um zagueiro bom ali pro time do Santos, o goleiro do Santos também falha de vez em quando. Eu acho que o Santos faz um grande time. E o Neymar, enquanto ele vai chamar a atenção de dois, três zagueiros ali do time adversário, vai sobrar para outros jogarem.
1: Claro.
0: Tá, o Cebolinha é um ótimo jogador, cara.
3: E a bola parada do Neymar
0: imagina assim, ontem, né? Ele no pênalti. Pênalti ele não erra, né?
1: Não. 1h25, ele é especialista em cobranças de pênalti. E o Lincoln, hein? Mandou mensagem, 629-84.
0: Qual o Lincoln que veio aqui pro Vila?
1: Lincoln Leão da Serra?
0: Lincoln, não. Grande Lincoln. Ele chegou um aí pro Vila, né?
1: Chegou, veio do Flamengo, veio do Atlético, revelado pelo Flamengo.
0: Ele não tava nem no Atlético, acho que ele tava num time de fora do país, assim, jogou no Atlético.
1: Ele é da geração do Vinícius Júnior, esse Lincoln.
0: 25 anos, hein?
1: Que você tá falando.
3: Lincoln, Paguete e Twitter.
0: Raimundinho. Era Matinho e Tuíra. Era Peter. Era.
1: A Mauri,
0: Trielma, Calé, Alexandre e Gilson. Matinha, Tuíra. O ataque era. Tinha Ulisses, Lincoln, Paguete, Raimundinho, tinha o Peter. Esse povo aí.
1: Esse é o Goiás dos anos 70.
0: E Tielinho, Ventania.
3: Ô, Rafa, nós estamos falando aqui de quê, Ivan? Você deve ter uns 40 anos atrás? Imagina assim, o menino de hoje, daqui 40 anos, será que vai lembrar quem jogou no Goiás?
0: Aquele time do Goiás, eu fiz a estreia do Goiás em 73 no Campeonato Brasileiro contra o Olaria, no Estádio Olímpico. O treinador do Goiás era o Paulo Gonçalves, do Olaria era o Paulinho de Almeida, que foi treinador do Vasco, um monte de time grande. Aí o Goiás empatou o jogo 0-0 com o Olaria. Depois veio o Flamengo aqui. O Goiás ganhou do Flamengo. Foi quando o Lincoln desabrochou aqui pro futebol goiano, né?
1: Lincoln, Leão da Serra.
0: Lincoln, Paguete, Raimundinho. Tinha Lucinho. Rapaz, era muito bom o time do Goiás.
1: E esse Lincoln aqui também é craque. Craque do Serra Dourado Esporte. Chega pra cá, Lincoln.
4: Boa tarde, Rafael.
1: Boa tarde.
4: Boa tarde, Bessa. Boa tarde, Rafael Bessa. Boa tarde, o Evandro. O outro aí, eu esqueci o nome dele.
1: Nélio Rodrigues.
4: Aquele pênalti lá que a gente tinha que bater era o Depay mesmo. Ele não é o bambambam lá do Corinthians. Se fosse o outro que errasse, falava porque que não deixou ele bater. Você tá rindo de Evandro aí, ô Rafael, mas você lembra que o seu São Paulo também foi o primeiro que voou, né?
1: Foi.
0: Toma.
4: Toma. São Paulo já foi.
0: Boa, só. Boa.
4: Depois é o do Chama que é pressão. Aí, que é o cara de meter a taça no vaso.
1: Meu Deus do céu. O Lincoln hoje vem com a metralha.
0: O Lincoln, boa, boa, boa. Gostei. Rapaz.
1: O Lincoln acertou assim, de mamã na caduca.
3: O Lico derrubou todo mundo.
0: Exatamente. Ele falou o que eu tinha falado aqui, né?
1: Que é isso?
0: Se o Depay não bate o pênalti, fala, por que que não bateu o Depay, meu Deus do céu?
3: Já pensou se o Garro bate aquele pênalti e erra?
1: Aí todo mundo ia falar assim, tinha que ser o Depay. É, claro. Você tá certo. Tinha que ter sido o Depay mesmo, né?
0: É, o cara

0: cara que bate, é o homem, é o cara, é seleção holandesa, é
1: tudo. O que aconteceu ali naquele momento? Porque ele é um cara que tem experiência internacional, esteve na Copa do Mundo, é um jogador consagrado. Pipocou, Evandro?
0: Ah, não sei, cara, um pênalti daquele, só quem tá lá dentro, só quem já jogou futebol é que sabe o quanto que aquele é difícil. Rapaz, você tá diante de uma massa daquela. Você tá fazendo assim, eu tô jogando aqui, esse pênalti aqui tá valendo quanto para o Corinthians? Tá valendo a minha reputação, a reputação do treinador. Tá valendo o Corinthians, cara. O Corinthians é povão, segundo clube com maior torcida nesse país. Aí o cara vai bater assim, bem diante daquele monte de torcedor. Ô, Bessa, o gol fica com 1 metro de largura.
1: E o goleiro?
0: O goleiro, você olha pra ele assim, parece que o bicho vira Hulk. O cara fica grande, sabe? Então, eu confesso um negócio pra você. Quando eu jogava futebol, eu umas 2 ou 3 vezes pipoquei pra bater pênalti. Pipoquei mesmo.
1: Inventou uma dorzinha?
0: Arrumei aqui no adutor e tal. Falei, vou bater não, cara.
1: Vira pro banco, faz aquele gesto
0: assim. Mas é muito melhor você tomar essa decisão. Não tô pronto pra bater.
1: Uhum.
0: É, porque assim, quando você vai com aquele pensamento de que você pode não acertar, você erra. O pênalti é uma concentração, é um nível de espírito assim, totalmente voltado para aquilo. É mente.
2: E eu lembro do Denilson contando a história Brasil e Holanda, que ele tava torcendo assim, falou assim, tomara que não chegue a minha vez.
1: Nossa.
2: Não, tomara que não chegue. Falou assim, Taffarel, me ajuda aí, porque ele tava tremendo.
1: E acabou que a seleção brasileira classificou.
0: E se o cara não bate, aí depois o corpo come, é covarde, claro. Não sei o quê, se acovardou.
1: Mas pelo tanto de dinheiro que ele ganha, pelo nome que ele representa, ele que tinha que chamar a responsabilidade.
0: Exatamente, mesmo. Chamou. Pega tranquilo a bola ali, mas tranquilo assim, aparentemente.
1: Sim.
0: Porque assim, o íntimo dele viria estar fervendo. O cara fica tonto na hora que vai bater um treino. Rapaz, você pegar aquela bola ali, quando você coloca, que você dá aquele espaço pra trás, você fica pensando, o que que eu faço, hein? Eu bato no canto direito, bato no esquerdo. Quando você corre pra bola, você tem que estar decidido.
1: Tem.
2: O próprio Romário, né?
0: Tem muita gente que corre dando aqueles pulinhos olhando pro goleiro. Quando ele vê que ele vai bater num canto, o goleiro cai pra lá, que ele vai mudar, já era.
2: O próprio Romário, na Copa de 94, ele conta, né? Diz que foi caminhando. Ele falou assim, parecia que eu tava andando uns 5 km até chegar ali.
1: Tá louco. E o Romário, nessa decisão que você tá falando, na final da Copa de 94, ele chuta, o Paluca vai na bola, ela bate na trave e entra. Assim, o Romário meteu uma bola na trave. Ainda bem que ela entrou.
0: Pois é.
1: Imagina se o Romário perde o pênalti. E hoje nós estaríamos chorando tal como os italianos.
0: O Zico perdeu o pênalti. O Zico era o maior batedor de pênalti desse país, errou. O Messi errou quantos pênaltis em Copa do Mundo? 5, parece?
1: Sim.
0: Em Copas, as Copas que ele disputou, errou 5 pênaltis.
2: O Baggio, né, que era um homem de confiança da Itália.
0: Não,
2: né?
0: E o cara fica marcado pro resto da vida. Aquele Baggio é falado até hoje por causa daquele pênalti. Numa decisão de Copa. Imagina.
1: Eu vou te falar uma coisa. Eu tenho uma filha de 11 anos, a Rafaela, que acompanha futebol. Ela olha o Marquinhos, mas ela tem tanto ranço do Marquinhos por causa daquele pênalti que o Marquinhos errou contra a Croácia na Copa do Mundo de 2022. Olha só assim.
0: Que tirou a gente.
1: A minha filha, ela tem 11 anos, então vamos voltar lá a 4 anos. Então ela tinha 7 aninhos de idade.
0: E aí é que fica na cabeça, a criança marca aquilo, né?
1: Até hoje, quando o Marquinhos, assim, tá jogando lá no Paris Saint-Germain, quando aparece o Marquinhos, ela fala, ei, não quero nem ver esse cara aí. A Rafaela tem ranço do Marquinhos por conta do pênalti que ele perdeu no Brasil e Croácia na Copa de 2022. 1:32.
0: Rapaz, eu tava vendo uma notícia hoje.
1: O
0: Klopp, Jürgen Klopp, convocou a seleção da Alemanha, convocou 40 e tantos jogadores.
1: 44. Lá.
0: Duas seleções, uma pra cada jogo,
1: que
0: né?
1: Que loucura.
0: Que homem doido, rapaz.
1: Ele tá iniciando um trabalho,
0: mas
1: né?
0: Mas é bom, ele quer conhecer o povo que ele tem, né?
1: É a primeira vez que ele vai comandar uma seleção, ficou muito tempo em times de futebol. Vai acontecer com o Klopp o que nós estamos vendo na prática com o Carlo Ancelotti, porque até então o Carlo Ancelotti era treinador e multicampeão em clube. Uma coisa é você treinar clube, outra coisa é treinar a seleção.
0: A imprensa da Alemanha tá louca, não sabe, nunca tinha acontecido aquilo. Convocou duas logo uma vez. E menino que nunca jogou na seleção, nem na base.
1: E ele vai testar. É outro treinador que nós vamos acompanhar nesse próximo ciclo de Copa do Mundo até 2030 é o Marcelo Gallardo, que... Sim.

0: Equador.
1: É, ele teve todo o sucesso do mundo comandando o River Plate da Argentina e agora é técnico do Equador. Como vai ser, hein? 1:32.
0: Não vai ser bom porque, convenhamos, mas o Equador né? Tá crescendo, né, em futebol, assim.
1: É a Latri, a seleção equatoriana. 1:32 da tarde, daqui a pouquinho tem mais mensagens. 62984808453.

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0: que é o 62984808453. Chega pra cá, Marcelão.
1: Boa tarde, meu amigo Nélio Rodrigues.
0: Grande Marcelão.
1: Evandro Gomes, Rafael Bessa. É isso aí. Ontem eu mais o Enzo viu até a decisão pro pênalti, né, velho? Que jogo. O Santos ali foi jogão, hein? Mas aquele goleiro vai brilhar, viu? No futebol brasileiro. Porque pegar três pênaltis assim não é pra qualquer um, não. Mas é isso aí. Nós estamos firmes. Queria um Santos e Vasco na final. Mas vamos ver. Se o Vasco também tem que passar pelo Boca, né? O Vasco só não vai poder escrever colídio, né? Porque já jogou pelo River Plate na Sul-Americana. Mas os outros, o Vasco já pode escrever, Lescano. Então, estamos felizes por causa disso também. O Vasco vai vir forte. E duas semifinal pedreira, né? Palmeira na Copa do Brasil e na Sul-Americana o Boca Juniors. Mas tem que mostrar que é forte nesses momentos. E chama que é pressão, chama que é pressão. Aqui é Marcelo do Vascão. Chama que é pressão.
0: Chama, boa, valeu, Marcelão. Boa tarde, valeu, muito obrigado pela sua participação aqui pelo 62984808453.
2: O Marcelo acaba atualizando a gente com as notícias do Vasco, né? Sim, é impressionante, ele não só fala como torcedor, traz notícias. É. Quem tá sumido é o Eric, né?
0: Eric, lá da região Flamengo. Do entorno. E olha que o Flamengo dele vai jogar hoje.
2: Eu, por causa do Enzinho, eu vou torcer pro Vasco.
0: Vai, né? Torcer pro Vascão?
3: E o Marcelo, o Marcelo citou o goleiro, né, do Atlético Mineiro. Por ironia, aquele goleiro começou nas categorias de base do Santos, né?
0: O Gabriel Delfim?
3: Isso, começou lá no, jogando
2: o time. O Gabriel Delfim, a esperança do Santos.
3: Olha, Ivan, só pra você ver aqui. Começou nas categorias de base.
2: E o Atlético Mineiro com goleiro, né? O Everson é rei de pênalti também.
0: Sim, muito. 1h41 da tarde. Aliás, cadê o nosso Eric Silva, hein? Ô, Eric, você tá sumido? Hoje é dia de Flamengo. E cadê o seu noticiário do Rubro Negro Carioca? 9h30 da noite, o Flamengo pega o Independiente del Valle no Maracanã. 19 minutos faltando para as 2 horas. 62984808453. De Cristalina vem a participação do Reinaldo. Oi, Reinaldo, chega pra cá.
4: Boa tarde, galera do esporte.
0: Tarde.
4: Reinaldo Salina fazendo a Aurora. O Galão ontem deu uma judiada boa do Santos, do Neymar, hein? Neymar, só falar não resolve não, tem que jogar. Tamo na semi. Um abraço, bom programa.
0: Abraço, valeu, muito obrigado pela sua participação, Reinaldo, aí de Cristalina. A Alessandra, lá de Lusiânia, região do entorno. Que bom ter a mensagem, ter a possibilidade de comunicar aí com vocês. Tudo de bom, viu? Um abraço, Alessandra, da cidade de Lusiânia. O Thales, já disse, o José Borges, lá da cidade de Itapaci. São algumas das participações, o Marquinho, lá de São Simão. A Cláudia, de Pilar de Goiás. O Júnior, de Caldas Novas. Muita gente interagindo e participando aqui pelo 62984808453.
3: Quero mandar um abraço também, Rafael, pro... Kennedy Esmeraldino, que tá lá em Rio Verde. Sabe pra quem que o Kennedy torce?
0: Pra quem?
3: O Rio Verde.
0: Ah, assim, Rio Verde?
3: E ele falou assim pra mim, Nélio...
2: Mas ele mora lá?
3: Mora em Rio Verde. Certo. Aí ele falou pra mim assim, ó, Nélio, o Rio Verde tá montando um time, um elenco, né, um elenco forte, tá, boas contratações, e vai subir. E ele falou lá no comecinho, e o Rio Verde tá aí na cabeça, na divisão de acesso, né?
2: A cidade de Rio Verde merece. Cidade grande, cara. Rio Verde hoje é uma das maiores cidades aqui do estado de Goiás, cidade bem organizada, né? Uma cidade rica ali, chega ali, esse Rio Verde já tá aí, região boa, mineiros, né? Sabe um pouquinho para Santa Helena, só lugar bom, merece ali, que essa região merece ter times mesmo na Série A. Já tem a Jataiense,
0: já,
2: né? O Rio Verde vai subir, daqui a pouco o Mineiros volta, esse ano é só não cair para não ficar muito difícil.
3: E tem uma rivalidade ali entre Jataiense e Rio Verde, né?
2: Tem. São 100 quilômetros de uma cidade para outra.
0: Esses dias eu fiz uma enquete perguntando quem era maior no futebol, Rio Verde ou Jataiense. Rapaz, deu uma confusão aí nas redes sociais. Sabe aquele dia que você acorda e fala assim, hoje eu vou criar um tumulto? Aí eu fiz um monte de perguntas assim, quem é maior? Goiatuba ou Itumbiara? Quem é maior? Anápolis ou Anapolina? Quem é maior? Rio Verde ou Jataiense? Rapaz, mas esse negócio rendeu.
2: Daqui a pouco você vai comparar lá o

0: Becati e o craque.
1: Não, mas aí não dá, né?
0: Perto, né?
1: Não, mas não dá, não.
2: Rafael, e pro Rio Verde subir, já tá encaminhado?
1: Tá, o Rio Verde tem 26 pontos na tabela de classificação, 12 pontos conquistados. A diferença do Rio Verde para o Bom Jesus, que é o primeiro time ali fora da zona de classificação, está em 4 pontos. Então tem uma margem boa, lembrando que o Campeonato Goiano da Divisão de Acesso está em sua metade, está indo para a 13ª rodada. Próximo jogo do Rio Verde será contra o Morrinhos, no Centro Esportivo João Vilela, no final de semana. Falei do Bom Jesus pega o Goiânia, a rodada toda tem Trindade e Goianésia, Tupi de Jussara e São Luís, Mineiros e Grêmio Anápolis.
0: São 13ª?
1: É, a 13ª rodada.
0: Então faltam 5 só. Sim, são isso. 18, né?
1: São. É, e aí, nesse momento, cotados, e os dois primeiros sobem, Rio Verde e Goianésia estão, nesse momento, na ponta da tabela do Campeonato.
0: São dois times tradicionais, né? O Bom Jesus estava até bem, de repente, né? Pode ser que não suba, trocou técnico lá. E os últimos, o Trindade caiu, né? Não ganhou nenhum jogo, o único time que não ganhou nenhum.
1: Tem só 5 pontos, o Tacão.
0: E o outro?
1: O outro é o Grêmio Anápolis. Aí tem a disputa aqui, até coloco aqui até o Goiânia, ó. O Goiânia é sexto.
0: 14 pontos, né?
1: 14 pontos tem o Goiânia. O Mineiros é o sétimo, tem 13. O São Luís, lá de São Luís de Montes Belos, antigo Crixás, São Luís está em oitavo, com 11 pontos. Em nono, o Grêmio Anápolis, com 10 pontos conquistados.
2: E o Goiânia? O Goiânia tá fora dessa briga? Já
0: era. Não, pra subir tá fora, né?
1: É, pra subir sim, agora tem que lutar pra não cair. Tem 14 pontos aqui, ó. Uma vitória do Grêmio Anápolis, o Grêmio Anápolis encosta no Goiânia.
0: O Goiânia tava ganhando um jogo aqui, que eu tava fazendo esse jogo lá pela televisão. Tava ganhando um jogo de 2-0 do
1: Goianese.
0: Do Goianese.
1: Foi lá em Aparecida.
0: Até 38 minutos do segundo tempo. Deixou virar 3-2. E a defesa do Goiânia era melhor até aquele dia.
2: E eu achei que o Goiânia ia subir. Eu achei que ele ia ter assim, né, um desempenho melhor. Ia tá brigando.
0: Porque o Goiânia entrou no campeonato, não se preparou. Tinha um ano que não jogava.
1: O Goiânia, que hoje ele tem uma SAF que comanda o clube. SAF que é gerida pelo ex-presidente do Vila Nova, Essival Martins. Enquanto que o Alexandre Godoy, que ele fez parte dessa retomada do Goiânia, porque até então o Goiânia não estava conseguindo nem montar time para disputar campeonato. O Alexandre Godoy, ele sai do Goiânia e vai para o Crixás. E agora saiu do Crixás, está lá em São Luís, Montes Belos.
0: O Alexandre é empresário, né? Ele faz futebol para revelar jogador, para ver se vende um ou outro.
1: Ele é investidor, ele tem uma empresa que investe futebol.
0: Porque ninguém vai entrar em futebol para botar dinheiro lá e não ganhar.
1: Claro.
0: Né? O Essival está construindo um centro de treinamentos para o Goiânia, é aqui na BR, em frente àquele condomínio Aldeia do Vale, ali, região nobre.
1: Pois é. Né?
0: Ali ele está fazendo lá, já deu início às obras para um centro de treinamentos do Goiânia.
1: 1h47, a Alessandra tá falando aqui, ó. Gosto muito de ouvir vocês, estou matando a saudade de ouvir o grande Nélio Rodrigues. Nélio! Diariamente aqui na programação da Rede Serra Dourada, qual é o seu horário? Onde que o pessoal que tá ouvindo você aqui pela primeira vez aqui no Serra Dourada Esportes, onde que te encontra?
2: Normalmente eu fico das 4 até as 19, né? Agora o titular do horário, que é o Dernasso, tá de férias, né? Aí eu...
0: Você pega agora, subi. Vai até as 19?
2: Não, agora eu vou até as 4 horas.
0: Ah, tá.
2: Até as 16 eu estarei aqui.
1: E o nosso Helder Nasson vai voltar no mês que vem. Pegou 30 dias de férias, bom descanso para ele, Helder Nasson. 12 minutos faltando para as 2 horas. Tem mensagem ali. Olha o Enzinho aqui, ó. O Enzinho tá pedindo passagem. Chega para cá, Enzinho.
3: Boa tarde, meu amigo Neio Rodrigues.
1: Boa tarde, Enzinho.
3: Rafael Bessa, meu amigão Evandro Gomes. Tô participando mais uma vez pela melhor rádio do Brasil. Manda abraço minha mãe, meu pai, meus irmãos. Chama que é pressão. Aqui é o Enzinho Vascão do Sotão, filho do Marcelão, amigo do Fernando Gomes, do Ney Rodrigues. Chama. Ontem eu tava acompanhando o jogo do Santos. Com aquele goleiro lá, o Santos não conseguiu ganhar, não. Foi ruim, meu amigo Evandro Gomes. Mas obrigado por torcer pro Vasco. E chama que é pressão. Aqui é o Enzinho Vascão, filho do Marcelão. Não, na verdade, aqui é o Enzinho do Vascão, do Santão, do Goiás, filho do Marcelão, amigo do Evandro Gomes e do Neio Rodrigues. Chama!
1: Valeu, Enzinho!
0: Tá vendo? Eu tô retribuindo o convite que eu fiz pra ele torcer pro Santos, ele tá torcendo.

0: Vou torcer pro Vasco dele também.
1: E o Vasco é um time interessante, Rafael Evandro, que apesar da situação complicada que vem vivendo nos últimos anos, é um time que tem uma torcida enorme, rapaz.
0: Mas o Vasco, assim, acho que o Vasco, apesar de estar lá embaixo na classificação do Brasil, não cai. Esse time do Vasco é bom, vai dar uma arrancada boa aí no Brasil, vocês vão ver.
2: Eu já assisti no Rio de Janeiro jogos dos quatro times, mais de um jogo do Flamengo, mais de um do Botafogo, mais de um jogo do Vasco, mais de um jogo do Fluminense. E o estádio que eu reputo mais emocionante é São Januário, mais que o Maracanã. Maracanã tem aquela mística, é espetacular, fantástico, mas você assistir um jogo do Vasco com São Januário lotado, aquilo ali pulsa, a tal da barreira do Vasco, meu Deus do céu.
0: Você já fez um jogo em Figueira de Melo?
2: Não sei aonde que é Figueira de Melo, não.
0: São Cristóvão, Campos
2: não,
0: São Cristóvão.
2: Eu passei lá.
0: Quando você vai pro Engenhão, passa sim, lá.
2: Aí tem escrito grandão assim, o fenômeno surgiu aqui.
0: É, Ronaldo.
2: Isso, tem escrito lá no estádio.
1: Rafael, qual estádio, assim?
0: Ítalo Delcima, você sabe de quem que é?
2: Ítalo? Não.
0: Ítalo Delcima?
2: Não sei.
0: É, do Campo Grande.
2: Esse eu nunca ouvi falar. Meu Deus do céu.
0: Na Portuguesa era a Ilha do Governador.
2: Sim. Bangu é Moça Bonita.
0: Moça Bonita.
2: Sabe um estádio que eles vão demolir agora, assim? Eu me lembro, quando eu comecei a assistir futebol, eu me lembro ali mais ou menos 95. 95 que tinha o Botafogo do Túlio Maravilha. Caio Martins.
0: Botafogo.
2: Né? Um estádio lá na cidade de Niterói. O Botafogo, claro, não manda mais seus jogos lá. Hoje o Botafogo manda suas partidas no estádio Botafogo, Engenhão.
0: O campo dele de treinamento era General Severiano, nobríssimo ali, Copacabana.
2: Sim, lá é dois andares, assim, um trem de louco lá.
0: E tem uma estatuazinha lá, o Pipizinho Direto, né? Que sim, é o mascote do
2: que
0: Botafogo.
2: Fica lá no Botafogo. Mas o estádio Caio Martins, em Niterói, fica em outra cidade, do outro lado lá da ponte Rio-Niterói. Ele vai
0: Você foi de balsa ou foi pela ponte?
2: Eu fui de carro pela ponte. Carro. Eu atravessei ali. Eu não sei pra onde que eu tava indo. Só sei que eu atravessei de carro, assim, longe pra caramba. Não sei se é 11 quilômetros de ponte. É uma coisa assim, de louco aquela ponte.
1: Ô Evandro, ô Rafael, uma coisa que o pessoal às vezes não entende, falou assim, ó. Até um menino dia tava comentando lá no podcast, falou assim: rapaz, eu não entendo o mascote do Botafogo ser um cachorro. O cachorro é o mascote do Botafogo.
0: Não, mas tem lá, uma história lá aí, né? Lá tem um molequinho lá, uma estátua.
2: Sim.
0: Um molequinho que abre uma torneirinha lá e ele fica fazendo o pipizinho dele lá o tempo todo.
2: Uma e 51, eu não posso procurar pesquisar aqui o mascote do Botafogo.
1: O menino falou assim: não entendo. Aí falou assim, ele falou: o galo doido. Aí falou: o Santos tem aquela baleia, o Flamengo, o Urubu. Falou assim, do Botafogo,
0: tigre é o
1: um
0: que
1: cachorro.
0: Mais tem aí, né?
2: Sim, tigre.
0: Só no brasileiro tem o Vila, tem o Criciúma, no Novo Horizontino é tigre também?
2: Também.
0: É isso.
2: Novo Horizontino. O Criciúma é o tigre carvoeiro.
1: O Sport é o leão, né?
2: Leão da ilha.
1: Leão da ilha.
2: Ixi, aí se você for falar de mascote, é muito legal, assim, porque é uma coisa, assim, muito lúdica no futebol.
0: Falar de mascote e o Tigrão joga amanhã, né?
2: O Vila Nova.
0: América Mineiro.
2: Depois do empate com o Avaí, Vila Nova, Atlético e Goiás, as equipes goianas de volta a campo pela Série B do Campeonato Brasileiro. Vila Nova tendo a possibilidade de seguir ali no bolo. Será que a Série B vai falar pro Vila de novo? Vem cá sentar na ponta da tabela. Novo Horizontino é o líder, 50 pontos. Em segundo, Juventude, 50. Vila Nova é o terceiro, 48. Vila Nova joga contra o América Mineiro. Se ganhar, ganha. Um exemplo, Vila Nova ganha do América Mineiro. Novo Horizontino vai jogar contra o Ceará, fora de casa.
0: É mais difícil, né? O Vila tem 3 jogos agora para ele ganhar. Não tem que negociar.
2: Uhum.
0: Ele tem que ganhar os 3 jogos. Que são 3 times que estão ali, ó. 2 no rebaixamento e 1 beirando a zona. Ele tem o América, depois tem o Londrina e depois tem o Botafogo lá em São Paulo.
2: Em Ribeirão
0: Preto. Ele ganhando esses 3 jogos, são 9 pontos. Fatalmente ele vai estar em primeiro ou segundo lugar.
2: E aí depois tem o Cuiabá ainda.
0: Dá
2: pra ganhar. É uma sequência de 4 bons jogos para
0: vencer. São jogos que tem que ganhar se ele quiser subir.
1: Não, se perder ponto para algum desses times aí, igual o Goiás. O Goiás ano passado perdeu ponto pro Volta Redonda, né? Lá em Volta Redonda. Né? Né? Perdeu ponto pro outro que ele perdeu,
0: aqui na Serrinha também,
1: Goiás,
0: né? O Goiás esse ano perdeu para...
1: Perdeu pro Atlético, que era o Lanterna,
0: parece, na época, né? O Goiás perdeu pro Atlético, o Goiás perdeu pro Botafogo, acho que no jogo daqui perdeu ou... Não.
2: Ganhou.
0: Ele perdeu. Eu sei

0: que ele levou uma goleada aqui do Novo Horizontino 4-0, levou de 3-0 do Operário, perdeu um outro jogo, perdeu uns 3, 4 ou 5 jogos dentro dessa série.
1: Então, se perde pro time, se perde ponto pra esses times ali, fatalmente na frente vai estar caro.
2: 1h54, este é o Serra Dourada Esportes, abraçando aqui o José Davi, que mandou mensagem aqui, ó. José Davi, Vânia Tavares, lá da cidade de Cristalina, um abraço pra vocês, tudo de bom, meu queridíssimo José Davi, manda um alô aí pra nós, José Davi, Vânia Tavares, em Cristalina, valeu, abraço pra você. O Thales de Crixás, a Márcia em Caiapônia, são algumas das mensagens que estão chegando por aqui.
1: O Zé Carlos Bittencourt, né, ouvinte fiel da Serra Dourada, tá lá em Brumado, na Bahia, Vânia, ele escuta das 5 da manhã até as 8 horas da noite ele tá ouvindo a gente.
0: Que aqui. Coisa boa.
2: Rapaz, acharam aqueles celulares lá em Brumado, viu? Sabe quais celulares que eu tô falando? Teve o boteco do Gustavo Lima, não teve?
0: Teve.
2: No estádio Serra Dourada. E aí acharam uma quadrilha especializada em roubo de celular.
0: Vieram de lá.
2: Mas foi o seguinte, o show do Gustavo Lima foi no sábado à noite. No domingo à noite, a polícia interceptou mais de 20 celulares em um carro que já estava em Brumado.
0: E pega mesmo, né? Não adianta. O cara segue, sei lá.
2: Quando a polícia quer...
0: Tem que ser especialista, tirar alguma coisa que o nego segue.
2: Sim.
0: Rastreou, acabou.
2: Pois é.
0: E nesse shows assim, vem ladrão especializado, né, em roubo de celular. Vem de tudo quanto é lugar.
2: Uhum.
0: Os caras têm mão leve, né?
1: O Evandro, Rafael, uma coisa que eu tava pensando, né? Até que eu falei assim, quando eu estiver lá com o Evandro, com o Rafael, eu quero perguntar pra vocês aqui.
2: Mande.
1: Uma declaração do Silas, né? Silas, ex-jogador.
0: O Brasil nunca mais.
1: Falou assim que nunca mais o Brasil vai ser campeão do mundo. Aí eu fiquei pensando aqui, fiquei matutando, falei, rapaz, será que ele tem razão nessa questão, hein, Rafael? Será que nunca mais vai ver o Brasil?
2: Nunca mais é muita coisa, né?
0: Nunca mais. Nunca mais, assim, dizer adeus é cruel, né? É aquela música, não aprendi a dizer adeus, não sei se vou me acostumar.
1: Será que ele foi pela safra ruim que vem pela frente?
2: Ele disse que o Brasil não está produzindo...
0: É baseado em momento, né? Você não sabe amanhã.
2: Ele disse que o Brasil não tem produzido camisas 10, camisa 9 e, por exemplo, lateral direito. Nós trouxemos essa fala do Silas aqui, foi para a ESPN da Argentina que ele comentou. Ele falou, ó... Quando o jogador é jovem, ele não quer ser lateral, porque ser lateral não faz gol, não aparece, não dá like. O Silas, é claro que ele tem uma opinião bem forte, é uma opinião embasada, mas eu acredito que nunca. É uma opinião muito, muito distante.
0: A Alemanha ganhou aquela... Pô, como é que você ia falar que a Itália, com 4 títulos mundiais, tem 3 Copas que não vai? Então, assim, muda de um dia para a noite. A Alemanha ganhou aquela Copa aqui no Brasil... Metendo 7 no Brasil depois. Saiu em primeira fase. Né?
2: Foi. É verdade. Nunca mais ganhou, teve a maldição.
1: E essa questão do lateral, e é muito difícil ser lateral, né, Rafael?
2: Claro.
1: Jogar na lateral realmente tanto barra você tem pesada, né?
2: E hoje você tem que ter ali uma variação tática muito grande, porque às vezes você é exigido para ser um lateral ou um ala, dependendo da característica do treinador que chega ali no seu time. Júlio César de Itarumã tá mandando mensagem aqui, ó. Cheguei meio atrasado. Chegou não, mas estou mandando um abraço para todos na programação de futebol. Valeu, Júlio César de Itarumã. Que legal, né, Evandro? Olha o respeito, a consideração que o nosso...
0: Chegou atrasado.
2: O nosso Júlio César, sim. Ouve todos os dias nos dando essa moral. Evandro, vambora!
0: Uai, 5 ainda pra... Ah, mas tem muita coisa aí, né?
2: Tem.
0: O Nélio vai tocar até as 4?
1: Tocar o barco aqui.
0: Falou, Rafael Bessa, até amanhã, se Deus quiser.
2: E ele há de querer.
0: E um grande abraço à minha nobre família da Rede Serra Dourada.
2: É bom ouvir.
0: Nélio, bom programa
2: grande
0: pra você, até amanhã.
2: Rafael. Tá? Flamengo tchau. Passa, tranquilo?
0: Quem? Flamengo passa.
2: Passa, né?
0: Flamengo já era, passa.
1: Marcelão falou que vai passar, ó.
2: Não, Marcelo falou que não vai classificar.
0: Ah, Flamengo?
2: Flamengo não vai classificar hoje. Amanhã vocês me falam.
0: Marcelo, eu acho que você dormiu meio-dia e sonhou com...
1: Aí é o coração, né, Ivan?
0: Ele é vascaíno, tá certo, não tosse mais. Mas o Flamengo passa, Flamengo e...
2: Del Valle.
0: Vai tomar um suco hoje. Nossa, ainda dá sorte, Flamengo vai passar e ainda vai pra final.
1: Vai tomar um suquinho gelado.
2: Vai pegar, classificando hoje, pega o Estudiantes.
0: Convenhamos. O Del Valle, ele pegaria o Corinthians, né?
2: Era.
0: Só isso. Não é o Del Valle, não é o Estudiantes?
2: Estudiantes. Del Valle é o de hoje.
0: É, exato.
2: Hoje tem o jogo...

0: volta das quartas de final, Flamengo e Del Valle.
1: Tô falando já na próxima fase. Se tiver passado já, né?
0: Isso, o Flamengo na semifinal joga contra o Estudiantes e Palmeiras e Fluminense.
1: E esse time do Estudiantes não aguenta o Flamengo também, não.
0: É. 1h59, abraço pra você, Evandro Gomes. Né, tchau, tchau.
2: Grande tchau, abraço, tchau. Rafael, até amanhã.
0: E a partir de agora você fica pra quais praças? No Tocando
2: Sucesso? Iaciara, Cocalzinho e o pessoal aí de Itajá.
0: Abraço pra todos aí, Iaciara, Cocalzinho e Itajá. Bom programa para você, Nélio.
2: Valeu,
0: e a você. Rafael. Muito obrigado pela sua atenção, pela sua companhia. Fiquem todos com Deus. Tchau.

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Agora são 2:03, 2:03, nessa tarde linda, agradabilíssima, tarde abençoada de quinta-feira, 17 de setembro de 2026, e vamos juntos por aqui até as 7, até as 6 com o nosso Tocando Sucesso, aliás, né, até as 4, né, nada de 6, é o costume, né, já vê aquela história, né, o cachimbo deixa a boca torta, né, então, vou até as 4 horas, né, é porque eu tô acostumado, né, todo dia falar vou até as 6, né, falar aquela história toda, mas... mudou de horário, então vou até as 4 horas e você participando aqui do nosso Tocando Sucesso, primeira parte, através do nosso WhatsApp 629-8480-8453, mandando aquele beijo, aquele abraço, aquele feliz aniversário para quem hoje completa mais uma linda primavera. 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E onde quer que você esteja nos acompanhando, sinta-se abraçado, seja em casa, no seu trabalho, nos ouvindo através do aplicativo, na Parabólica. Você que nos ouve pela primeira vez, seja muito bem-vindo. Você que nos acompanha todos os dias, agradeço pelo carinho. Motorista, muito obrigado pela sua carona. Você que está aí no seu poçante, cruzando o estadão de Goiás, ouvindo a Serra Dourada, agradeço aí pelo carinho de sempre. E alôzão para você que está no comércio, acompanhando também a Serra Dourada, a turma aí que está nos ouvindo pela primeira vez, você que nos ouve todos os dias, seja descansando ou trabalhando, agradeço a todos aí que estão curtindo aqui o nosso Tocando Sucesso, que está começando aqui a primeira parte, e a segunda parte fica com Igor Alves a partir das 4 horas da tarde. E seguinte, hoje temos aqui aquela questão da música, hein? Um tema para você saber, aliás, para você descobrir de que filme é. Então hoje temos aqui uma música e você vai ter que descobrir de que filme, um filme muito conhecido, muito famoso, fez muito sucesso. E aí você vai ter que falar assim, Nelly, eu sei, essa música aí é do filme tal. Então presta bem atenção, eu quero saber se você lembra desse filme. E aí eu vou contar aqui quem, né, quantas pessoas vão acertar. Então presta bem atenção, ó. De que filme é essa música aqui, ó? Ó, quero ver quem vai ser o primeiro a responder, hein? De que filme é essa música? Ó, música bonita, hein? Aí eu quero saber de você, de que filme é essa música da banda Berlim. E aí, de que filme é? Manda aqui, hein? Quero saber quem vai ser o primeiro ou a primeira a descobrir de que filme é essa música. Um filme muito conhecido, fez muito sucesso e até hoje muita gente lembra, todo mundo praticamente já assistiu esse filme, né? Até a criancinha mais novinha lembra desse filme. Então, de que filme é essa música? Manda aí a sua resposta, hein? Diga aí, de que filme é essa música?

0: Daqui a pouquinho tem uma dica aqui, hein? Pra você descobrir de que filme é essa música. Manda sua mensagem, respondendo aqui através do nosso WhatsApp, 629-8480-8453. E diga aí, de que filme é essa música? Agora tem o som do Diego e Vitor Hugo, Moça pra Casar.
1: Essa moça é pra casar, hein?
2: Vocês estão falando besteira.

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Aí eu sou do Sorriso Maroto, pagodinho do bom aqui na Serra Dourada, música boa, Se Eu Te Pego. E você participando aqui pelo nosso WhatsApp, 629-8480-8453. Manda aquele abração para quem você gosta, aquele feliz aniversário para quem hoje completa mais uma linda primavera. 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

0: 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Eu quero saber de você, de que filme é essa música aqui, ó. Qual filme que você assistiu que você ouvia essa música como trilha sonora? Um filme muito conhecido, hein? Um filme que o protagonista do filme é o Tom Cruise. Tom Cruise é o protagonista desse filme, né? O grande Tom Cruise. Ali em 1986, esse filme foi lançado. E o protagonista do filme é o Tom Cruise. E aí, que filme é esse, hein? Que filme é esse? Você lembra desse filme? De que música é esse filme? Manda pra mim aqui a resposta. Fala, Nelly, eu sei. Deixa eu ver se alguém acertou aqui, ó. Deixa eu ver se alguém descobriu, né? Será que alguém... deixa eu ver aqui, né? Será que alguém acertou? Será que a nossa amiga Antônia Campos sabe? Será que a Antônia sabe até agora? Deixa eu ver aqui se alguém... Será que alguém descobriu aqui? De que filme é essa música? Manda pra mim aqui o nome. Fala, Nelly. O filme é filme tal. Com Tom Cruise. Tom Cruise foi o protagonista, o ator principal desse filme. Filme de 86. Que filme essa música foi trilha sonora? Manda pra mim aqui, hein? Daqui a pouquinho outra dica, hein? Pra você descobrir. Fica aí. Intervalo chegando e eu volto. Aliás, tá chegando aqui o Serra Dourada Esporte na sequência de intervalo e eu volto já já.
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2: O futebol brasileiro tem dois representantes na fase semifinal da Copa Sul-Americana. Se o Vasco na terça-feira já havia se classificado ao bater por 2-0 o Santa Fé e vai ter pela frente o Boca Juniors, ontem foi a vez do Atlético Mineiro. O Galo reverteu a vantagem do Santos. Peixe que havia vencido por 2-0 na ida, ontem perdeu por 4-2. E nas penalidades, com destaque para o goleiro Gabriel Delfim do Atlético Mineiro, que fez 3 defesas, o Galo se classificou ao vencer por 3-1. Agora, o Atlético Mineiro aguarda a definição de seu adversário na próxima fase da Copa Sul-Americana, do confronto entre Cienciano do Peru e Montevideo City Torque. Na primeira partida, os peruanos do Cienciano venceram por 2-0. Hoje tem o jogo da volta no Uruguai, às 9:30 da noite, para definir se Montevideo City Torque ou Cienciano pega o Atlético Mineiro na semifinal da Sul-Americana. 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
0: Serra Dourada, agora são 14h31.
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1: Agora são 2:36, 2:36, nessa tarde maravilhosa, tarde abençoada de quinta-feira, 17 de setembro de 2026, e até às 4 horas estou por aqui. Tocando muita música, fazendo aí aquela festa legal com você. E o seguinte, você que está nos ouvindo, curtindo aqui a nossa programação, eu quero saber se você conhece temas de filmes. Um filme muito conhecido, da década de 80, essa música foi trilha sonora desse filme, que fez muito sucesso. Até hoje o pessoal gosta muito de ver esse filme. E aí a pergunta fica pra você aí, ó. Que filme essa música foi trilha sonora? Você lembra? O filme com o Tom Cruise, né? O Tom Cruise foi o protagonista desse filme, hein? Você lembra? Se você lembrar de que filme essa música, manda pra mim aqui a sua resposta, hein? Através do nosso WhatsApp 629-8480-8453. E diga aí, Onélio, eu lembro desse filme, eu assisti. Eu não era nascida na época, mas um dia...

dia eu ouvi falar. Esse filme depois foi. Foi lançado. Fez um remake, né? Não sei se foi um remake, né? Teve uma versão desse filme também com Tom

passando, Tom Cruise ali, um filme muito bonito, fez muito sucesso. Que filme foi esse, hein? A música da banda Berlim fez parte de que filme? Manda sua mensagem, responda pra mim. Eu quero saber se você conhece aí de filmes e temas de filmes. Então manda sua mensagem, participe conosco. A nossa amiga Antônia Campos tá aqui, tá nos ouvindo. Grande abraço, Antônia. Ela deu um chute aqui, falou Nélia Rodrigues. Eu não tô lembrada. Tô aqui chutando, eu acho que foi esse. Será que foi? Minha amiga Antônia, será? Você com certeza já assistiu esse filme, Antônio. Já assistiu, se não assistiu, pelo menos já ouviu falar. E essa música, ela foi ali uma peça principal nesse filme. Quando a gente escuta, né, a gente já, a memória já é ativada e a gente lembra das cenas, de tudo que a gente acompanhou naquele filme. Júlio César colocou aqui, ó. O Júlio falou, né, eu lembro demais. Será que o Júlio acertou, rapaz? Pode cravar, falou, pode cravar aí 4 e 11 que é esse filme, segundo o Júlio, falou, ó, eu sei que filme que é e não tem erro. Então um abraço para você, meu amigo Júlio César Correia, mamãe Sinésia Nogueira, nosso amigo Raimundo Flamenguista e a sua esposa Nilza nos acompanhando. Alessandra Rosa também tá ligada, grande abraço Alessandra, tá na fazenda Cedro, um abraço para ela, esposa Edinaldo e os filhos, a Julie e o Lucas Gabriel. Valeu, Alessandra. Te agradeço pela companhia, pelo carinho de sempre. A Leidiane Tomás também está nos acompanhando essa tarde linda, hein? Grande abraço para você, Leidiane. Respondeu aqui, ela falou, Nélio, quem é o filme é? Será que é? Será que é esse filme, Leidiane? Abraço para você. Agradeço pela companhia. Leidiane que está nos ouvindo em Caiapônia, curtindo a rádio através do aplicativo da Serra Dourada. Grande abraço, Leidiane Tomás. Tem aqui o Luiz Henrique, ele que tá em Cocalzinho, hein? Grande abraço para você, Luiz, curtindo aqui a nossa programação, valeu pelo carinho, Luiz, gente boa, gente fina. E alusão pro Nego da Paz, hein? Nego da Paz e a turma aí no Bar da Paz, ligados, batendo a sinuquinha e ouvindo a Serra Dourada, o grande Nego da Paz, gente boa, ele e a turma toda aí, né? Um abração pro grande Nego da Paz e a turma aí do Bar da Paz. Vera Rodrigues também tá ligada, nossa amiga Vera Rodrigues está em Cocalzinho. A Meire Queiroz tá ligada também, grande abraço para você, Meire Queiroz, curtindo aqui a Serra Dourada nessa linda tarde. Boca Fotógrafo também tá ligadão, grande Boca, gente boa, gente fina, tá na chácara É o Amor, né, ouvindo aqui o nosso Tocando Sucesso. O Gilson Ferreira tá ligadão também, tá aí, tá já. Um abração pro Gilson, nossa amiga Bel Lavadeira também ligada, grande abraço Bel Lavadeira, o nosso amigão Rubens Lopes, abração pra ele e a netinha Yasmin. Rubens, gente boa, gente fina, hein? Ele, a netinha Yasmin. Yasmin, olha pra mim, então um abraço pra Yasmin, nosso amigo Cleomar Moreira no Moreiras Bar, todo dia ligado, hein? Grande Cleomar Moreira, curtindo aqui a nossa programação. O Betinho Flamenguista e a turma aí da Nelório Paranã nos acompanha todos os dias. Zé de Vito Açougueiro, ele, a esposa Tia Si e o filhão Leandro, curtindo aqui a Serra Dourada. E a Linda, nossa amiga Linda Bastos, tá em Aciara, ligada também. Grande abraço para você, Linda Bastos. Agradeço pela sintonia, pelo carinho. E fica à vontade e responda para mim, hein? De que filme a música da banda Berlim fez parte? A música que, quando o Tom Cruise estava ali em cena, a música era tocada e os aviões iam subindo. E aí, manda para mim aqui a resposta, hein? Júlio César colocou aqui, falou, né, pode cravar aí, Leidiane Tomás, deixou também a resposta. E agora tem Israel Rodolfo e Mari Fernandes, Seu Brilho Sumiu.

Serra Dourada, a rádio que é bom ouvir. Aí o som que você curtiu aqui no nosso Tocando Sucesso, o som do Guilherme Silva, Meu Cavalo Sabe. Você vai participando, vai deixando aquele alôzão para quem você gosta, aquele feliz aniversário para quem hoje completa mais uma linda primavera e se interagindo aqui pelo nosso WhatsApp, 629-8480-8453. Manda aí o seu recado, manda o seu abraço e participe aqui da nossa programação. E um alusão aqui pro nosso amigão Santos Corretor Voz de Ouro, tá no Jardim Gá, região de Luziânia, hein? Valeu Santos, aquele abraço. Nosso amigo Zé Bira, no Vale de Jequitinhonha, hein? Grande Zé Bira, companheirão, hein? Tá ligado, tá no Norte Minas, curtindo aqui o nosso Tocando Sucesso. E quem também nos ouve todo dia, nosso amigo Dinho, tá em Penápolis, interior de São Paulo, hein? Valeu Dinho, aquele abraço. Nosso amigo Caio, em Conceição da Barra, no Espírito Santo, também nos ouvindo. O Zé Carlos Bittencourt, grande Zé Carlos, está em Brumado, na Bahia. Nosso amigão Jovaldo Vieira está em Seabra. Todo dia ligado, hein? Grande Jovaldo Vieira. E a nossa amiga Dalila, Dalila Guedes, e a turma aí da Top Car também nos acompanhando, hein? Valeu, Dalila. E a galera aí da Top Car. Nosso amigo Robson Lopes, da Barbearia Lopes, também ligadão, hein? Valeu, Robson. Os amigos de Cocalzinho de Goiás, da Farmácia Talismã, curtindo aqui a nossa programação. Luiz Abreu, grande Luiz, professor Leone, nosso amigo Lio Vascaíno, Selminho Pé do Morro, hein? Grande Selminho, Osmarzinho também nos acompanhando, curtindo aqui a Serra Dourada. O Gesley Flamenguista, hoje tem Mengão, hein? Mengão e o Del Valle. Mengão, né? Tá tranquilão, né? Ganhou de 2-0, né? Tá folgadinho, né? Praticamente já está na outra fase aí, né? Na semifinal da Liberta. Então, um abração, meu amigo Gesley. Marcinha Pinheiro, grande abraço, Marcinha, tá em Cristalina, nos ouvindo todos os dias. E quem também nos ouve aqui é o Felipe de Souza. Ele tá em Cocalzinho de Goiás, hein? Então, um

Passei para o Felipe, nos acompanhando. Nossa amiga Vânia Alves está em Corumbá de Goiás. Sempre ligada, sempre acompanhando aqui o Tocando Sucesso. Grande abraço, Vânia, e as netinhas Aruna Gabriela e Amanda Gabriela nos ouvindo, curtindo aqui o Tocando Sucesso. Fica à vontade para você se interagir. Mande seu abraço, mande seu alô e fala para mim quem, de quem essa música. Se você souber o nome da banda, pode mandar também, mas fala assim, Nelly, esse filme aí eu assisti, eu lembro, é um filme de 86, já são aí 40 anos desse filme, um filme que fez muito sucesso, e eu passei aqui, né, falei, ó, você sabe de que filme é essa música? Você lembra? O filme já tem 40 anos, hein? 40 anos, mas é um filme atual. Um filme que ali em 86 foi lançado. O ator principal do filme é o Tom Cruise. Tem a ver com aviões. E aí, que filme é esse? Agora tem Humberto e Ronaldo. Saudade Véia. Agora faltando 6 para as 3.

0: Serra Dourada, a rádio que é bom ouvir. Aí o som do Danilo e Davi, Eu Não Sou Terapia, Anderson Beto e Ronaldo, Saudade Véia. Vamos juntos, hein? Até as 4 horas. E você participando aqui pelo nosso WhatsApp, 629-8480, 8453. Fique à vontade, sinta-se à vontade e manda aí seu abraço, manda o seu alô e participe aqui do nosso Tocando Sucesso. 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Intervalo e eu volto já já.
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Agora são 3:06, 3:06, nessa tarde agradabilíssima, maravilhosa, de quinta-feira, dia 17 de setembro de 2026. E abração para você que está em casa, no seu trabalho, nos ouvindo através do aplicativo, no site, na Parabólica. Você que nos ouve pela primeira vez, seja muito bem-vindo. Você que nos acompanha todos os dias, agradeço muito pelo carinho. Você que está aí descansando, bom descanso, está ralando na labuta, na lida do dia a dia, bom trabalho para você. Motorista, muito obrigado pela carona, hein? Está aí no seu caminhão, na carreta, no ônibus, na van, no veículo de trabalho, de passeio, cruzando o estadão de Goiás, ouvindo a Serra Dourada. Agradeço pela companhia, pela carona, pelo carinho. Que Deus te abençoe sempre e te conduza ao seu destino com muita paz, com muita alegria. A galera que está aí no comércio, você comerciante, lojista, está aí no estabelecimento comercial com o seu ambiente na Serra Dourada, agradeço pela companhia. A galera que está no aplicativo, no nosso site www.redeserradourada.com.br, nos ouvindo através da Parabólica, agradeço a todos que estão curtindo aqui o nosso Tocando Sucesso nessa tarde de quinta-feira, dia 17 de setembro. E aí, já descobriu de que filme é essa música da banda Berlim? Filme de 1986, protagonista do filme Tom Cruise, um filme que tem a ver com aviões. Você lembra desse filme? Se você souber de que filme essa música foi trilha sonora, manda pra mim aqui o nome. Fala, Nelly, eu lembro desse filme, rapaz. Eu lembro desse filme. Esse filme que fez muito sucesso, já tem aí 40 anos de história e marcou ali a minha vida. Eu, quando escuto essa música, não tem jeito. É só escutar, eu já lembro das cenas do filme. Lembro lá do Tom Cruise, lembro lá dos aviões. E aí, que filme?

E é isso. Manda sua resposta pra mim aqui, hein? Deixa eu ver quem acertou aqui. Rapaz, né? Ó. Será que tá certo? Será? O Júlio falou que tá certo. O Júlio. A Elizabeth também falou que tá certo. Tem aqui o nosso amigo aqui, o Francisco. Francisco de Souza. Ele que tá em Cocalzinho. Colocou o nome do filme aqui, hein? Mas esse filme aqui é nacional, Francisco. Não tem nada a ver. É um filme internacional. Um abração pro Francisco, acompanhando aqui a nossa programação. Tem gente chutando aqui outros nomes. E você? Já sabe que filme essa música foi trilha sonora? A música da banda Berlim, Take My Breath Away. E aí, você lembra ou não lembra? Manda sua mensagem, participe, hein? Do filme tem certeza que você lembra. Pelo menos já ouviu falar. Se nunca assistiu, já ouviu falar alguma vez aí na sua vida. Então fica à vontade para você participar conosco. Maria Lopes está em Cocalzinho nos acompanhando. Grande abraço, Maria Lopes. Curtindo aqui nosso Tocando Sucesso. Marcelina Palmeira. Alô, minha amiga Marcelina Palmeira. Acompanhando também aqui a nossa programação. Gaspar da Patrola. Está na lida, no rala, trabalhando e ouvindo a Serra Dourada. Grande Gaspar da Patrola. Gente boa, gente fina. E quem também nos ouve é o nosso amigão, né? Ele falou, né, todo dia eu tô ligado na Serra Dourada, rapaz. Gosto demais da programação dessa rádio. É o nosso amigão Olavo Marques, ele que tá na fazenda Moarama, no Mato Grosso, nos ouvindo através do aplicativo. Grande abraço para você, Olavo Marques, acompanhando aqui a Serra Dourada. A Jaqueline Feitosa também tá ligada, hein? Grande abraço para você, Jaqueline, tá em Cocalzinho de Goiás. Nossa amiga Eusimar Martins está em Itajá. Grande abraço, Eusimar, nos ouvindo todos os dias. Mayra Ruth, também em Itajá, nos ouvindo. O nosso amigão, o Hermano, grande Hermano, hein? Gente boa toda vida. O Hermano está sempre acompanhando a nossa programação. Ele que está em Itajá. Um abração para o Hermano. O Cleomar Marques, nos ouvindo todos os dias. Cici Pintor, valeu Cici Pintor. Aquele abraço, meu amigo. E tem aqui o Miguel, é o Miguel Bastos, tá participando também, tá em Itajá. Um abração pro Miguel Bastos, ligado conosco, nossa amiga Edinalva Flamenguista, nos ouvindo todos os dias, tá na Fazenda Coqueiro, em Aciara. Diva, alô Diva Oliveira, muito obrigado pelo carinho. A Ana Sônia e a nossa amiga da Fazenda Brejinho, que é a Vânia, né? Então, abração pra Vânia e todos aí na Fazenda Brejinho e a turma toda aí de posse. E fica à vontade para você deixar aí o seu alôzão, hein? Fica à vontade, hein? Mande seu abraço. E agora tem Zezé de Camargo, Vestido de Noiva. É você curtindo aqui o nosso Tocando Sucesso, hein? Até às 4h!

Serra Dourada, a rádio que bom ouvir aí o som do Panda aqui na programação, aqui no nosso Tocando Sucesso. Muito obrigado a todo mundo pelo carinho, aonde quer que você esteja ouvindo, sinta-se abraçado, hein? Descansando, trabalhando, você motorista, muito obrigado pela sua carona, pela sintonia de todos os dias, né? Você que tá aí no seu poçante, no caminhão, na carreta, no ônibus, na van, no veículo de trabalho, de passeio, cruzando o estadão de Goiás, ouvindo a Serra Dourada. Muito obrigado aí pela sua companhia, né? Agradeço a todos os motoristas aí que estão nos acompanhando, você que está no comércio, também ligado. Muito obrigado. E ele está aqui, ó, grande.

0: e Marcelão Vascaíno.
1: É isso aí, meu amigo Nélio Rodrigues, tamo junto. É isso aí, um abraço pra meu amigo Gleibe do Guinche.
0: Grande Gleibe.
1: É, Adriana, Leiliane, é, Zaida, Marcinha Pinheiro, Antônia Campos, Bel Lavadeira, Aparecido na Nelore, Marcão do Vascão, bacana, é, William, e todos os ouvintes, os melhores do Brasil, Júlio César Corrêa, Zé Carlos Bintecur, Sinésia Nogueira, Elizabeth Montevideo. É isso aí, hoje o Flamengo vai sair da Libertadores. Amanhã nós vamos conversar. Hoje eu tô caçando um flamenguista aqui pra portar, não tô achando, né? Com é? Dois gols de frente, eu não tô achando flamenguista
0: que
1: pra
0: que
1: apostar
0: é isso, hein? Sim. Rapaz, o Marcelão. Ô Marcelão, você tá. Eu acho que o Marcelão tá brincando, rapaz. Será que ele tá falando sério? O Flamengo não vai classificar. Ele falou que o Del Valle vai passar pelo Flamengo. O Flamengo já tem uma grande vantagem aí, né? Em cima do Del Valle. E o Marcelão falou que o Flamengo fica pelo caminho. Rapaz, é muita coisa, hein, Marcelão? É muita coisa. Eu acho que o Marcelão tá querendo dar uma provocada, rapaz. E ele respondeu aqui, falou, Nélio Rodrigues, a música que você tá falando aí é tema do filme tal. Será que é esse filme aqui, Marcelão? E aí eu quero saber de você, ó. Que filme essa música fez parte? Era a trilha sonora, quando aparecia as cenas ali dos aviões, essa música ficava lá tocando, né? Ilustrando aquele momento ali especial. E aí? De que filme? Filme que tem já 40 anos, hein? Filme de 1986. Já são 4 décadas, protagonizado pelo Tom Cruise. Então, diga pra mim, que filme essa música fez parte? Tem a ver com aviões, hein? O filme aí que o tema central era aviões. Manda a sua mensagem, participe, caças, né? Especificamente caças da Força Aérea Americana. Então manda pra mim aí o nome do filme, hein? Manda aí, daqui a pouquinho eu vou falar quem acertou primeiro. Então fica à vontade pra você participar. A nossa amiga a Lucileide Amorim tá curtindo também a programação. Grande abraço pra você, Lucileide, gente boa, gente fina. Ela falou, Nélio Rodrigues, fala pro Marcelão Vascaíno que o Flamengo tem raça. E nós vamos vencer de novo. E o Mengão vai ganhar essa Libertadores. Segundo a nossa amiga, a Lucileide Amorim. A Lucileide, que é torcedora do Mengão, ela falou que o Flamengo tem raça. Um time que tem aí um grande elenco, um elenco milionário. Segundo ela, vai passar fácil. Vai tomar um suquinho gelado, aquele suquinho caprichado com pastelzinho, suquinho Del Valle, para deixar a noite mais alegre. A nossa amiga aqui, a Lucileide Amorim. Grande abraço para você, Lucileide. Nos ouvindo todos os dias. Ela que está em Aciara, acompanhando aqui a nossa programação. Valeu pelo carinho. E quem também está nos ouvindo é o grande Boca Fotógrafo. Está mandando aqui abração, né, para a Maria Helena. Maria Helena Soares está no Santa Luzia. Nossa amiga Maria Helena. E ele manda também aqui um abração para todo mundo que está ouvindo, né? Então, abração para o grande Boca Fotógrafo. Mandando aí um boa tarde especial para Maria Helena, no Santa Luzia, nossa amiga Maria Helena, e para todos os ouvintes da rádio. Valeu, meu amigo Boca Fotógrafo, agradecer pela companhia, pelo carinho. A Maria Marques também está nos acompanhando, hein? Grande abraço para você, Maria Marques, ela que está em Araguaçu, Tocantins. Abração para Maria Marques, todo dia nos ouvindo, curtindo a programação. Muito obrigado, minha amiga. A Rosana de Souza está em Cocalzinho, está respondendo aqui, hein? Será que tem a ver, Rosana? Será? Será que esse filme? Então, um abração para Rosana. E tem aqui o Walter, né? O Walter Rodrigues. Grande abraço para você, Walter. Tá acompanhando também aqui o nosso Tocando Sucesso. Ele que tá em Itajá. Então, um abração para o Walter. Curtindo aqui a nossa programação. Ligadão aqui na Serra Dourada. E quem também nos ouve é a nossa amiga Marli. A Marli tá em Rio Quente ouvindo a gente, hein? Valeu, Marli. Abração para você, minha amiga. O Marcelão falou, né? Eu lembro do filme. E esse filme aí, do Tom Cruise, é o filme que fala de aviões. E muita gente lembra do filme como Ases Indomáveis, segundo o Marcelão. Ele falou, ó, muita gente lembra do filme como Ases Indomáveis. Será que o Marcelão acertou o nome do filme, rapaz? Daqui a pouquinho, então. Um abraço pro Marcelão Vascaíno, curtindo aqui o nosso Tocando Sucesso.

0: Valeu aí pela sintonia. Tá chegando aqui o nosso intervalo, daqui a pouquinho tem muito mais aqui na Serra Dourada, hein? Fica aí, intervalo, e eu volto já já.
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2: Caboclo lá em Niquelândia, sabe lá do interiorzão, aquele bem batuto mesmo, simplão. Chegou lá em Niquelândia, tinha morrido um caboclo lá, rapaz, ah. Ele tava estendido lá no banco lá, sim. Nem caixão não tinha. Sim. Ele olhou pro dono da casa, Ian, cê é bom? Ian, cê é boa? Olhou pro defunto, Ian, cê foi gado, hein?
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0: Serra Dourada, agora são 2:29.
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Agora são 3h34. Tarde boa, tarde linda, tarde abençoada de quinta-feira. Quinta-feira, dia 17 de setembro de 2026. Você ligado aqui em nossa programação. Muito obrigado a todo mundo pelo carinho. 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E aí, você já descobriu de que filme faz parte a música da banda Berlim? A música que ilustrava ali, que deixava as cenas de um filme de aviões muito mais bonita. A gente percebe, né, o quanto esse filme foi maravilhoso e essa música ali, fazendo pano de fundo para as cenas, era sensacional, hein? Você lembra lá da música da banda Berlim? A música Take My Breath Away? Então manda aqui e diga de que filme a música da banda Berlim, Take My Breath Away, fez parte, hein? Filme de 86, esse filme já tem 40 anos, hein? O Júlio falou que acertou aqui, né? O grande Júlio colocou a mensagem aqui bem no comecinho, quando eu soltei a música, ele já respondeu. O Marcelão também falou que lembra do filme. A Leidiane Tomás falou assim, olha, eu nunca assisti, mas eu lembro, né? A Leidiane Tomás, que está em Caiapônia, também nos acompanhando. E alusão para nossa amiga Elizabeth. Elizabeth, que está em Montevidéu, hein? Grande abraço para você, Elizabeth. Está aí no Rala, trabalhando, ouvindo a gente. Muito obrigado pelo carinho, pela sintonia. E quem também nos ouve, está curtindo aqui o nosso Tocando Sucesso, é o nosso amigo Gente Fina. Ele falou, né? Tô aqui ouvindo a Serra Dourada, essa rádio, né, que eu gosto demais. É o nosso amigo aqui, o Alessandro Ferreira. Ele que tá em Cocalzinho, hein? Grande abraço para você, Alessandro Ferreira, curtindo o nosso Tocando Sucesso. O Felipe Silva tá participando também, tá em Itajá. Tem o Edson Ferreira, também em Itajá, nos ouvindo. A Rita de Cássia está participando aqui também, nossa amiga Rita de Cássia, ela que está na região de Brasília, né? Está em Santa Maria, nossa amiga Rita de Cássia, está ali no entorno de Brasília, DF Santa Maria. Então um abraço aí para Rita de Cássia. E a Maria Lopes nos ouvindo também, está em Cocalzinho, grande abraço Maria Lopes. Professora Idalícia está em Oriente ouvindo a gente, valeu minha amiga professora Idalícia. Gleibe do Guincho também está ligado, está nas estradas da vida com serviço de auto-socorro e acompanhando também a programação, valeu meu amigo Gleibe do Guincho, companheirão, está ligadão aqui no nosso Tocando Sucesso, hein? Valeu aí Gleibe. E aí, você sabe de que música, aliás, de que filme fez parte a música da banda Berlim, Take My Breath Away? A música que fazia ali o pano de fundo para as cenas do filme. Filme protagonizado pelo Tom

Cruise. Lembra de algum filme que o Tom Cruise fez ali na década de 80, em 86? Que tem a ver com aviões? Se você lembrar, manda o nome aqui pra mim, hein? Daqui a pouquinho eu vou falar o nome aqui de quem acertou, hein?

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Quem gostou, faz barulho aí. Serra Dourada é bom ouvir aí o som do Zenete Cristiano. Cadeira Cativa, antes Débora Vitória, DNA do Goiás. Você ligado aqui na nossa programação. Muito obrigado pelo carinho. Tá aí no seu comércio. Valeu.

pela sua sintonia, tá nos acompanhando aí no carro, né, dando aquela carona. Agradeço a todos os motoristas aí pela sintonia, pela carona, pelo carinho de sempre. E você já descobriu aí quem vai cantar, aliás, de quem essa música aqui, ó, de que filme ela fez parte. Um filme muito conhecido da década de 80, foi lançado em 1986, tinha lá o Tom Cruise como ator principal, protagonista do filme, filme sobre aviões, e o tema do filme é essa aqui, a música aqui, ó. Você lembra de que filme é esse? Você lembra? Com certeza, em filme de 86, o Marcelão falou ali, ó, é um filme que tinha a ver com aviões, e o pessoal falava Ases Indomáveis, né? Você lembra aí? Tom Cruise fazendo lá o papel principal. Tinha o Val Kilmer também, né? O falecido Val Kilmer, Kelly McGillis, dentre outros, hein? Filme de 86. E depois teve uma continuação do filme em 2022. Também com ele, né? Tom Cruise. E aí? Já sabe de que filme? Um filme maravilhoso. Essa música é maravilhosa também, né? Essa música linda da banda Berlim, Take My Breath Away. Fez parte de que filme? Manda pra mim o nome aqui. Fala, Nelly, eu sei, rapaz. Eu sei. Eu conheço esse filme. E daqui a pouquinho eu vou revelar aqui quem acertou. Júlio César falou, Nelly Rodrigues, eu sei, rapaz. Descobri, né? Nosso amigo Marcelão também falou, Lady Anne Tomás. Tem aqui a Eliane de Paula, tá em Cocalzinho. Ela colocou o nome do filme aqui, hein? Será que tem a ver essa história aqui, Eliane? Será? Então um abraço pra Eliane nos acompanhando. Quem também nos ouve é a nossa amiga Gente Boa, né? Eu falo, Nelly, tô também ligado aqui. A nossa amiga Renildes, abração pra ela. O Edmar, Kira, Lorenzo, a nossa amiga Daphne, nos acompanhando em Cocalzinho de Goiás, hein? E o Luciano tá em Paracatu. Alô, Luciano! Nos ouvindo também, valeu pela sintonia. Marcinha Pinheiro tá em Cristalina, abração pro nosso amigo Marcinha Pinheiro e o professor Marcos, hein? E a nossa amiga Ayla, Ayla Santos, também em Cristalina, curtindo a programação, nos ouvindo através do aplicativo. A Ana Lúcia Ferreira, tá em Cocalzinho também. Grande abraço para você, Lúcia. Ana Lúcia, agradeço pela companhia e pelo carinho. E agora tem música, hein? Agora tem um som aqui do Léo Magalhães, A Fila Anda. Daqui a pouquinho, 4 horas, tem a segunda parte do Tocando Sucesso com o Igor Alves.

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1: Será que tem alguém apaixonado nesse recinto hoje?

0: Se você curtindo aqui o nosso Tocando Sucesso, muito obrigado pelo seu carinho, pela sua sintonia. Você ouviu o som do Hugo Guilherme, Felicidade Dela, antes Léo Magalhães, A Fila Anda. E abraçou pro nosso amigo Nego da Paz, hein, aluno Nego da Paz, gente boa, gente fina, e tá aqui, ó. Seja bem-vindo, grande Nego da Paz.
1: Boa tarde, Nero Rodrigues.
0: Boa tarde.
1: Estamos aqui na área. Opa. De novo, Nego de Cocalzinho.
0: Valeu,
1: Nego,
0: hein.
1: Nego da Paz, aquele bairro, Nego da Paz aqui. Estamos aqui, curtindo os modão seu aqui.
0: Grande Nego da Paz, que fechou aqui, né, acho que deu uma travada aqui no WhatsApp, vamos tentar reiniciar aqui pra passar o áudio do nosso amigo Nego da Paz, hein? Nego da Paz, gente boa, né? Deu um probleminha aqui, Nego da Paz, o WhatsApp fechou aqui, rapaz, né? Sem avisar, o WhatsApp fechou. Então vou esperar ele voltar aqui, né? Então abraço pro nosso amigo Nego da Paz, companheirão, acho que voltou agora, né? Vamos achar aqui a mensagem do Nego da Paz. Gente finíssima, tá aí tomando a geladinha, batendo a sinuquinha e acompanhando aqui o nosso Tocando Sucesso, né? Que todo dia tá aqui, né?

firme e forte na Serra Dourada. Deixa eu ver se eu acho aqui, né? Se não sumiu aqui, vamos procurar, né? Senão eu vou ficar devendo aqui o Valdo Negro da Paz, que o WhatsApp aqui teve um pequeno problema, né? Ele deu uma surtada aqui, né? Fechou e não tá parando, né? Tá fechando direto, né? Não tá segurando aqui a onda, não, né? Tá com algum probleminha aqui no WhatsApp. Mais um abração pro grande Nego da Paz e pra turma aí do Bar da Paz, né? A turma aí nos acompanhando todos os dias. E abração também aí pro nosso amigo, né? Tô em Sonsim. Celmino Pé do Morro. Tem o Meio Metro tá todo dia lá, hein? Ligadão. Então, abração pro Meio Metro nos ouvindo. A turma toda aí no Bar da Paz, né? Acho que perdi aqui. Acho que deu um probleminha aqui. Não consegui achar mais o áudio aqui do grande Nego da Paz, né? Vou ficar devendo aqui. Mas amanhã acho que vai estar tudo certo aqui. O WhatsApp não tá segurando aqui, né? Tá fechando toda hora, né? Então, fico devendo aí o áudio do grande Nego da Paz. Mas abração pra turma aí no Bar da Paz, hein? E a música aí? Você conseguiu descobrir de que filme é a música? A música da banda Berlim? E aí? Filme O Vento Levou, será? Será que é o filme 11 Homens e um Segredo? Será que é o filme Top Gun, As Indomáveis? De que filme é essa música aqui, ó? Filme de 86, protagonizado pelo Tom Cruise. Os aviões de guerra, os aviões da Força Aérea Americana. Tom Cruise estava lá, né? E essa música tocando, e aquelas cenas maravilhosas. Você lembra do filme ou não lembra? Abração para Renildo, né? Renildo está aqui, ó. Falou, né? Tô aqui ligado, hein? Estamos aqui na cooperativa, trabalhando e ouvindo a Serra Dourada. Alusão para ela, a Kira, Daphne, a Silvia, José Bueno, Edmar, Lourenço, a turma toda aí, né? A galera que está na cooperativa, no Rala, na Lida e ouvindo aqui a nossa programação. Grande abraço para você, Renildes, e os amigos aí que estão na cooperativa, curtindo aqui o nosso Tocando Sucesso. Então vamos lá, hein? Sem mais delongas, então o filme é o Top Gun, né? Filme Top Gun, Asas Indomáveis, de 1986, protagonizado pelo Tom Cruise. O filme fez muito sucesso ali na década de 80, um filme maravilhoso, que fala de aviões, os aviões de guerra, os aviões da Força Aérea Americana. E quem acertou aqui, né? O filme foi o Júlio César, o primeiro, né? Mandou 2:11, falou Nelly Rodrigues, o nome do filme é Top Gun. Top Gun, As Indomáveis, grande Júlio. A Leidiane também acertou, né? Deixou certinho aqui às 12:30. E o Marcelão Vascaíno também acertou, né? Mandou uma mensagem aqui também, acertou. Então parabéns aí pro Júlio César, Leidiane e Marcelão Vascaíno, os três que acertaram aqui o nome do filme. Esse filme é maravilhoso, hein? Esse filme tem 40 anos, mas quando a gente assiste, a gente parece que foi ontem, né? Parece que o filme foi feito ontem. Então, Top Gun, o nome do filme, a música da banda Berlim, Take My Breath Away. Então, final de horário, eu tô indo nessa, volto amanhã ao meio-dia no Serra Dourada Esporte e às 14h no Tocando Sucesso, primeira parte. Beijo no seu coração, fiquem todos com Deus, Deus te abençoe cada dia mais e mais, com saúde, paz, alegria. Novo encontro amanhã ao meio-dia, eu participando aqui do Serra Dourada Esporte. Tem a última aqui, especial pro meu amigo Nego da Paz, hein? Renan e Raí, Coração Ferido. Na sequência tem Igor Alves e a segunda parte do Tocando Sucesso. Até amanhã. Tchau, tchau.

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1: Oi, gente, hoje no Jornal Serra Dourada você vai ver que a Polícia Civil de Goiás, a Polícia Federal e a FICO deflagraram uma operação voo cancelado contra um grupo suspeito de transportar drogas da Bolívia para o Brasil em aeronaves de pequeno porte. Foram cumpridos 7 mandados de prisão e 14 de busca e apreensão em 4 estados. A justiça também determinou o sequestro de 5 aeronaves. A investigação começou após a apreensão de cerca de 150 quilos de cocaína em Trindade. Mais destaques você acompanha às 10 para 7 da noite no Jornal Serra Dourada e também do nosso portal de notícias, o tvsdnoticias.com.br.
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7 minutos. Tô chegando pra te fazer companhia a partir de agora, hein? Até às 7 da noite. Eu sou Igor Alves. Bom demais, né, gente? A sua melhor companhia, todos os dias, 24 horas ao seu lado, é a Serra Dourada. 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Bora começar aqui o Tocando Sucesso, segunda edição, desta quinta-feira com Guilherme Benuto e Panda. Música.

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De volta, ótima tarde pra você, bem-vindo, bem-vinda, é o nosso Tocando Sucesso que continua por aqui. Manda um abraço pra nossa querida ouvinte Antônia Campos, de Aciara Ligada, todos os dias, né? O Nego tá em Cocalzinho, né, Nego? Um abraço, meu irmão. Alô, Júlio César em Tarumã, um abraço pra você e todos aí, tá? Obrigado pela companhia, pela audiência, todos que nos acompanham aí, né? Na cidade de Itarumã. A Renildes está em Cocalzinho também nos ouvindo, né, Renildes? Um abraço a todos em Cocalzinho de Goiás. Joana Dark também ligada, um abraço, Joana Dark. Um abraço para Laurineide, de Pilar de Goiás. Daiane, também se cadastrando aqui na promoção. Entrando numa fria com a Serra Dourada. Boa sorte para todo mundo, viu? 4h36, Gustavo Mioto com Murilo Rufi.

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1: Olha a hora, faltando 6 para 5.

0: Volto já, hein? Continue aqui.
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1: Já de volta, boa tarde. Bem-vindo, bem-vinda. Continuamos. É bom demais ouvir Serra Dourada, apaixonada por Goiás. Um abraço aqui pra Dirce, de Cocalzinho, né, Dirce? Tudo bem? Um abraço pra você aí, obrigado pela companhia. Selma Maria é de Senador Canedo, nos ouvindo pela internet também, ligada. Muito obrigado, valeu. Um abraço pro Lucimar Nunes também nos ouvindo, muito obrigado, viu? Um abraço a todos os colegas, nossos amigos do grupo Amigos da Serra Dourada. Olha só o grupo aí bombando, hein? Quase 400 pessoas. Você ainda não tá nesse grupo, tá perdendo tempo, hein? A galera tá tudo lá. Quem ouve a Serra Dourada, né? E gosta de participar de grupo aí, é a sua chance. Manda pra nós aí mensagem que eu te mando o link, tá? Simbora, gente, com o Maiara e Maraíza.
2: 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Aí você vai pra rua, se aventura, e realmente você encontra aqueles 10%, mas não se deu conta que perdeu os 90%. Era uma vez um cara que tinha um amor foda na mão. Tinha quase tudo, mas o quase tudo pra ele.

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1: Vai cantar bonito assim lá longe.
2: Zezé e Luciano e Guilherme Santiago aqui, pra não lembrar de mim.
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2: No nosso Trio Sertanejo de hoje tem uma dupla que eu gosto muito, viu? Chico Rei e Paraná. Pense, esse caboclo canta demais. Eita, canta e cantou, né? Deixa eu ouvir aqui, ó. Aproveita, minha gente. Noite de Tortura e Outros Caminhos sem Você. Gosta? Então sobe o som aí e curte com a gente.

0: Sem você. Chico Rei Paraná, 6:07. Ótima tarde, noite pra você. Volto já.
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3: Ô, compadre. Sapé, acabou que tava querendo vender uma égua, sei. Chegou pro vizinho e falou assim: ô, Antônio, me compra essa égua, rapaz. Eu tô apertado demais. Eu tô devendo umas farmácias aí, uns 100. E quanto você quer na época? Foi R$500. Tá bom, certo, tá aqui. Mas só vou buscar depois da manhã, viu?
4: Sim.
3: Foi, tá certo. O dia que ele foi buscar, Antônio chegou lá e falou: ih, rapaz, a égua morreu.
4: Ei!
3: Você tá brincando? Vem cá pra você ver aqui, ó. Morreu ontem, tá aqui, ó. Foi, então vai ter que me devolver o dinheiro. Falei assim: não, não tem jeito, não. Eu já gastei o dinheiro e tal. Falei: não, então pega essa mula aí, eu vou colocar ela na carroça. Assim,
4: é mula ou é?
3: Não, não é égua. Catou a égua e jogou na carroça e levou morta assim mesmo.
4: Ai,
3: falou: o que você vai fazer com essa danada dessa égua morta, pá? Falou: vou rifar ela, ué. Falou: mas você não pode fazer isso. Falou: eu posso, essa égua é minha. Só não vou contar pra ninguém que ela tá morta. E o vizinho ficou tão preocupado com aquilo. Depois de uma semana ele foi lá na casa dele e falou: ô, Antônio, o que aconteceu com a égua? Você rifou ela mesmo? Falou: rifei, ganhei R$998, vendi 500 bilhetes a R$2 cada um. Falou: vai ser besta, ninguém reclamou, não. Falou: só o cara que ganhou, devolvi os R$2.
4: O cara malandro é.
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6: De volta, 6h13, boa noite. Tá começando as mais edição desta quinta-feira, 17 de setembro, que vai até as 7 da noite, hein? São 12 músicas pra você. Onde estiver, muito obrigado pela companhia, viu, meu amigo, minha amiga? Você que tá em casa aí, ó, obrigado pela audiência. Você que tá indo pra casa, bom retorno, viu? Você que tá indo trabalhar, bom trabalho. Saindo do trabalho, bom descanso. Tá pela internet também, muito obrigado. Simbora!
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6: Panda, corpo nu.

0: Fortaleza. Muito obrigado, galera.
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1: A Napolina já iniciou seu planejamento visando a temporada 2027. Nesta semana, a Chata anunciou seu novo treinador, Marcelo Chamusca, técnico que no futebol goiano já teve passagens pelo Atlético e também pelo Goiás. Marcelo Chamusca tem 59 anos de idade. O treinador chega para comandar a Napolina no ano que vem no Campeonato Goiano, na Copa do Brasil e também na Série D do Campeonato Brasileiro. Marcelo Chamusca também já teve passagens pelo ABC de Natal, Fortaleza, Ceará, Paysandu, dentre várias outras equipes. A apresentação da Anapolina, o início dos trabalhos visando a próxima temporada, também já tem data definida, dia 16 de novembro. É a Chata já vislumbrando a temporada 2027. 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
16: De volta, bom início de noite, 6h35.
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18: Quando Guilherme desce com isso aqui, ó.

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0: Aí, gente, ouvimos Gustavo Lima aqui na programação da Serra Dourada, Bala Alojada. Vem aí a primeira posição com Ana Castela, É Que Eu Não Te Esqueci. Eu tô indo nessa, nos falamos amanhã às 16h, tá bom? Fiquem com Deus, uma ótima noite de quinta-feira pra todo mundo. Amanhã já é final de semana de novo. Ó, oh, legal, hein? Sextou. É, gente, um abraço. Continue com a gente. Vem aí na sequência A Voz do Brasil, 20h, tem uma programação pra lá de especial. Tchau!
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4: Em Brasília, 19 horas.
3: 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As notícias do governo federal que movimentaram o país no dia de hoje.
5: Olá, boa noite.
4: Boa noite para você que nos acompanha em todo o país.
5: Quinta-feira, 17 de setembro de 2026.
4: Vamos aos destaques do dia.
5: Ação contra o comércio de celulares irregulares.
4: Operação Última Chamada tem como alvo cerca de 200 estabelecimentos comerciais em 15 estados. Luana Karen.
6: 50 inquéritos policiais foram instaurados. Também foram realizadas prisões em flagrante. E 635 aparelhos celulares foram recuperados.
5: Semana Nacional de Trânsito traz como tema Desacelere, seu bem maior é a vida.
4: E especialistas discutem como a ciência pode atuar a serviço da vida nas ruas brasileiras. Cleide Lopes.
7: O objetivo é transformar conhecimento científico em prevenção.
5: ECA Digital completa um ano.
4: Estatuto trouxe novas regras para que as plataformas digitais garantam a proteção de crianças e adolescentes na internet.
5: Os principais avanços são destacados em entrevistas por IAG Miola, diretor da Agência Nacional de Proteção de Dados.
8: Uma mensagem central dessa legislação para as plataformas digitais que, a partir de agora, elas têm um dever de atuar preventivamente para evitar que danos e riscos para crianças e adolescentes sejam consumados.
4: Hoje, na apresentação da Voz do Brasil...

0: Eu, Mariana Jungmann e Nazi Brum.
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0: Uma operação em 15 estados para desarticular o comércio de celulares roubados.
1: Numa primeira fase, foram enviadas notificações a pessoas que compraram aparelhos com notificação de roubo no programa Celular Seguro.
0: Com base nessas informações, foi montada a Operação Última Chamada, com foco nos comerciantes que estavam vendendo esses aparelhos.
2: Pelo menos 200 estabelecimentos comerciais localizados em 15 estados foram alvo da segunda fase da Operação Última Chamada, voltada ao enfrentamento de irregularidades relacionadas à venda de aparelhos celulares. O ministro da Justiça e Segurança Pública, Wellington César Lima e Silva, destacou que a operação pretende quebrar a cadeia que envolve o roubo e o furto de celulares.
3: A única forma de combatermos o crime organizado, bem como outras modalidades de criminalidade comum, é exatamente através dessa atuação integrada de todos os órgãos.
2: Como resultado da ação desta quinta-feira, 50 inquéritos policiais foram instaurados. Também foram realizadas prisões em flagrante e 635 aparelhos celulares foram recuperados. Cerca de 280 policiais participaram diretamente da operação nos 15 estados. O secretário nacional da Receita Federal, Robson Barreirinhas, alertou que os consumidores devem consultar o e-mail do aparelho sempre que for comprar um aparelho celular por meio do site ou do aplicativo Celular Seguro. O e-mail é o número de identificação único e global, que funciona como o CPF de um telefone celular. Segundo Barreirinhas, essa consulta deve ser efetuada mesmo no caso da compra de celulares novos.
3: Esse cuidado tem que ser feito também na aquisição de celulares novos em lojas não tão conhecidas, porque em uma das ações aqui nós encontramos caixas de celular novo, caixa vazia. Para que serve isso? Muitas vezes para esquentar o celular roubado. Às vezes, mesmo com a aparência de novo, é importante que o cidadão, quando não seja de uma loja conhecida, verifique o e-mail para ver se aquilo lá não é produto de roubo.
2: Já a recomendação para os cidadãos que tiveram o celular roubado é que indiquem os dados do aparelho na plataforma Celular Seguro. Na internet, o site Celular Seguro pode ser acessado pela conta gov.br. Já o aplicativo está disponível para baixar de graça nas lojas de aplicativo para celulares. Reportagem Luana Karen.
0: E as Forças Integradas de Combate ao Crime Organizado, as FICOS, divulgaram os resultados da Operação Força Integrada 4, de combate ao tráfico de drogas e de armas, à lavagem de dinheiro e a organizações criminosas violentas.
1: Foram cumpridos em 20 estados 173 mandados de busca e apreensão, além de 137 prisões.
0: Também foram apreendidos 18 veículos avaliados em R$1,5 milhão, além de 7 armas de fogo, 49 munições, 11 quilos de cocaína e 90 quilos de maconha. Os bens bloqueados somam R$510 milhões.
1: As FICOS estão presentes em todo o país, com 41 unidades que promovem o compartilhamento de informações de inteligência e atuação integrada.
0: Uma oportunidade para empresas privadas ou públicas que estão com pendências na Receita Federal.
1: Até o dia 10 de novembro, elas poderão ajustar os pagamentos de PIS, PASEP e COFINS sem a incidência de juros de ofício.
4: A regularização é destinada a empresas privadas, órgãos públicos e entidades sem fins lucrativos, que pagam PIS, PASEP e COFINS. A iniciativa faz parte da ação de regularização de créditos da Receita Federal e busca o ajustamento espontâneo das obrigações tributárias. De acordo com a Receita, existem inconsistências que somam R$1,3 bilhão. Os avisos para regularização foram enviados pelos Correios e para a Caixa Postal do Contribuinte no portal ECAC, o Centro Virtual de Atendimento. Para fazer a regularização, não é preciso comparecer às unidades da Receita, nem enviar comprovação das retificações. O prazo para que esses contribuintes façam os pagamentos sem a incidência de juros de ofício vai até o dia 10 de novembro. Após essa data, a Receita Federal vai realizar novas verificações e os contribuintes que não efetuarem os pagamentos serão fiscalizados. Na última edição dessa ação, foram regularizados R$900 milhões.

0: Thaísa Vitória para a Voz do Brasil.
1: Há um ano, o Brasil dava um passo importante para garantir os direitos das crianças e adolescentes. Era sancionado o ECA Digital.
2: Inspirado no Estatuto da Criança e do Adolescente de 1990, que foi um marco para a proteção dos pequenos, o ECA Digital trata das obrigações das plataformas com a segurança deles, também no ambiente virtual.
1: Mais cedo, eu conversei com o diretor da Agência Nacional de Proteção de Dados e a GMOLA sobre os avanços desse novo marco legal e as mudanças que estão sendo implementadas para uma navegação mais saudável nas mídias digitais. Acompanhe. Diretor, bem-vindo à Voz do Brasil para a gente falar desse marco que é a criação do ECA Digital, né? O que, que o senhor destaca como principais avanços trazidos por essa legislação ao longo desse período?
3: Tem uma mensagem central dessa legislação para as plataformas digitais, que é que a partir de agora elas têm um dever de atuar preventivamente para evitar que danos e riscos para crianças e adolescentes sejam consumados, para que eles aconteçam nas plataformas digitais. Então é um dever de agir de maneira preventiva e proativa. As plataformas têm que, desde a concepção do produto que oferecem para crianças e adolescentes, durante toda a operação desse produto, tem que tomar conta, né, tem que tomar medidas para que esse produto seja muito seguro para crianças e adolescentes. Isso se concretiza em uma série de obrigações que essa legislação cria para as plataformas digitais no Brasil. Então, por exemplo, as plataformas com o ECA Digital passam a ter um dever de adotar medidas que evitem que crianças e adolescentes sejam expostas a conteúdos ou práticas que podem colocar em risco a sua integridade física, como práticas conhecidas de incentivo ao suicídio ou automutilação. Uma outra obrigação muito concreta que o ECA Digital traz é o dever das plataformas digitais de prevenirem que o uso da plataforma ou do serviço digital seja compulsivo, excessivo por crianças e adolescentes. Então há um dever aqui de mudar, né, incentivos que as plataformas às vezes fazem para um uso para as crianças e adolescentes ficarem conectadas excessivamente, né, de maneira, ou seja, são medidas para evitar o vício nas plataformas digitais. Um outro exemplo são obrigações das plataformas garantirem que crianças e adolescentes tenham contato apenas com conteúdos que sejam adequados à sua idade. E para mencionar um último exemplo aqui de uma obrigação das plataformas digitais criadas pelo ECA Digital, está a obrigação de que as plataformas ofereçam mecanismos de supervisão parental. O que significa isso? Ferramentas para que os pais, as mães, os responsáveis por crianças e adolescentes consigam acompanhar o uso das redes sociais e das plataformas em geral por crianças e adolescentes e fazer escolhas para que esse uso seja o mais seguro para essa criança e para esse adolescente. Então, por exemplo, limitar, né, ferramentas que permitam ao pai ou à mãe limitar o contato da criança ou do adolescente com estranhos, ferramentas que permitam limitar o tempo de uso e assim por diante.
1: Grande parte dessas obrigações está ancorada na questão da aferição da idade, né? Para que essas políticas sejam implementadas, é preciso fazer a aferição da idade. E está correndo o prazo para as plataformas se adequarem a isso. O que, que elas precisam fazer até o início do ano que vem?
3: Para cumprir uma obrigação que eu mencionei aqui, de garantir que crianças e adolescentes tenham contatos com conteúdos que são adequados à sua idade, a plataforma precisa saber se o usuário é ou não uma criança ou um adolescente. Então precisa aferir a idade deste usuário. E o ECA Digital dá uma mensagem muito clara, principalmente para aqueles conteúdos, produtos e serviços que são considerados proibidos para crianças e adolescentes do ponto de vista da lei brasileira. Então, o álcool, o tabaco, as bets, né, os serviços de aposta, os conteúdos pornográficos, isso é considerado pela lei brasileira proibido para menores de 18 anos. Então, o que o ECA Digital, nesse caso, faz é proibir aquela autodeclaração. Então, o ECA Digital diz, ó, não funciona mais simplesmente ter aquela mensagenzinha de dizer eu tenho mais de 18 anos e poder acessar. Tem que ter um mecanismo que funcione de maneira adequada e efetiva. O que a NPD fez quando o ECA Digital entrou em vigor em março desse ano foi estabelecer um cronograma para que as plataformas consigam se adequar a essa obrigação, porque ela é uma obrigação também tecnicamente complexa, né? Então a NPD já em março desse ano publicou uma série de orientações para as empresas dizendo, ó, o que a gente espera desses mecanismos que vão ser adotados, que vocês devem adotar para aferir a idade, é que eles tenham algumas características, que eles sejam confiáveis, como diz a lei brasileira. O que significa isso? Eles têm que ter acurácia, ou seja, eles têm que acertar a idade do usuário, né? Então eles têm que ter alguma confiabilidade de que eles vão analisar de maneira adequada qual é a idade daquele usuário. Outra característica

0: que a NPD diz que é importante é eles têm que ter robustez. O que, que significa isso? Não pode ser fácil fraudar esse mecanismo, senão ele não vai ser efetivo. Então a gente viu alguns, né, sair na imprensa antes mesmo do ECA digital entrar em vigor, exemplos de crianças ou adolescentes que simplesmente, por exemplo, no mecanismo de aferição de idade que faz o reconhecimento facial, pintam uma barba para se passar por uma pessoa adulta. Se o mecanismo de aferição de idade não consegue identificar que isso é uma fraude, isso é um mecanismo que ele não é confiável. E tem que ser mecanismo também, outra característica importante, que respeitem a privacidade, que protejam os dados dos usuários. Então a NPD começou orientando as plataformas sobre de que maneira elas devem adotar esses mecanismos. E o que a gente está fazendo desde março agora é detalhar esses requisitos técnicos para que as plataformas saibam exatamente o que, que a NPD, que é o órgão regulador responsável por fiscalizar essa obrigação, espera das plataformas, e a NPD também já começou a fiscalizar. Então a gente já começou uma fiscalização, que a gente chama de monitoramento, que é para saber em que medida as empresas estão se adequando a essas obrigações. Quando o detalhamento técnico do que a NPD espera em relação a essa obrigação de aferição de idade estiver pronto, e a gente espera que isso aconteça nas próximas semanas, a NPD vai entrar numa nova fase, que é uma fase de fiscalização, aí eu diria a todo vapor. Que daí todo mundo sabe o que, que se espera, todas as plataformas sabem o que, que se espera dos mecanismos de aferição de idade, e aí a NPD vai começar a cobrar integralmente o cumprimento dessa obrigação. A gente já está monitorando, ou seja, já estamos acompanhando quem está adotando e estamos em diálogo com quem ainda não adotou e tem que adotar esse mecanismo de verificação de idade para entender como é que essas empresas estão planejando cumprir a lei, já que conforme o cronograma que a NPD divulgou, a partir de janeiro do ano que vem haverá uma cobrança muito intensa de que esses mecanismos estejam plenamente em funcionamento no nosso país.
1: E tem um outro prazo vencendo hoje também, que é o dos relatórios de transparência que eles têm que apresentar, né? Quais são as informações que têm que estar nesses relatórios?
0: Perfeito. Esses relatórios de transparência são algo também muito importante, uma obrigação nova que o ECA Digital trouxe para as plataformas. E é uma obrigação muito relevante, eu diria, porque é a maneira pela qual o ECA Digital obriga as empresas a prestarem contas de como é que elas estão atuando para cumprir todas essas obrigações do ECA Digital. E hoje, como você muito bem ressalta, é o prazo que a NPD determinou para as empresas fazerem a publicação, pela primeira vez no Brasil, desse relatório de transparência. Quem é que tem que publicar esse relatório de transparência de acordo com a lei? Todas as empresas ou plataformas que tenham pelo menos 1 milhão de usuários, que sejam crianças e adolescentes. E tem a obrigação de publicar um relatório de transparência nos seus próprios sites, em português, para que todos os usuários no Brasil consigam compreender, contendo informações como quais são os canais de denúncia disponíveis dentro dessa plataforma para receber denúncias e como é que essa plataforma processa eventuais denúncias, né, de violações que estejam acontecendo dentro da plataforma. Outra informação que precisa conter esse relatório de transparência. As empresas vão ter que mostrar dados sobre quantas denúncias recebem, como é que processam, né, essas denúncias, como é que moderam conteúdos, como é que fazem a moderação de contas, né, se decidem, por exemplo, bloquear determinados usuários por desrespeito às regras da plataforma ou às regras do ECA Digital, como é que isso funciona. E um terceiro conjunto de informações também muito importante que deve constar nesse relatório de transparência diz respeito à avaliação de impacto das plataformas sobre os seus próprios serviços. Ou seja, as plataformas vão ter que publicar ou publicizar quais são os principais riscos que identificam nos seus produtos e serviços para crianças e adolescentes. Então, é um conjunto de informações muito importante para que a sociedade brasileira como um todo consiga acompanhar de que maneira as plataformas estão se adequando e cumprindo essas obrigações criadas pelo ECA Digital no Brasil.
1: Muito bem, nós conversamos com o IAG Miola, diretor da Agência Nacional de Proteção de Dados. Muito obrigada, diretor, pela sua entrevista à Voz do Brasil.
0: Obrigado.
2: Empresas de transporte que pagarem abaixo do peso mínimo do frete agora correm o risco de serem punidas.
1: A Agência Nacional de Transportes Terrestres, a ANTT, vai suspender o registro das transportadoras que descumprirem de forma recorrente o valor do frete.
3: A Agência Nacional de Transportes Terrestres, a ANTT, iniciou os procedimentos para suspender cautelarmente empresas que descumprem de forma reiterada o piso mínimo do frete rodoviário. A suspensão do Registro Nacional de Transportadores Rodoviários de Cargas, o RNTRC, vai ser publicada no Diário Oficial da União e terá efeito 72 horas depois. O prazo pode variar de 5 a 30 dias para empresas que acumularem mais mais de 4 autuações em datas diferentes, no período de 6 meses, quando houver risco de continuidade da

0: as irregularidades, a fiscalização foi reforçada por novas regras que ampliaram o controle das operações de transporte. A repetição das infrações também pode levar ao cancelamento do RNTRC por até 2 anos e a multa de até R$1 milhão. As medidas não se aplicam ao transportador autônomo de cargas que atua exclusivamente como contratado. Claudimário Carvalho, para a Voz do Brasil.
1: A Semana Nacional de Trânsito começa amanhã, 18 de setembro.
2: O tema é Desacelere, seu bem maior é a vida.
1: Este ano foi feito um debate de como colocar a ciência a serviço da vida no trânsito.
2: O objetivo é traçar novas estratégias para diminuir os acidentes de trânsito no país.
3: Os acidentes de trânsito causam cerca de 1.200.000 mortes por ano no mundo, segundo a Organização Mundial da Saúde. E o Brasil ocupa o segundo lugar no número de óbitos por esses sinistros. Durante a abertura da Semana Nacional de Trânsito, especialistas em trânsito e segurança viária nacionais e internacionais discutiram pela primeira vez como colocar a ciência a serviço da vida no trânsito. Os técnicos vão usar como ponto de partida dados do Centro Nacional de Estudos de Sinistros de Trânsito na investigação preventiva de acidentes graves. Criado em maio, o SINEST é inspirado no modelo do CENIPA, que investiga acidentes aeronáuticos. Para o ministro dos Transportes, Jorge Santoro, o objetivo é transformar conhecimento científico em prevenção.
4: O CENIPA é referência não só no Brasil, mas no mundo inteiro, e a gente foi beber dessa experiência para a gente poder avançar num novo ciclo de estudos em que a gente consiga produzir materiais fundamentais para a gente avaliar o que precisa ser feito para a gente poder ter uma agenda de correção. O trabalho nosso aqui é identificar as causas, buscar novos caminhos para resolver esses problemas e para a gente evitar novos acidentes.
3: A ideia é abrir um espaço de diálogo, cooperação e construção conjunta para aproximar experiências internacionais da realidade brasileira. Para o secretário nacional de trânsito, Adroaldo Catão, com o Centro Nacional de Estudos de Sinistros de Trânsito, o Brasil inaugura um novo modelo de gestão de trânsito.
5: O debate tem que se dar sobre os dados e até que ponto aqueles dados podem ou não levar a iniciativas A, B, C e analisar as consequências, analisar os resultados. Isso é muito importante.
3: A Semana Nacional de Trânsito 2026 vai de 18 a 25 de setembro, período em que o país amplia a mobilização e a reflexão sobre a segurança viária e sobre a responsabilidade que cada um tem na construção de um trânsito mais seguro. O tema das ações de 2026 é Desacelere, seu bem maior é a vida. Reportagem Cleide Lopes.
1: Bom, como nós ouvimos aí na matéria da Cleide Lopes, o conhecimento científico pode contribuir em diversas áreas da nossa vida. É disso que a gente trata no quadro Ciência na Prática.
2: E hoje o assunto é sobre um inseto fundamental para o equilíbrio da natureza. A abelha.
1: Você sabia que existem milhares de espécies além daquela tradicional que produz mel e tem ferrão?
2: Uma pesquisa da Universidade de São Paulo se dedica a decifrar a evolução desse animal importante para a produção de frutos e reprodução de plantas.
6: Ciência na prática.
7: Muito além dos zumbidos nos jardins, as abelhas guardam uma diversidade surpreendente de espécies nativas.
8: Eu sou Eduardo Almeida, sou biólogo, professor do Departamento de Biologia da Universidade de São Paulo. A pesquisa que nós desenvolvemos se baseia principalmente no entendimento da diversidade de abelhas. A pesquisa ela teve, né, para diferentes grupos de abelhas que nós pesquisamos, e eu vou dar uma ênfase, às abelhas como um todo e às abelhas sem ferrão. Eu acho que nos últimos 30, 40 anos, nós pudemos entender a evolução das abelhas de uma forma como não havia um precedente anteriormente. Mais recentemente, nós tivemos avanços muito importantes da genética e até mesmo de comparações entre genomas de grupos de abelhas. Isso abriu uma janela para a compreensão das diferenças e das similaridades, que foi muito importante para o entendimento da evolução dos seres vivos.
7: Ao cruzarem dados de DNA com a anatomia detalhada dos insetos, cientistas da USP mapearam como as abelhas se transformaram ao longo de milhões de anos, um conhecimento

0: conhecimento crucial para proteger espécies e garantir a polinização nas lavouras.
1: As abelhas são conhecidas da toda a população, mas normalmente não se entende a quantidade de espécies que existem, as diferenças entre elas. Então foram duas pesquisas similares, né, que buscaram então entender a história evolutiva, produzindo então um avanço, fornecer um norte. E mais recentemente nós fizemos duas publicações que documentaram então as diferenças anatômicas e nos permitem então entender como a anatomia das abelhas evoluiu ao longo dessa história. Essa etapa então concluiu, né, um passo importante da pesquisa proposta, e os desenvolvimentos previstos para o futuro incluem o entendimento de questões específicas, né, a evolução de determinados comportamentos que têm consequências para entendimento da diversidade, as perspectivas para interações desses grupos de organismos com plantas e com outros organismos ao longo do tempo evolutivo.
0: Acompanhe a pesquisa na página da Universidade de São Paulo. E esse foi o Ciência na Prática, com produção de Warby Calil e edição de Edinaldo Júnior. E nosso encontro com o Saber Científico volta na próxima semana. Até lá!
2: O valor da produção agrícola brasileira alcançou mais de 920 bilhões de reais.
3: Os destaques foram para as culturas de soja e milho.
4: 927 bilhões e 200 milhões de reais. Esse foi o valor alcançado pela produção agrícola brasileira em 2025, segundo dados divulgados nesta quinta-feira pelo Instituto Brasileiro de Geografia e Estatística, o IBGE. O valor é 18,4% maior do que havia sido registrado em 2024. O avanço na produção brasileira foi impulsionado por culturas como a soja e o milho, que juntas responderam por quase 90% da produção de grãos do Brasil. Henrique Noronha, analista da pesquisa do IBGE, explica os fatores que influenciaram no resultado.
5: Questões climáticas que propiciaram uma melhor condição na condução das culturas nas principais regiões produtoras. Como as condições climáticas foram favoráveis, teve aumento de produtividade na maioria das lavouras, com exceção de algumas regiões no Rio Grande do Sul e Oeste Paranaense e áreas do Nordeste que sofreram com a seca.
4: O Centro-Oeste superou o Sudeste e assumiu o primeiro lugar no ranking de valor da produção agrícola, com alta de quase 32%, totalizando 288 bilhões de reais. Somente o estado do Mato Grosso foi responsável por quase 18% de toda a produção nacional. Em todo o país, a área colhida foi de mais de 100 milhões de hectares, aumento de 4,2% em relação a 2024. Reportagem Gabriela Noronha.
2: Essas foram as notícias do governo federal.
3: Uma realização da Secretaria de Comunicação Social da Presidência da República.
2: Com produção da empresa Brasil de Comunicação.
3: Fique agora com as notícias do Poder Judiciário e do Congresso Nacional. Uma boa noite.
2: Boa noite e até amanhã.
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8: STF suspende decisão que determinava a execução de emendas parlamentares de 2025 em Teresina, Piauí.
9: Para o STJ, criptomoedas podem ser usadas para pagar obrigações contratuais e variação de valor não é justificativa para invalidar negócio.
8: Acordo de 193 milhões de reais beneficia quase 800 trabalhadores na Bahia.
9: Boa noite, eu sou o Arthur Filho.
10: E eu sou Walter Lima.
9: O Supremo Tribunal Federal suspendeu a decisão que determinava a execução de emendas parlamentares de 2025 em Teresina, no Piauí.
8: A decisão foi do presidente do STF, ministro Edson Fachin, que analisou um pedido de suspensão contra decisão do Tribunal de Justiça do Piauí, que havia atendido à solicitação de um vereador de Teresina para determinar o pagamento das emendas. Carolina Chaves.
11: No Supremo, a suspensão foi pedida pelo município de Teresina, que argumentou o risco de grave lesão à economia pública. O município alegou que o cumprimento da ordem exigiria anular despesas já programadas, podendo comprometer serviços nas áreas de saúde, educação e infraestrutura. Ao acolher o pedido do município, o ministro Edson Fachin verificou que as nove emendas somam

0: valores que não foram empenhados no ano passado nem inscritos em restos a pagar. Por isso, a execução causaria uma mudança no orçamento deste ano. O presidente do Supremo ressaltou que, embora as emendas parlamentares individuais sejam de execução obrigatória, a implementação precisa seguir as normas legais de planejamento e execução das despesas.
1: É válida a cláusula de contrato que prevê o uso de criptomoedas na compra de bens entre particulares.
2: Para o STJ, o negócio é válido, mesmo que esses aditivos digitais não sejam considerados moeda de curso obrigatório no Brasil como o real. Fátima Uchoa.
3: A vendedora de um carro e de um imóvel ajuizou ação de rescisão contratual e nulidade de cláusulas contratuais que previa uma transferência de um tipo de criptomoeda como parte do pagamento. O Tribunal de Justiça de Santa Catarina determinou a rescisão do contrato de compra e venda do imóvel, mas manteve a validade quanto ao do veículo. No STJ, a relatora ministra Nancy Andrighi apontou que a lei assegurou que esses ativos digitais possuem valor e podem ser usados em pagamentos ou investimentos, e por sofrer variações no poder de compra, as partes devem avaliar os riscos antes de aceitar a criptomoeda como forma de pagamento.
1: Aplicativo e-Título passa a enviar alertas com orientações para as eleições 2026.
2: As notificações reforçam informações sobre serviços da Justiça Eleitoral. Rimac Souto.
4: O Tribunal Superior Eleitoral iniciou o envio das notificações oficiais pelo aplicativo e-Título. Os alertas orientam eleitoras e eleitores com informações dos serviços eleitorais, consulta aos locais de votação e contribui para o enfrentamento da desinformação. O aplicativo substitui o título eleitoral de papel para quem tem a biometria cadastrada e fotografia no aplicativo e pode ser utilizado como documento de identificação no momento da votação. O e-título está disponível gratuitamente nas lojas oficiais de aplicativos para Android e iOS. É importante manter o aplicativo atualizado e ficar atento aos comunicados oficiais emitidos pelo TSE ao longo do período eleitoral.
1: Acordo de 193 milhões de reais beneficia quase 800 trabalhadores na Bahia.
2: A ação faz parte da Semana Nacional da Execução Trabalhista, mutirão promovido para acelerar o pagamento de dívidas judiciais trabalhistas. Larissa Batista.
5: 761 trabalhadores fecharam por meio do Sindipetro um acordo de 193 milhões de reais com a Petrobras. A negociação foi feita pela Justiça do Trabalho, na Bahia. E eles são apenas algumas das milhares de pessoas beneficiadas pelo mutirão da Justiça do Trabalho em todo o país. Já foram arrecadados mais de 3 bilhões de reais em cerca de 56 mil audiências, realizadas nesta edição da Semana Nacional da Execução Trabalhista.
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1: A você, uma boa noite.
2: E até amanhã.
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8: Eu sou Humberto Pinheiro e estes são os destaques de hoje do Jornal do Senado, que começa agora. Lei do Redata cria incentivos fiscais para a instalação de data centers no Brasil. Novas regras da ANAC prevêem multa e suspensão para passageiros indisciplinados. Senado vai analisar marco legal para reduzir riscos e atividades com agentes biológicos. Boa noite. A Presidência da República sancionou a Lei do Redata, que cria incentivos fiscais para instalação e ampliação de centros de processamento de dados, os data centers. A medida busca estimular investimentos no setor e fortalecer a infraestrutura digital do país. Em contrapartida aos benefícios fiscais, as empresas terão de cumprir regras e metas previstas na legislação. A nova lei também estabelece punições para os casos de descumprimento das exigências e dos compromissos assumidos pelos beneficiários. Repórter Douglas Castilho.
9: Com as novas regras, o Estado brasileiro abrirá mão já esse ano de arrecadar o equivalente a 5,2%.

0: 2 bilhões de reais em troca de incentivar um setor considerado estratégico pelos parlamentares. As isenções de impostos serão concedidas na compra de produtos de tecnologia da informação e comunicação, além de componentes eletrônicos a serem utilizados nas novas infraestruturas. A líder do governo no Senado Federal, senadora Tereza Leitão, do PT de Pernambuco, manifestou otimismo com o texto.
1: O Brasil deve ser potência da economia digital, conciliando soberania tecnológica, desenvolvimento, sustentabilidade e segurança pública.
0: Durante a audiência pública no Senado, especialistas apresentaram preocupações com a sustentabilidade ambiental e social dos empreendimentos. Por isso, a lei traz mecanismos de contrapartida para que a empresa participe do REDATA, como firmar o compromisso com energia limpa e eficiência hídrica. Caso os requisitos não sejam cumpridos, a empresa deverá pagar todos os tributos isentos com juros, além de multa de mora.
2: E as novas regras da ANAC para passageiros indisciplinados já estão em vigor. A resolução classifica as condutas de acordo com a gravidade e prevê punições que vão de orientações a multas de até R$ 17.500. Em casos mais graves, o passageiro pode ter o direito de voar suspenso por até 12 meses. Entre as condutas consideradas gravíssimas estão agressões físicas contra tripulantes, atentados contra a dignidade sexual e tentativas de acesso não autorizado à cabine de comando. A reportagem é de Luísa Mello.
3: As novas regras da Agência Nacional de Aviação Civil, a ANAC, para passageiros indisciplinados, começam a valer a partir desta semana. Os casos de má conduta devem ser classificados de acordo com a gravidade e as punições variam de instruções ao passageiro a multa de R$ 17,5 mil e suspensão temporária do direito de voar por até 12 meses, para casos considerados como graves e gravíssimos. Entre os comportamentos julgados como gravíssimos, estão incluídos violência física contra membro da tripulação e atentado contra a dignidade sexual de tripulante ou passageiro. Ricardo Mota, especialista em direito do consumidor, aponta que um dos maiores desafios das novas normas é a aplicação prática.
4: A régua ficou mais clara no papel. A régua real só vai aparecer quando os primeiros casos concretos forem discutidos, seja na justiça, seja nos canais de defesa do consumidor.
3: As regras são válidas para voos domésticos, incluindo trechos nacionais conectados a voos internacionais.
2: Para reduzir riscos de atividades com vírus, bactérias, toxinas e outros agentes biológicos, o senador astronauta Marcos Pontes, do PL de São Paulo, apresentou um projeto de lei que cria o marco legal da biossegurança e bioproteção. O texto apresenta diretrizes de produção, armazenamento, transporte e descarte de materiais biológicos para instituições que vão desde universidades e laboratórios de diagnóstico médico até grandes centros de pesquisa tecnológica sem engessar a liberdade científica. Repórter Márcio Maturana.
5: O avanço acelerado da biotecnologia traz oportunidades, mas também traz preocupação sobre segurança. Por isso, o senador astronauta Marcos Pontes, do PL de São Paulo, apresentou um projeto de lei que cria o marco legal da biossegurança e bioproteção, com regras claras para qualquer atividade que envolva agentes biológicos, como vírus, bactérias, toxinas ou materiais genéticos. São diretrizes de produção, armazenamento, transporte e descarte que deverão ser seguidas por instituições que vão desde universidades e laboratórios de diagnóstico médico até grandes centros de pesquisa tecnológica, sem engessar a liberdade científica. O texto aguarda a definição das comissões por onde deverá ser discutido e votado. As medidas de biossegurança são ações práticas para evitar que um vírus, bactéria ou toxina escape por acidente ou contamine profissionais e o meio ambiente. Já as medidas de bioproteção são controles para impedir ações como roubo, sabotagem e uso indevido de informações. O projeto prevê também a criação de uma coordenação nacional permanente e um sistema integrado de informações para proteger dados de segurança nacional. Sobre tecnologia biológica com inteligência artificial e outras semelhantes, o projeto cria a categoria de pesquisa de uso duplo de preocupação. São considerados estudos com fins legítimos, mas que podem ser usados para causar

0: dano. Neste caso, precisa passar por avaliação e supervisão adicionais. Na justificativa do projeto, o senador informa que, apesar de o Brasil já ter legislações importantes nessa área, existem lacunas que podem ser preenchidas de forma moderna, integrada e acessível.
1: Eleições 2026.
2: Neste ano, o eleitor irá votar em dois senadores. Mas atenção, são dois senadores diferentes. Um voto para cada candidato ou candidata. Primeiro, o eleitor escolherá um candidato e confirmará a escolha. Em seguida, registrará o outro voto. Se o eleitor repetir o mesmo número nas duas oportunidades, apenas o primeiro voto será considerado válido. O segundo será anulado automaticamente pela urna eletrônica. Também é importante lembrar que na votação para senador não é possível votar na legenda, ou seja, o eleitor não poderá digitar apenas o número do partido. Caso isso aconteça, o voto para senador será considerado nulo. No dia da eleição, é permitido levar os números dos candidatos anotados no papel. O primeiro turno da eleição ocorre no dia 4 de outubro e, para ajudar o cidadão a se informar melhor, o Senado Federal criou uma página especial para a cobertura das eleições. O site pode ser acessado por meio do endereço senado.leg.br/eleições. E foi sancionada a lei que cria a Política Nacional de Minerais Críticos Estratégicos. A medida busca estimular a pesquisa, a extração, o beneficiamento e a transformação desses materiais no Brasil, com incentivos de até 7 bilhões de reais para projetos do setor. Os minerais críticos e estratégicos são utilizados em tecnologias como carros elétricos, painéis solares, smartphones e equipamentos de alta tecnologia. Mais informações com o repórter Rodrigo Rezende.
3: Após a aprovação pelo Senado Federal, foi sancionada a lei que cria a Política Nacional de Minerais Críticos e Estratégicos. A nova legislação determina o foco no processamento destes minerais, também conhecidos como terras raras, no território nacional. A senadora Tereza Leitão, do PT de Pernambuco, afirma que a lei traz ainda responsabilidade ambiental.
4: Ele cria o certificado mineral de baixo carbono e o cadastro nacional de projetos de minerais críticos estratégicos. Nós não vamos produzir só para exportar, nós vamos produzir também para nossa utilização.
3: Estão previstos até 7 bilhões de reais em incentivos do Estado para projetos envolvendo os minerais. O senador astronauta Marcos Pontes, do PL de São Paulo, destaca que a medida pode transformar o futuro do país.
5: Nós temos condição de enriquecer terras raras aqui no Brasil, que são utilizadas por uma série de aplicações estratégicas para o país. Nós temos o material, temos os cientistas.
3: As terras raras são um grupo de 17 elementos químicos utilizados na fabricação de diversos tipos de eletrônicos, ímãs para turbinas de energia eólica e em equipamentos da indústria da defesa.
2: Com trabalhos técnicos de Eliseu Caires, o Jornal do Senado fica por aqui. Acompanhe agora as notícias da Câmara dos Deputados. Boa noite e até amanhã.
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6: Projeto prevê incentivo à compra de livros com a criação do Pix da Leitura.
7: Avança a regulamentação da divulgação de imagens de crianças na internet.
6: Câmara define regra para nomear doença transmissível e evitar preconceito.
7: Boa noite. Os deputados aprovaram uma proposta que estabelece regras sobre a nomenclatura de doenças transmissíveis com o objetivo de evitar discriminações. A repórter Paula Bittar tem mais detalhes sobre a proposta.
8: A Comissão de Constituição e Justiça da Câmara aprovou um projeto que define regras para a nomenclatura de doenças transmissíveis no Brasil. O objetivo é evitar nomes que causem estigma ou preconceito contra países, etnias, pessoas ou animais e adequar a legislação brasileira às recomendações da Organização Mundial da Saúde. O texto aprovado determina que os nomes das doenças devem ser curtos, fáceis de pronunciar e baseados em características clínicas epidemiológicas biológicas ou no agente patogênico. Ficam proibidos termos que provoquem medo ou que tragam referências geográficas, nomes de pessoas, grupos étnicos, ocupações

outros organismos que não o próprio patógeno. Segundo o autor da proposta, deputado Sérgio Souza, do MDB do Paraná, a mudança na legislação é urgente para evitar desinformação e violência. Ele citou

0: A União de Minas Gerais garante a aplicação domiciliar pelo SUS de vacinas e imunobiológicos previstos no Programa Nacional de Imunizações para pessoas com transtorno do espectro autista. Ele argumenta que o objetivo é reduzir o impacto dos deslocamentos.
1: O autismo, ele não é uma doença, ele é uma condição de vida, e essa condição de vida é preciso o mundo adaptar. Então, para que deslocar essa pessoa para a unidade de saúde, para a unidade básica de saúde? Por isso, é um projeto que parece muito simples, mas ele tem um alto impacto na vida das famílias e das pessoas autistas.
2: De acordo com Zé Silva, a proposta não gera impacto financeiro para o Estado, porque utiliza a estrutura já existente das equipes de saúde da família. Ele acrescenta que a iniciativa faz parte de um conjunto de ações voltadas à inclusão.
0: A Câmara analisa projeto que institui o Programa Nacional de Atenção Integral à Obesidade no SUS. A proposta de Fausto Pinato, do União de São Paulo, estabelece uma linha de cuidado prioritária para pessoas com obesidade de alto grau e comorbidades, com atendimento nas unidades básicas de saúde.
2: Segundo Fausto Pinato, o tratamento deve combinar acompanhamento médico, nutricional, psicológico e atividade física. Ele reforça que o projeto prevê ainda o acesso a medicamentos já incorporados ao SUS, com aplicação supervisionada nos postos de saúde.
0: Pinheirinho, do PP de Minas Gerais, apresentou projeto que garante o fornecimento gratuito e contínuo nas unidades básicas de saúde de medicamentos que combinam corticoide inalatório e broncodilatador para tratar a asma pelo SUS. Segundo o texto, a entrega será feita mediante receita médica e cadastro do paciente.
2: De acordo com Pinheirinho, esses remédios já são aprovados pelo SUS, mas hoje ficam concentrados em farmácias especializadas, o que dificulta o acesso. Para ele, descentralizar a distribuição ajuda a prevenir crises graves, evita internações e reduz mortes causadas pela asma.
0: É de autoria de Eduardo da Fonte, do PP de Pernambuco, projeto que obriga maternidades a orientar pais ou responsáveis sobre os cuidados essenciais com o recém-nascido antes da alta hospitalar. Ele aponta que a matéria prevê capacitação prática para prevenir acidentes como engasgos.
2: Eduardo da Fonte explica que o treinamento poderá incluir demonstração com simuladores anatômicos, além de orientações sobre alimentação, higiene e sono seguro. O deputado ressalta que a preparação dos cuidadores pode reduzir mortes evitáveis durante a primeira infância.
0: Gervásio Maia, do PCdoB da Paraíba, apoia a criação da Frente Parlamentar em Defesa da Política Nacional de Plantas Medicinais e Fitoterápicos. O deputado integra o grupo que assinou o pedido de registro do colegiado na Câmara em março deste ano.
2: Gervásio Maia ressalta que a medida também beneficia a agricultura familiar por incentivar o cultivo orgânico de plantas medicinais. Para ele, a iniciativa valoriza o conhecimento popular e a biodiversidade brasileira como instrumentos de saúde pública e soberania nacional.
3: Direitos humanos.
0: Os deputados estão discutindo um projeto que estabelece regras para a divulgação de imagens de crianças na internet. O texto já foi aprovado na Comissão de Comunicação, como informa a repórter Maria Neves.
4: A Comissão de Comunicação da Câmara dos Deputados aprovou o projeto que visa limitar a exposição de crianças e adolescentes na internet. A proposta obriga os sites a remover imagens, vídeos e dados pessoais que possam violar a privacidade, dignidade ou o desenvolvimento de crianças e adolescentes. A medida vale mesmo quando o material for publicado ou autorizado por pais ou responsáveis. Ainda de acordo com o texto apresentado pela deputada Rogéria Santos, do Republicanos da Bahia, os provedores de internet também deverão promover a desindexação das páginas com material impróprio de crianças e adolescentes. O objetivo é evitar que o material seja republicado com alterações ou continue a aparecer em mecanismos de busca. O projeto estabelece ainda que, quando a publicação puder afetar direitos da personalidade, a criança ou o adolescente deverá ser ouvido, de acordo com a sua idade e com o grau de maturidade. O relator na Comissão de Comunicação, deputado Jadiel Alencar, do Republicanos do Piauí, ressalta que o objetivo não é restringir os direitos dos pais, mas proteger menores de 18 anos de abuso.

0: usos.
1: Proposta não proíbe a publicação familiar ordinária. O objetivo é prevenir abusos e assegurar que a autoridade parental seja exercida de acordo com o melhor interesse, a dignidade, a privacidade, a segurança e a autonomia progressiva da criança e do adolescente. Nesse sentido, o enunciado recentemente aprovado na 10ª Jornada de Direito Civil reforça a necessidade de considerar o melhor interesse e a participação da criança conforme sua maturidade.
0: Quanto à exploração da imagem de crianças e adolescentes com finalidade de lucro, o texto determina que os responsáveis deverão adotar medidas reforçadas de proteção dos direitos da personalidade. Isso vale mesmo quando não houver remuneração direta, monetização pela plataforma ou pagamento em dinheiro. O projeto também estabelece que a divulgação de imagem, voz ou dados pessoais de crianças e adolescentes poderá gerar indenização por dano moral, ainda que não seja comprovado prejuízo. A reparação será devida quando a publicação ocorrer sem autorização exigida pela legislação ou provocar exposição indevida, abusiva, vexatória, discriminatória, degradante, exploratória ou incompatível com o melhor interesse da criança ou do adolescente. A mera autorização dos pais ou responsáveis não dispensa a responsabilidade das plataformas quando houver dano ao menor de 18 anos. O texto ressalva que as regras não se aplicam à aparição ocasional de crianças em conteúdos jornalísticos, educativos, culturais, científicos, institucionais ou relacionados à segurança pública, desde que não haja exploração ou exposição abusiva. O projeto que limita a exposição de crianças e adolescentes na internet ainda será analisado pelas Comissões de Previdência e Assistência Social Infância, Adolescência e Família e de Constituição e Justiça. Se aprovado, poderá seguir para o Senado. Da Rádio Câmara de Brasília, Maria Neves.
2: Ciência e Tecnologia.
3: Raimundo Santos, do PSD do Pará, apresentou uma proposta para criar a Política Nacional de Inclusão Digital da Juventude. A iniciativa reúne ações para ampliar o acesso de jovens à tecnologia, à qualificação profissional e ao empreendedorismo digital.
4: Raimundo Santos afirma que a política deve priorizar estudantes da rede pública inscritos no CadÚnico e jovens em situação de vulnerabilidade. Além disso, a matéria incentiva cursos gratuitos, doação de equipamentos e parcerias para ampliar a inclusão digital.
2: Educação.
3: Ampliar o acesso ao programa PEDMEIA para estudantes do ensino médio da rede pública é o objetivo de uma proposta de Renildo Calheiros, do PCdoB de Pernambuco. O texto prevê a inclusão gradual de todos os alunos inscritos no CadÚnico, inclusive da educação de jovens e adultos.
4: A expansão seria feita dentro dos limites orçamentários e daria prioridade às famílias de menor renda que ainda não receberam benefício. Renildo Calheiros afirma que a medida estimula a permanência dos estudantes na escola e ajuda a reduzir o abandono e a evasão escolar.
2: Cultura.
3: Avançou na Câmara dos Deputados o projeto que cria o Pix da Leitura. O repórter Luiz Cláudio Canuto traz mais informações sobre a proposta.
5: Está na Comissão de Cultura da Câmara projeto que cria o programa Pix da Leitura, um incentivo financeiro com créditos culturais a quem comprove o hábito de ler. No final de junho, a proposta foi aprovada pela Comissão da Amazônia e dos Povos Originários e Tradicionais. O benefício deve ser usado exclusivamente para a cultura, principalmente a compra de livros, mas também cursos, oficinas e eventos culturais. A proposta determina que o registro da leitura seja realizado de forma simples e não avaliativa. A comprovação seria feita, por exemplo, com resumo escrito, comentário livre ou registro em áudio, nunca por meio de provas escolares, avaliações de conteúdo, atribuição de notas ou juízo de valor sobre a leitura. A prioridade para a implementação do programa seriam moradores do Norte e do Nordeste e comunidades tradicionais e de regiões de fronteira. Segundo o autor do projeto, o deputado Duda Ramos, do Podemos de Roraima, a medida busca valorizar e recompensar a leitura e romper a

0: assim a imagem da leitura como obrigação escolar ou prática de elite. O relator, deputado Alexandre Lindenmaier, do PT do Rio Grande do Sul, defendeu na Comissão da Amazônia o mérito da iniciativa e disse que o programa tem potencial para ampliar o repertório cultural da população e fortalecer a economia criativa.
1: A leitura constitui um instrumento essencial para o desenvolvimento humano, para o fortalecimento da cidadania e para a ampliação das oportunidades educacionais e profissionais. Neste contexto, políticas públicas que estimulem a formação de leitores contribuem diretamente para o desenvolvimento social, econômico e democrático do Brasil. A concessão de crédito cultural cria um círculo virtuoso, no qual o incentivo à leitura também fortalece o mercado editorial, livrarias, cinemas, teatros, museus e demais agentes da economia criativa.
0: Segundo o relator, a proposta está de acordo com as diretrizes da Política Nacional do Livro e do Sistema Nacional de Cultura. Segundo pesquisa da Nielsen, publicada em fevereiro deste ano pela Câmara Brasileira do Livro, o mercado editorial brasileiro melhorou no ano passado, com 18% dos adultos afirmando que compraram pelo menos um livro nos 12 meses anteriores, 2% acima da pesquisa de 2024. São 3 milhões de novos consumidores. A proposta que cria o Pix da Leitura vai ser analisada ainda pelas comissões de Cultura, de Finanças e Tributação e de Constituição e Justiça, antes de seguir para o Senado. Da Rádio Câmara de Brasília, Luiz Cláudio Canuto.
2: Segurança Pública.
3: Bruno Ganem, do Podemos de São Paulo, destaca a aprovação de projeto que cria um protocolo de atuação em casos de acidentes aéreos. O congressista assinala que a proposta prevê um comitê coordenado pela ANAC para integrar instituições públicas e privadas na resposta a tragédias da aviação.
4: Esse protocolo busca repetir um quadro que acabou sendo positivo em meio à tragédia do acidente da Voipes. As instituições envolvidas, elas acabaram tendo uma sinergia muito boa, né, e isso favoreceu bastante o acolhimento aos familiares, né, isso foi uma atuação diferenciada. É claro que é triste, né, a gente tem que encontrar algo positivo naquilo que é terrível, né, que gera tanto sofrimento, mas o fato é que funcionou muito bem e garante que o que deu certo possa se repetir sempre que eventualmente ocorrer uma tragédia aérea.
5: Bruno Ganem afirma que a medida busca evitar que acidentes aéreos sejam tratados de forma desarticulada e burocrática. Ele explica que o texto transforma práticas de cooperação institucional em regra permanente para o acolhimento às famílias das vítimas.
3: Miguel Lombardi, do PL de São Paulo, quer criar regras mais rígidas para a concessão da saída temporária a condenados por crimes de violência doméstica contra a mulher. O benefício dependeria de uma avaliação obrigatória de risco e da manifestação do Ministério Público.
5: Miguel Lombardi também defende que a vítima seja ouvida de forma protegida e que o pedido seja negado quando houver risco à sua integridade. Nos casos excepcionais de concessão, o deputado propõe medidas como monitoramento eletrônico e proibição de contato com a vítima.
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2: Agricultura.
3: Avança na Câmara o projeto que facilita o trânsito de produtos artesanais pelo país. A repórter Silvia Munhato explica como deve funcionar.
8: A Comissão de Indústria, Comércio e Serviços da Câmara dos Deputados aprovou o projeto que permite a comercialização interestadual de produtos alimentícios artesanais fiscalizados por órgãos de saúde de estados e municípios. O deputado José Medeiros, do PL do Mato Grosso, autor do projeto, explica que a ideia é facilitar o trânsito desses produtos.
9: Nós temos produtos muito caros a

0: nossa sociedade que são comercializados e muitas vezes apreendidos por filigranas das portarias e regulamentos, né? E nós temos uma preocupação porque boa parte da legislação que rege isso aí não é nem a que é aprovada no Congresso, né? São portarias, resoluções que vão sendo feitas e deixando essas pessoas totalmente à margem da legalidade.
1: O relator, deputado Daniel Agrobon, do PSD de Goiás, também buscou regulamentar a participação dos produtos alimentícios artesanais em eventos internacionais. O texto autoriza a saída desses produtos para participar de feiras, concursos ou provas, desde que haja autorização expressa do órgão federal responsável e sejam observadas as exigências sanitárias cabíveis. O projeto que regulamenta a comercialização interestadual de produtos alimentícios artesanais será analisada agora pelas comissões de Agricultura e de Constituição e Justiça. Da Rádio Câmara de Brasília, Silvia Minhato.
2: Consumidor. Daniel Freitas, do PL de Santa Catarina, votou a favor de projeto que amplia a fiscalização do mercado de combustíveis. A proposta autoriza a ANP, a Agência Nacional do Petróleo, Gás Natural e Biocombustíveis, a acessar dados de notas fiscais eletrônicas dos agentes regulados.
3: O texto aprovado pela Câmara com apoio de Daniel Freitas permite o cruzamento das informações com os dados já reunidos pela agência para identificar irregularidades como adulteração de combustíveis e sonegação. A proposta seguiu para análise dos senadores.
2: Projeto de Áureo Ribeiro, do Solidariedade do Rio de Janeiro, dispensa a exigência do selo físico do Inmetro em capacetes comprados no exterior ou importados por pessoas físicas. O texto prevê que a medida só vale para marcas e modelos do produto que já tiverem certificado e registro no Instituto.
3: Áureo Ribeiro argumenta que a exigência do selo físico encarece os equipamentos e gera autuações desnecessárias a motociclistas que usam capacetes já seguros. O deputado reforça que a medida não altera as exigências de absorção de impacto.
2: Termina agora o Jornal Câmara dos Deputados, produzido pela Rádio Câmara, com trabalhos técnicos de Wellington Teles e a apresentação de Val Monteiro e Luciana Vieira. Uma boa noite para você.
3: A Voz do Brasil volta amanhã. Boa noite.

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